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1: Estamos iniciando mais um programa, Felicidade Começa com Fé, Estudos Bíblicos, um programa da Escola Bíblica do Ar. Eu sou o pastor André, líder ministerial da Escola Bíblica do Ar, com a colaboração da irmã Ana Suma Gomes. Estamos chegando ao final de uma série. O estudo de hoje, que está registrado no capítulo 42, mostrará a transformação da vida de Jó. É interessante perceber a mudança de postura de um homem hábil no discurso para um homem adorador, diante da magnitude de um Deus que se revela ao homem. Tal revelação conduz o homem a uma convicção de pecado, sem precedentes, dirá a irmã Ana. Sua confissão não é um atestado das acusações, e sim uma entrega a um Deus vivo e presente. Convido a você, querido e querida ouvinte, a descobrir mais sobre um Deus que interage conosco. 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Ouça e compartilhe.

0: Estamos hoje diante do capítulo 42 do livro de Jó. É o último capítulo do livro. Vamos encontrar Jó diante dos desafios de Deus. Acaso quem usa de censuras contenderá com o Todo-Poderoso? Quem assim argue a Deus, que responda. Aproximamo-nos da resposta humana à palavra divina. Teria Jó, o combativo opositor, alguma resposta a dar depois de escutar aquelas impressionantes palavras sobre as maravilhas da natureza, tanto animadas quanto inanimadas, que o Deus da natureza graciosamente lhe concedera? A revelação de Deus transformou o combatente num humilde adorador. Ao tirar os olhos de si próprios para os erguer para aquele Deus que agora lhe aparecia mais vividamente do que nunca, Jó via-se a si mesmo através de um novo prisma. Por isso, exclama, bem sei que tudo podes, e nenhum dos teus planos pode ser frustrado. Quem é aquele, como disseste, que sem conhecimento encobre o conselho? Na verdade, falei do que não entendia. Coisas maravilhosas demais para mim. Coisas que eu não conhecia. Eu te conhecia só de ouvir, mas agora os meus olhos te veem. Por isso, me abomino e me arrependo no pó e na cinza. Jó está satisfeito. Sua visão de Deus foi expandida além de todos os limites anteriores. Tem uma nova apreciação do escopo e da harmonia do mundo de Deus, do qual se sente e se reconhece uma parte minúscula. Esta descoberta, no entanto, não o fez sentir-se insignificante. Ao olhar para as coisas comuns, Jó reconhece que nem mesmo pode imaginar como seria a existência de Deus. O mundo é belo e aterrorizador. Deus está em todos os lugares, visto como poderoso e sábio, e mais misterioso quando ele é conhecido do que quando é apenas percebido de forma pouco clara. O Senhor Deus falou a Jó. Este fato em si só é maravilhoso além de todas as maravilhas. Jó cresceu em sabedoria, está ao mesmo tempo encantado e envergonhado. Sua primeira expressão impetuosa e espontânea, tão diferente da reserva na sua resposta ao primeiro discurso, quando simplesmente afirmara, sou indigno, que te responderei eu? Ponho a minha mão na boca. Uma vez falei e não replicarei. Aliás, duas vezes, porém, não prosseguirei. Essa resposta é agora uma expressão de admiração irrestrita. Podes fazer tudo. Nenhum dos teus planos pode ser frustrado. A revelação da glória de Deus conduz a uma convicção de pecado sem precedentes. Associada a esta nova consciência de pecado, vem primeiro uma confiança na providência divina, tal como Jó jamais experimentara. Quando afirma, bem sei que tudo podes, inclui certamente o cumprimento no seu sofrimento de um benefício e de um propósito. Jó, o rebelde, desconhecia então tal confiança em Deus. No entanto, Jó, o humilde penitente, possuía em grande maneira. Vale destacar que a confissão de Jó não é uma admissão de pecados anteriores aos seus sofrimentos, como sustentavam as acusações de seus amigos. Por meio desta entrega feita, enquanto ele ainda se encontrava em seus sofrimentos, não tendo recebido nenhuma explicação sobre o mistério do passado ou alguma promessa para o futuro, Jó prova ser um verdadeiro servo da aliança, pronto a servir a Deus em troca de nada. Ao fazer a confissão, Jó indica que esmagou a Satanás apregoando o poder de Deus. Observemos com cuidado o versículo 3. Jó repete a pergunta que o Senhor lhe fizera em 38:2. Quem é este que escurece os meus desígnios com palavras sem conhecimento? Agora Jó responde: Responde a Deus. Confessa que falou com confiança demasiada acerca de coisas maravilhosas demais para entender. Este é o grito de um homem libertado, não de quem foi quebrado e humilhado. Uma coisa é arrepender-se diante de Deus, e outra coisa muito diferente é repudiar a sua própria integridade diante dos homens. Quando nos submetemos diante de Deus, Ele nos ajuda a manter a nossa cabeça erguida diante dos homens. Sujeitar-se ao Senhor traz honra, paz, liberdade. Quando o homem reconhece reverentemente que ele e seu mundo estão sujeitos ao Criador, este reconhecimento passa a ser o cerne da sabedoria humana, a ponto de poder ser identificado como a própria sabedoria. Um homem começa a ser sábio quando ele deixa de procurar a sabedoria através da meditação sobre a lei moral e da investigação sobre a lei natural. Essa investigação não produz sabedoria, mas loucura. O empreendimento cultural que não começa e nem se consuma no culto é vão. E até mesmo o culto, se não for verdadeiro culto ao Senhor, é vaidade. Foi exatamente a esta conclusão que já foi conduzido por Deus. Nenhuma forma divina apareceu no redemoinho, mas a revelação da voz foi uma experiência transformadora, eliminando todas as outras revelações divinas que, porventura, Jó houvesse vivenciado. Por meio dessa nova luz, Jó entra no caminho da sabedoria. O Senhor, então, opera o livramento dos males que o assolavam, e o patriarca, na ordem inversa da sua ocorrência, na ordem decrescente da sua gravidade, percebe que o pior já passou. O falso senso de alienação divina que havia em Jó foi o primeiro mal corrigido. Depois tratou do problema da difamação do nome de Jó entre os homens, e somente por último a família e a riqueza lhe são restauradas. No exercício do privilégio de orar por aqueles que o usaram maldosamente, Jó alcança a graça do Senhor. O reconhecimento por Deus de que Jó era o seu servo veio ao encontro da fé de Jó em seu remidor celestial e antecipou o escatológico: muito bem, servo bom e fiel. Foi a confirmação do original motivo de orgulho de Deus diante de Satanás, e assim coroa o triunfo de Deus sobre o mal. Jó conhecia bastante a respeito de Deus, mas somente quando passou a vê-lo com os seus olhos, compreendeu o que significava estar na presença do Todo-Poderoso. Seu sofrimento conduziu a esta revelação, por isso Jó estava feliz, não reclamava e nem reivindicava coisa alguma. Ele já possuía tudo. Tinha a convicção da presença de Deus. Isso lhe bastava. Reflitamos sobre a importância de alcançar o conhecimento de Deus e assim a verdadeira sabedoria.
1: Vamos orar. Senhor, a Tua majestade nos proporciona paz. A Ti nos entregamos com os corações prontos para Te adorar e servir. Seja Tua vontade manifesta e conhecida em nosso meio. Oramos no nome precioso de Jesus. Amém.
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2: Compras indevidas, o que fazer quando seu filho usa seu cartão de crédito? Repertório para redação, citações, referências e como usar? Açaí, o que é saudável na tigela e o que pode virar uma bomba calórica? O aumento das transações online tem tornado frequente o uso indevido de cartões de crédito por crianças e familiares próximos dentro das residências. Segundo a advogada Renata Balenque, do Instituto de Defesa do Consumidor e Contribuinte, o Código de Defesa do Consumidor garante o direito ao cancelamento de compras realizadas sem permissão do titular, com prioridade para casos envolvendo menores de idade. A identificação rápida nessas situações é facilitada pelo ambiente virtual, permitindo o estorno imediato dos valores cobrados. Para garantir o cancelamento sem prejuízos, o responsável deve agir rápido e notificar de imediato o banco emissor, a bandeira do cartão e a loja virtual onde o gasto foi feito. Além disso, a especialista lembra que as instituições financeiras também possuem responsabilidade ao monitorar transações que fujam completamente do padrão de consumo habitual do cliente. Diante desse cenário, a orientação principal para os pais é manter a atenção redobrada aos aplicativos de pagamento e reforçar as senhas de segurança dos celulares. Superar o famoso branco ao fundamentar teses na redação do Enem exige a construção de um repertório sociocultural sólido, diversificado e bem articulado. Aliás, isso vale não só para o Enem, mas para qualquer concurso que tenha uma redação para ser feita. Essa ferramenta consiste na aplicação de conhecimentos das mais variadas áreas, como fatos históricos, obras literárias, produções cinematográficas, teorias filosóficas e dados estatísticos. Para legitimar os argumentos do candidato e provar a compreensão do problema além do senso comum. Para alcançar a nota máxima, no entanto, é fundamental que a referência utilizada possua base sólida na realidade, guarde relação direta com o tema proposto e esteja produtivamente vinculada à discussão, evitando que a citação pareça um elemento isolado no texto. Para organizar esses estudos de forma eficiente e evitar o plágio, especialistas recomendam a criação de um caderno de repertório dividido por eixos temáticos amplos, como educação, saúde pública, meio ambiente, tecnologia e minorias. Especialistas reforçam que o açaí é um grande aliado da saúde, rico em antioxidantes, fibras, potássio, magnésio e gorduras boas, que ajudam no bom funcionamento do organismo. Diferente do que muita gente pensa, o açaí em si não engorda e sua textura cremosa vem da própria concentração da polpa e de suas gorduras naturais, e não da adição do açúcar. O grande perigo para a dieta está nos acompanhamentos e xaropes exagerados, que podem transformar um lanche nutritivo numa sobremesa altamente calórica. Para aproveitar os benefícios sem peso na consciência, a orientação dos nutricionistas é optar por porções de 200 a 250 gramas de polpa pura ou com baixo teor de açúcar.
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O coração alegre é como o bom remédio. Primeira parte de Provérbios, capítulo 17, versículo 22. 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

0: Seja muito bem-vindo ao programa Esperança para o Coração. É nosso desejo sincero que durante os próximos minutos que vamos passar juntos, você seja encorajado e equipado com as verdades de Deus para os problemas de hoje. E agora conosco, nosso preletor.
1: Seja bem-vindo a mais um programa Esperança para o Coração na BBN. Nós estamos começando o terceiro episódio do tema Hábitos. Causas de hábitos destrutivos. A não ser que uma atividade que praticamos regularmente mude de nos prover um prazer temporário para criar dor pessoal, nós geralmente não desejamos mudar o nosso comportamento. Mas se sua vida é agora uma estrada acidentada, talvez você esteja disposto a aceitar a responsabilidade de mudar. O primeiro passo dessa jornada é procurar o que alimenta os hábitos negativos. Escolhas erradas. Já que um ingrediente comum em todos os hábitos é uma certa medida de satisfação, atividades que dão prazer podem agir como um amortecedor entre você e os seus sentimentos mais profundos. Escolher escapar de emoções e circunstâncias dolorosas, tentando evitar a realidade da vida, pode colocar no caminho para a ruína. Provérbios 14, 12 diz: há caminho que parece certo ao homem, mas no final conduz à morte. Você está escolhendo fugir da ansiedade, fugir da preocupação, fugir da culpa, fugir da chateação, fugir da depressão, fugir da insegurança, fugir do estresse, fugir da responsabilidade, fugir de se sentir controlado, fugir da vergonha, fugir da dor física. Dependências erradas. Seu desejo mais profundo é ter comunhão com Deus através de um relacionamento pessoal de amor com Ele. Deus criou um após um, cada um de nós, com esse desejo de segui-lo, porque Ele sabe que qualquer outra coisa além vai falhar conosco. Hábitos descontrolados geralmente representam a nossa própria tentativa de satisfazer as necessidades emocionais dadas por Deus, significado, segurança, através da dependência errada de pessoas, coisas ou atividades. Você está tentando preencher sua necessidade de amor incondicional através do prazer físico, como por exemplo, comer compulsivamente? Você está tentando preencher a sua necessidade interna de se ficar com muito significado pessoal através das realizações? Exemplo, trabalho compulsivo. Você está tentando preencher sua necessidade de segurança através de outra pessoa, o que chamamos aí de codependência? Infelizmente, muitos de nossos próprios esforços para satisfazer estas necessidades internas têm pouca ou nenhuma semelhança com as provisões e promessas de Deus. Se você se tornou dependente de alguma coisa ou de alguém que não é o seu Pai Celestial, ache liberdade buscando-o agora. Jeremias 29, 13 e 14 diz: vocês me procurarão e me acharão quando me procurarem de todo o coração. Eu me deixarei ser encontrado por vocês, declara o Senhor, e os trarei de volta do cativeiro. Eu os reunirei de todas as nações e de todos os lugares para onde eu os dispersei, e os trarei de volta para o lugar de onde os deportei, diz o Senhor. Crenças desalinhadas. Nós perdemos a guerra contra a tentação quando priorizamos satisfazer a nós mesmos e não a Deus. A causa principal de um hábito autodestrutivo é a falha no desenvolvimento do domínio próprio por causa de padrões de pensamentos errados. Crenças erradas. Isso me faz sentir melhor e, além disso, eu mereço. Tá aí uma crença bem errada. Muitas pessoas fazem isso. Além do mais, ninguém é perfeito. Outra grande desculpa, não é? Eu realmente não posso fazer nada. Esse hábito foi causado pelo meu passado. O passado é a grande desculpa de todos, não é? Eu já tentei parar, mas continuo fracassando. Então, por que devo tentar de novo? Eu posso controlar isso a qualquer momento. Vou pensar em mudar amanhã. Eu não quero tentar parar e me arriscar a descobrir que eu não tenho controle. Essa é bem conhecida. Jeremias 7:24 diz: mas eles não me ouviram, nem me deram atenção. Antes seguiram o raciocínio rebelde dos seus corações maus. Andaram para trás e não para frente. Crenças corretas. Eu quero assumir a responsabilidade pelo meu comportamento. Meu profundo desejo é agradar a Deus, não a mim mesmo. Olha só, essa é uma declaração bem sincera, não é verdade? Quando alguém chega a esse ponto, está sendo sincero. Eu posso vencer um mau hábito com um bom hábito. Verdade, não é? A mudança do padrão de comportamento. Eu tenho o Espírito Santo que vive em mim para me ajudar. É bom a gente sempre lembrar que o papel do Espírito Santo de Deus é esse, né? Nos lembrar todas as coisas. E é o Senhor conosco. É Ele falando ao nosso coração. Vamos ver mais atitudes de crenças corretas. Eu posso permitir que Cristo expresse o seu controle através de mim. É fantástico e verdadeiro, não é? Meu novo hábito será refletir o caráter de Cristo. Aí sim, está a caminho da vitória, não é verdade? Porque se a gente entender que a gente vive não para a gente, mas para Deus, e que a gente é canal por onde Ele realiza, e o nosso testemunho pessoal evidencia isso, a gente passa a ser vitorioso, concorda? Fantástico. Vamos ler Romanos 6:11. Da mesma forma, considerem-se mortos para o pecado, mas vivos para Deus em Cristo Jesus. Vamos repetir esse verso? Romanos 6:11. Da mesma forma, considerem-se mortos para o pecado, mas vivos para Deus em Cristo Jesus. Vamos memorizar um verso-chave para que compreendamos essa situação e possamos vencer. Filipenses 4:13. Posso todas as coisas naquele que me fortalece. Uma passagem para ler e reler, nós chamamos passagem-chave, 1 Coríntios 6:9-20. Quase todas as crianças já brincaram de guerra e lutaram para não serem empurradas para fora da linha, pois assim seriam derrotadas. Da mesma forma, os adultos que desejam sinceramente agradar a Deus experimentaram uma guerra com hábitos não desejados. Você desistiu de ter esperança? Você acha que a vitória é em vão? Nessa passagem, somos lembrados de que Cristo está no nosso time. Então você pode vencer a guerra pelo autocontrole. Eu vou deixar isso com você para você pensar, tá bom? Você pode vencer a guerra pelo autocontrole com a ajuda de Deus. Este foi mais um episódio, o episódio número 3 do tema Hábitos, no programa Esperança para o Coração. Nos encontraremos novamente no episódio de número 4. Até lá, que Deus o abençoe ricamente.
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Assim encerramos o nosso encontro nesta manhã de domingo. Muito obrigado pela companhia, obrigado pela audiência. Em instantes, chega o nosso amigo Mário Sérgio. Bom dia, bom domingo e até o nosso próximo encontro. Que Deus abençoe a sua vida.

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2: Descubra como funciona a folga eleitoral e quais são os seus direitos. Termos de telecomunicações que você precisa conhecer para entender melhor sua internet. Memória e aprendizado, como o cérebro aprende melhor com a técnica Memory City. Os cidadãos convocados pela Justiça Eleitoral para prestar serviços durante o pleito têm direito garantido por lei a 2 dias de folga compensatória para cada dia de trabalho prestado. O benefício abrange mesários, membros de juntas eleitorais e auxiliares com vínculo empregatício formal, valendo tanto para trabalhadores privados regidos pela CLT quanto para servidores públicos. A contagem do benefício inclui não apenas os dias de votação no primeiro e segundo turnos, mas também os dias destinados aos treinamentos oficiais promovidos pela Justiça Eleitoral. O Ministério das Comunicações divulgou um mini glossário para ajudar os brasileiros a compreenderem melhor os termos mais usados no universo da conectividade. O guia explica conceitos fundamentais como cobertura, que indica a área com sinal disponível, além de velocidade e latência, fatores cruciais para medir o tempo de resposta e a rapidez da navegação. O material também destaca o papel da fibra ótica na transmissão de dados em alta velocidade por sinais de luz, o funcionamento dos servidores e o papel do roteador no direcionamento do sinal para diferentes aparelhos dentro de casa. Outros conceitos simples do dia a dia digital também ganham destaque na publicação. É o caso da conexão que une os aparelhos às redes e do sinal transmitido por ondas de rádio. O boletim encerra detalhando a diferença prática entre download, que é a recepção de dados, como ao carregar um vídeo ou baixar uma foto, e upload, referente ao envio de arquivos para a rede. Desenvolvida pelo neurologista Marcelo Zalli, a técnica Memory City surge como uma evolução do clássico Palácio da Memória para otimizar o aprendizado. A proposta consiste em criar uma cidade mental altamente detalhada e personalizada, com cores, sons e cheiros, utilizando esses cenários como pontos de ancoragem para fixar conteúdos estudados. Ao conectar o conhecimento a uma experiência sensorial única, como simular o estudo numa cafeteria de Paris, o cérebro transforma informações abstratas em vivências marcantes, facilitando a retenção do material e tornando a memorização mais rápida.
3: Previsão do tempo.
2: Domingo, 20 de setembro de 2026, em Curitiba e região metropolitana, chuva forte de manhã. Ainda chove no começo da tarde. As nuvens diminuem e o sol aparece, mínima 14, máxima 22. Em Cornélio Procópio e norte do Paraná, sol com algumas nuvens, chove rápido durante o dia e a noite, mínima 19, máxima 26. Em Taubaté e Vale do Paraíba, em São Paulo, sol com algumas nuvens, chove rápido durante o dia e a noite, mínima 16, máxima 22. Em Pirassununga e Centro-Leste Paulista, sol com algumas nuvens, chove rápido durante o dia e a noite, mínima 19, máxima 25. As informações são do Climatempo.
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Iniciamos juntos mais um horário na programação da nossa BBN, a Rede de Rádio Difusão Bíblica. Hoje é domingo, dia 20 de setembro, e eu sou seu amigo Mário Sérgio, vou lhe fazendo companhia. Vamos aprender da palavra e vamos louvar a Deus com a boa música cristã tradicional. E que Deus abençoe você, onde quer que esteja.

Que a tua misericórdia venha. Olá, eu sou a Johnny Erickson Tada e você está ouvindo a Johnny and Friends. E os amigos se ajudam, certo? Edificam e encorajam uns aos outros. E é isso que eu adoro fazer aqui todos os dias no Johnny and Friends. Dizer e compartilhar coisas que fortalecerão seu espírito e forjarão uma fé mais forte em Deus. Porque vocês frequentemente ouvirão dizer o quanto eu preciso dele. E preciso desesperadamente dele. Aliás, eu acordei esta manhã e vocês sabem, né? Aquele momento entre a hora de dormir e a hora de acordar, quando os seus olhos ainda estão fechados, sabe? São apenas alguns segundos e aquele momento em que você está acordado, mas a sua mente ainda não começou a processar o dia. Muitas batalhas são vencidas ou perdidas naquele breve instante em que os seus olhos ainda estão fechados e você se pergunta, será que consigo encarar este dia? Será que tenho energia? Será que consigo reunir forças? E é exatamente nesse momento que você decide a sua atitude, não é mesmo? Bem, é assim que eu acordo quase todas as manhãs. E acho que tenho falado muito sobre isso com vocês ultimamente. E naquele breve momento em que os meus olhos ainda estão fechados, preciso decidir que tipo de dia eu terei. E percebo que enquanto ainda estou coberta, preciso orar. Senhor Jesus, há um milhão de coisas que preciso resolver. Uma consulta médica, um jantar à noite. E sabe de uma coisa? Minhas emoções me dizem que não quero fazer nada disso. Mas eu não vou dar ouvidos aos meus sentimentos, porque sei que eles me arrastarão para o caminho escuro do desânimo. Eu não quero isso. Não quero viver me sentindo derrotada antes mesmo de sair da cama. Então, vou me apegar ao Salmo 79, versículo 8. Eu o reivindico. Eu o assumo, eu o abraço e creio que o Senhor me dará toda a graça disponível por meio dele. Essa oração não levou mais do que alguns segundos na minha cabeça, mas quando abri os olhos, não consigo explicar, mas senti a graça. Eu tinha o Deus de toda a graça ao meu lado. Graça enviada diretamente do céu, preenchendo meu coração e me dando sua perspectiva sobre o dia. E, amigo, se há uma coisa que Deus quer para você e para mim quando acordamos de manhã, é que não nos sintamos derrotados. Ele quer que sejamos vitoriosos, que sejamos mais que vencedores e, ao fazê-lo, estendamos essa graça que recebemos. Recebida por outros que possam estar passando por momentos de derrota. Ah, e a propósito, o que diz o Salmo 79, versículo 8? Simplesmente diz isso. Senhor Deus, que a tua misericórdia venha depressa ao nosso encontro, pois estamos em extrema necessidade. É curto e direto, mas é uma ótima oração para se fazer logo ao acordar, antes mesmo de abrir os olhos. E eu quero que você comece o seu dia assim, amanhã de manhã, reconhecendo que Deus é fiel e que a sua misericórdia é renovada a cada manhã. Mas o Salmo 79 nos lembra que precisamos nos humilhar e reconhecer a nossa extrema necessidade e então
a misericórdia de Deus virá prontamente ao nosso encontro. Por favor, eu convido você a se juntar a mim e transformar aqueles breves segundos da manhã, antes de abrir os olhos, em uma oração breve e sincera. E você se surpreenderá pela atitude sobrenatural que Deus lhe dá hoje. Não se esqueça de se apegar ao Salmo 79, versículo 8, amanhã de manhã. E a misericórdia de Deus virá rapidamente para te ajudar. Porque, sabe uma coisa? Todos nós precisamos desesperadamente dele. Espero que você tenha se sentido inspirado e renovado pelo nosso tempo juntos hoje. Que Deus te abençoe e obrigada por ouvir Johnny and Friends. Que a tua misericórdia

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1: Como você se sentiria se soubesse que as pessoas estão chamando você de amigo de bêbados, amigo de pessoas corruptas, amigo de gente promíscua? Como você responderia a tudo isso? Sabe, os adversários de Jesus, que eram, na sua grande maioria, religiosos, e que tinham um profundo ciúmes dele, porque Jesus desconstruía toda a sua estrutura de exploração da viúva, do estrangeiro, do pobre, eles precisavam achar uma maneira de colocar uma pecha, uma marca,

0: negativa em Jesus. E naqueles dias, eles sabiam que o povo todo tinha a seguinte percepção, que se Deus não estivesse em favor de Israel, os estrangeiros tomariam conta daquela terra. E a própria presença dos romanos indicava a desaprovação divina com o povo de Israel. A solução na mente deles, na teologia deles, era seguir algumas passagens, como do Antigo Testamento, que afirmavam categoricamente ser de santos, porque eu, o Senhor, sou santo. O que é verdade. Mas eles não entendiam o significado da santidade de Deus, do fato de que Deus é tão extraordinário, tão fora do comum. E eles tentaram colocar em Jesus essa pecha, essa marca. Porque no Evangelho de Marcos, Jesus começa a convidar para que o sigam aqueles que são considerados pecadores. E os fariseus, os doutores da lei, os intérpretes da lei, os religiosos, eles tinham uma categoria muito bem definida do que eram os pecadores. Quando ia passando, viu a Levi, filho de Alfeu, sentado na coletoria e disse-lhe: segue-me. Ele se levantou e o seguiu. Os pecadores eram aqueles que tinham uma vida sexualmente promíscua ou coletores de impostos, em outras palavras, pessoas que não se importavam com a lei de Moisés. E o que eles fizeram? Eles apanharam esse Jesus que amava generosamente as pessoas, que jantava com eles, que chamava o coletor de imposto para segui-lo, e eles disseram: Jesus é amigo de pecadores. Então lhe ofereceu Levi um grande banquete em sua casa, e numerosos publicanos e outros estavam com eles à mesa. Os fariseus e seus escribas murmuravam contra os discípulos de Jesus, perguntando: por que comeis e bebeis com os publicanos e pecadores? Ao fazer isso, eles estão tentando desconstruir a pessoa santa que é Jesus. Eles querem que seja algo tão negativo. Mas o que faz Cristo? Ele transforma isso. E de fato Jesus passa a vivenciar esse amor generoso para com os pecadores. Agora, quando nós dizemos e quando Jesus aceita ser chamado de amigos de pecadores, isso não significa que Jesus era conivente com os erros, que Jesus aplaudia as malandragens, de forma alguma. Mas quer dizer que Jesus estava sempre ali próximo, aberto, disposto a ajudar os pecadores, disposto a perdoar, a alimentar, a curar, a caminhar uma milha a mais, a oferecer o seu braço afetuoso, como bem ilustra a parábola do filho pródigo, que quando o moço pecador volta de ter alimentado-se até mesmo de comidas de porcos, ou pelo menos ter desejado a comida de porcos, o pai, ao vê-lo de longe, corre, o abraça e o beija, e na língua grega é uma insistência, é um beijo insistente, beijou e beijou e beijou o seu filho. É o amor daquele que acolhe, que oferece a oportunidade para recomeçar. O apóstolo Paulo depois sistematiza isso, demonstrando como teológica e soteriologicamente, isso é a doutrina da salvação, Jesus é o amigo de pecadores, como eu, como você.
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O Salmo 119 mostra como a palavra de Deus pode orientar as nossas vidas. No versículo 105, o salmista diz: "Lâmpada para os meus pés é a tua palavra, e luz para o meu caminho." Isso nos lembra que, mesmo quando não sabemos qual decisão tomar, os princípios da Bíblia podem nos ajudar a enxergar o próximo passo. Por isso, mais do que apenas ler a Bíblia, precisamos permitir que os seus conselhos influenciem nossas escolhas todos os dias.

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2: Exposição à substância do plástico na gestação é associada a autismo e TDAH. Congelar e descongelar alimentos, o que você precisa saber. O que acontece quando você não atualiza os aplicativos do seu celular? Um estudo australiano revelou que o contato de gestantes com a substância DEP, usada para deixar plásticos como PVC mais flexíveis, pode estar ligado a alterações no DNA dos bebês e a uma maior incidência de características de autismo e TDAH na infância. Esse composto químico pode ser encontrado em itens do dia a dia, como embalagens plásticas, tecidos impermeáveis, tubos flexíveis e até alguns materiais médicos, tendo seus efeitos identificados no sangue do cordão umbilical logo após o nascimento. A pesquisa aponta que a exposição pré-natal modifica a atividade de genes cruciais para o desenvolvimento cerebral. Apesar do alerta, os cientistas reforçam que os resultados indicam apenas uma associação de risco e não uma causa direta, já que essas são condições complexas e influenciadas por múltiplos fatores genéticos e ambientais, abrindo portas para novos cuidados na saúde gestacional. Manter o congelador organizado é um dos maiores aliados para economizar tempo na cozinha e garantir a segurança alimentar. Cuidados simples ajudam a conservar as refeições e evitar desperdício, como congelar tudo em porções individuais, etiquetar as embalagens com a data de validade e manter os itens mais antigos na frente. Na hora do preparo, a regra principal é planejar com antecedência. O ideal é passar o alimento para a geladeira no dia anterior e nunca deixar carnes ou peixes descongelando sobre a bancada em temperatura ambiente. Para quem precisa de mais agilidade com as carnes, o descongelamento em água fria dentro de um saco plástico é uma opção segura, desde que a água seja trocada a cada meia hora. O uso de água quente deve ser totalmente descartado, pois eleva a temperatura rapidamente e cria o ambiente perfeito para a proliferação de bactérias nocivas à saúde. Além disso, vale lembrar que nem tudo exige essa etapa prévia. Muitos vegetais, caldos e sopas podem ir direto do congelador para a panela sem qualquer problema. Manter os aplicativos do celular em dia é fundamental para garantir o acesso a novas funções e, principalmente, receber correções de segurança que protegem os dados pessoais do usuário. Muitas pessoas adiam as atualizações por receio de perderem espaço de armazenamento ou por não gostarem de mudanças no visual dos programas. No entanto, ignorar esse procedimento pode deixar o aparelho vulnerável a ataques virtuais, além de causar lentidão, travamentos e comportamentos instáveis no uso rotineiro do aparelho. Com o tempo, a falta de atualização pode inviabilizar completamente o funcionamento de várias ferramentas, como os aplicativos bancários, que bloqueiam versões antigas por exigência de segurança. Para não comprometer a memória do celular, a recomendação é checar as notas descritivas nas lojas do Google ou da Apple antes de baixar o conteúdo.
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2: de setembro, vai e fala a Ebed-Meleque, o etíope, dizendo: assim diz o Senhor dos Exércitos, Deus de Israel, a ti, porém, eu livrarei naquele dia, diz o Senhor, e não serás entregue na mão dos homens, a quem temes, porque certamente te livrarei, e não cairás à espada, mas a tua alma terás por despojo, porquanto confiaste em mim, diz o Senhor. Jeremias 39, 16 a 18. Meditações sobre o livro de Jeremias. Leia Jeremias 39, 1 a 18. Aqui temos a tomada trágica de Jerusalém. Zedequias e seus soldados fogem pelo jardim, mas tarde demais. Eles são alcançados, acorrentados e levados ao rei da Babilônia. 11 anos antes, esse mesmo rei da Babilônia tinha estabelecido Zedequias no trono de Judá e o fez fazer um voto de lealdade, jurando por Deus. Segundo Crônicas 36, 13, Ezequiel 17, 18 a 20. Ao se insurgir com o apoio egípcio, 37, 7, Zedequias tinha quebrado sua palavra e mostrado para os inimigos de Israel quão pouco ele valorizava o nome do Senhor, ao qual Nabucodonosor tinha, em contraste, atribuído grande valor. Esta foi a razão do cruel castigo que o rei sofreu por ser um covarde e não manter sua palavra. Uma palavra especial é dirigida a Ebed-Meleque nos versículos 15 a 18. Deus conhece os seus temores, versículo 17, assim como ele conhece todas as nossas inquietações, e ele não as condena, mas enquanto os temores de Zedequias o levaram a confiar em homens para escapar de outros homens, o temor que Ebed-Meleque manifestou o fez recorrer ao Senhor. Porquanto confiaste em mim, diz o Senhor, este bom testemunho dá a esse humilde escravo estrangeiro acesso às promessas de graça encontradas no capítulo 17, 7 e 8, veja Salmo 37, 3, 39 e 40, Rute 2, 12. Passagens bíblicas e reflexões, Boa Semente Devocional.
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1: Hoje eu quero pregar sobre o homem que demorou demais. Gênesis 19, verso 16. Ele, falando de Ló, porém demorava-se. E aqueles homens lhe pegaram pela mão e pela mão de sua mulher e de suas duas filhas, sendo-lhe o Senhor misericordioso, e tiraram-no e puseram-no fora da cidade. A segunda lição que nós aprendemos com Ló: por que ele demorou? Por quê? Pelas mesmas razões que nós demoramos hoje em dia. Veja, a primeira razão é porque ele fez decisões erradas. Gênesis 13, verso 11, você pode voltar as páginas para o capítulo 13, veja o versículo 11. Então Ló escolheu para si toda a campina do Jordão e partiu Ló para o Oriente, e apartaram-se um do outro. Ló

0: se apartou de Abraão e de Sara, e ele escolheu, irmãos, morar no meio deste povo. Quem nunca fez uma decisão errada aqui, hein? Eu mesmo já fiz algumas decisões erradas e paguei caro por elas. Mas o segredo é não permanecer nas decisões erradas. Então a Bíblia diz que Ló, ele escolheu Sodoma, mesmo sabendo, irmãos, que o povo daquela cidade era inimigo de Deus. Mas ele queria ser rico, como Abraão. Ele queria ser famoso, como Abraão. Mesmo que para isso, tivesse que pagar um preço, sacrificar a sua família. Veja, Ló fez decisões erradas. Todos os pais fazem decisões erradas de vez em quando, mas algumas são mais cruciais do que as outras. Quanto mais você demorar em fazer o certo, mais chances você terá de fazer o errado. Ló demorou porque fez decisões erradas. Segunda razão, ele se associou com as pessoas erradas. Ele se associou aos pecadores. Veja o versículo 13 do capítulo 13. Ora, eram maus os homens de Sodoma e grandes pecadores contra quem? Ora, se eu sei que esses homens são grandes pecadores e são maus, eu não vou levar minha esposa e minhas filhas para aquele lugar. Mas Ló não se importou com isso. Levou a família, mesmo sabendo o que iria acontecer. A princípio, ele estava criando as suas filhas ao lado de Abraão e Sara. Ele estava criando as suas filhas ao lado de homens e mulheres tementes a Deus. Porém, ele trocou o povo de Deus pelo povo do mundo. E suas filhas cresceram entre os pecadores. Não é à toa que elas também se tornaram grandes pecadoras. Salmo 1, verso 1 diz: bem-aventurado o homem que não anda segundo o conselho dos ímpios, nem se detém no caminho dos pecadores, nem se assenta na roda dos escarnecedores. Agora eu entendo meu pai. Quando eu era criança, eu insistia com ele para me levar aos aniversários dos meus primos, das minhas primas, às festas dos meus parentes, e ele dizia não. Agora eu entendo meu pai. Quando eu era criança, eu pedia permissão para ir nas festas da vizinhança, e ele dizia não. Agora eu entendo meu pai. Ele não queria que eu fosse influenciado por aquele tipo de ambiente. Ele não queria que eu sentisse inveja daquele tipo de vida. Agora eu entendo meu pai. Mas Ló levou as suas filhas para o meio do fogo, levou a sua esposa para o meio do fogo, entre homens e mulheres que eram grandes pecadores contra o Senhor. Ló não protegeu a sua família da influência do mundo, ao contrário, ele expôs a sua família ao pior tipo de mundo que existia naquela época. E a terceira razão: o seu tesouro estava no lugar errado. O seu tesouro estava em Sodoma. Veja o versículo 12 do capítulo 13. Habitou Abrão na terra de Canaã, e Ló habitou nas cidades da campina, e armou as suas tendas até Sodoma. Essa expressão, armou as suas tendas, significa que ele foi para ficar. Ele foi para morar, ele foi para habitar, ele foi para fazer parte daquele lugar. Nós habitamos no mundo, nós retiramos o nosso provento da criação de Deus, mas, irmãos, a nossa morada não é aqui. Nós não vamos armar a tenda neste mundo. Nós estamos aqui de passagem. Abram a Bíblia em 1 Coríntios 7:31. 1 Coríntios, capítulo 7, versículo 31. O apóstolo Paulo diz qual é o relacionamento do crente para com este mundo. 7:31. E os que usam deste mundo, como se dele não abusassem, porque a aparência deste mundo passa. Ah, mas tem gente que está abusando desse mundo, né? estão estudando pensando que o estudo é tudo, estão trabalhando pensando que o trabalho é tudo, estão adquirindo bens pensando que o acúmulo de bens é tudo, e estão deixando a igreja de lado, estão deixando Deus de lado, estão deixando a vida cristã de lado, estão deixando as coisas espirituais de lado, e estão abusando deste mundo. Meus amados irmãos, a Bíblia diz que a aparência desse mundo passa, passa. É algo temporário que não vai lhe trazer felicidade, alegria e paz. Então os nossos filhos precisam saber nesta noite que o reino de Deus vem em primeiro lugar. A nossa esperança não está no nosso trabalho, não está na nossa faculdade, não está no governo, mas em Deus que tudo nos dá. Uma criança perguntou para o papai: papai, afinal de contas, quando que eu posso faltar aos cultos da igreja? E o pai sabiamente disse: meu filho, você pode faltar aos cultos da igreja da mesma forma quando você pode faltar à escola, da mesma forma quando eu posso faltar ao trabalho. Ou seja, se uma dor de cabeça não me tiraria da escola, não vai me tirar da igreja. Se uma dor de cabeça não me tiraria do trabalho, não vai me tirar da igreja. Se o cansaço não me tira da escola, não me tira do trabalho, não me tira da igreja. Aquele pai estava ensinando para o seu filho prioridades certas, o reino de Deus em primeiro lugar. Pense nisso, pais, porque onde estiver o seu tesouro, aí também estará o seu coração e o coração dos seus filhos. Quando Ló demorou e por que Ló demorou? E em terceiro e último lugar, muitos pais estão demorando. Agora abram novamente a Bíblia em Gênesis 19 e vejam o versículo 17, o final daquele versículo. O final do versículo: os anjos deram uma ordem, aliás deram três ordens, né? Para Ló neste versículo. No final do versículo eles disseram: escapa lá para o monte, antes, escapa-te por tua vida, não olhes para trás de ti e não pares em toda esta campina. Os anjos disseram: escapa, fuja, não olhe para trás e não pare por nenhum minuto. Não é exatamente isso que Deus está pedindo de cada um de nós em relação ao mundo em que vivemos? Jesus disse: ninguém que lança mão do arado e olha para trás é apto para o reino de Deus. Muitos pais estão demorando para dar um bom testemunho cristão. Ló era um homem salvo. Pastor, mas como que o senhor sabe disso? Porque nós lemos em 2 Pedro 2:7, você não precisa abrir a Bíblia, e livrou o justo Ló, enfadado da vida dissoluta dos homens abomináveis. Em outras palavras, Ló, ele sentia tristeza e angústia todos os dias, enquanto morava naquele lugar. E eu disse hoje para os jovens, que o crente verdadeiramente salvo, ele sempre se sente incomodado com o pecado. Amém, irmãos? Ele pode amar o pecado mais que a Deus, pode estar vivendo em pecado, isso infelizmente acontece, mas ele não é feliz no pecado, ele não é alegre no pecado, ele não tem gozo no pecado, ele não tem paz no pecado. Você acabou de ler, Ló estava enfadado, angustiando a sua alma, por causa da vida dissoluta daquele lugar. Ele era um homem salvo, caso contrário, ele não teria sido livrado pelos anjos, porém ele não tinha um bom testemunho. Há muitos pais que são salvos, mas que não têm um bom testemunho. Há muitos pais que são salvos, mas fazem pouco caso da igreja. Há muitos pais que são salvos, mas fazem pouco caso da Bíblia, da palavra de Deus, fazem pouco caso da vida de oração, xingam, brigam, maltratam a sua família. Todavia são salvos e estão demorando a dar um bom testemunho. Há pais que estão demorando a corrigir os seus filhos. Nós lemos em Gênesis 19, 14, que Jó demorou muito tempo para corrigir suas filhas, e quando ele quis corrigir, era tarde demais. Então saiu Ló e falou a seus genros, os que haviam de tomar as suas filhas, e disse: levantai-vos, saí deste lugar, porque o Senhor há de destruir a cidade. Foi tido, porém, por zombador, por louco, aos olhos de seus genros. As filhas de Ló já estavam de casamento marcado com homens ímpios, homens zombadores sem Deus, e nessa idade Ló já não podia fazer mais nada para impedi-las. Abraão, ele fez o servo dele viajar milhares e milhares de quilômetros para achar Rebeca, uma mulher salva, uma mulher temente a Deus, para o seu filho Isaac. E Ló, ao invés de seguir o exemplo de Abraão, levou suas filhas diretamente para os braços do diabo. Deixe-me dizer-lhe que se os filhos não aprenderem a confiar nos pais e a obedecê-los desde cedo, não farão depois de jovens e adultos. Por isso eu sempre digo, nosso tempo com os filhos é curto, é pouco, é muito rápido. A palavra de Deus nos diz, em Provérbios 13, 24, o que não faz uso da vara, da correção, odeia seu filho, mas o que o ama, desde cedo o castiga. Sabe por quê, irmãos? O grande rei Davi chorou, e chorou, e chorou. Absalão, meu filho Absalão, Absalão, meu filho Absalão, quem me dera que eu tivesse morrido por ti? Porque ele demorou para corrigir o seu filho, e porque ele não deu testemunho perante o seu filho. Muitos pais estão demorando para corrigir os seus filhos. Nesta noite eu quero chamar a sua atenção: se você está aqui e não é salvo, não demore para ser salvo. Não demore para receber Jesus Cristo como seu único e suficiente Salvador. Se você está aqui e já é uma pessoa salva, não demore a ser um bom crente. Não demore a ser um bom crente. Certa vez, quando eu era jovem, um pastor me disse: Rômulo, você já tentou andar em duas canoas ao mesmo tempo? E eu pensei: não, nunca tentei, nem tentaria, eu acho que é impossível, porque cada canoa vai para lados opostos. Se você já é salvo, não tente viver para o mundo e para Jesus ao mesmo tempo, porque é impossível agradar a dois senhores. Você tem que escolher um, e a única escolha certa é Jesus Cristo. Se você está aqui nesta noite, não demore em Sodoma e Gomorra. Deus permite sim que você faça uma faculdade, Deus permite sim que você tenha um bom emprego, Deus permite também que você ganhe dinheiro, principalmente para investir no reino de Deus. Mas não abuse dessas coisas, porque elas são passageiras. Não troque o reino de Deus pelo reino deste mundo. O julgamento, irmãos, que está para vir sobre este mundo é iminente. Você não quer fazer parte desse julgamento. Como é triste ler esta passagem de Gênesis, capítulo 19, verso 16. Ele, porém, demorava-se. Ele, porém, demorava-se. Deus havia enviado seus anjos. Que misericórdia, que graça. Os anjos estavam tentando tirá-lo à força daquele lugar. Ele, porém, demorava-se. E eu tenho certeza que o mesmo está acontecendo com muitas pessoas hoje em dia. Deus está sendo gracioso, Deus está sendo misericordioso, Deus está dando uma chance em cima de chances, mas estão demorando. Onde? Em Sodoma e Gomorra. Eram as duas cidades mais ricas, eram as duas cidades mais lindas, eram as duas cidades mais bem equipadas, avançadas, mas também eram as duas cidades mais pecadoras que existiam. Ló olhou para os bens materiais, olhou para a fama, para a riqueza, e foi morar entre aqueles homens. Perdeu a sua esposa, perdeu as suas filhas, perdeu tudo. Vamos fechar os olhos e orar. E sair depressa de Sodoma.
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2: Descubra como funciona a folga eleitoral e quais são os seus direitos. Termos de telecomunicações que você precisa conhecer para entender melhor sua internet. Memória e aprendizado, como o cérebro aprende melhor com a técnica Memory City. Os cidadãos convocados pela Justiça Eleitoral para prestar serviços durante o pleito têm direito garantido por lei a 2 dias de folga compensatória para cada dia de trabalho prestado. O benefício abrange mesários, membros de juntas eleitorais e auxiliares com vínculo empregatício formal, valendo tanto para trabalhadores privados regidos pela CLT quanto para servidores públicos. A contagem do benefício inclui não apenas os dias de votação no primeiro e segundo turnos, mas também os dias destinados aos treinamentos oficiais promovidos pela Justiça Eleitoral. O Ministério das Comunicações divulgou um mini glossário para ajudar os brasileiros a compreenderem melhor os termos mais usados no universo da conectividade. O guia explica conceitos fundamentais como cobertura, que indica a área com sinal disponível, além de velocidade e latência, fatores cruciais para medir o tempo de resposta e a rapidez da navegação. O material também destaca o papel da fibra ótica na transmissão de dados em alta velocidade por sinais de luz, o funcionamento dos servidores e o papel do roteador no direcionamento do sinal para diferentes aparelhos dentro de casa. Outros conceitos simples do dia a dia digital também ganham destaque na publicação. É o caso da conexão que une os aparelhos às redes e do sinal transmitido por ondas de rádio. O boletim encerra detalhando a diferença prática entre download, que é a recepção de dados, como ao carregar um vídeo ou baixar uma foto, e upload, referente ao envio de arquivos para a rede. Desenvolvida pelo neurologista Marcelo Zalli, a técnica Memory City surge como uma evolução do clássico Palácio da Memória para otimizar o aprendizado. A proposta consiste em criar uma cidade mental altamente detalhada e personalizada, com cores, sons e cheiros, utilizando esses cenários como pontos de ancoragem para fixar conteúdos estudados. Ao conectar o conhecimento a uma experiência sensorial única, como simular o estudo numa cafeteria de Paris, o cérebro transforma informações abstratas em vivências marcantes, facilitando a retenção do material e tornando a memorização mais rápida.
3: Previsão do tempo.
2: Domingo, 20 de setembro de 2026, em Curitiba e região metropolitana, chuva forte de manhã. Ainda chove no começo da tarde. As nuvens diminuem e o sol aparece, mínima 14, máxima 22. Em Cornélio Procópio e norte do Paraná, sol com algumas nuvens, chove rápido durante o dia e a noite, mínima 19, máxima 26. Em Taubaté e Vale do Paraíba, em São Paulo, sol com algumas nuvens, chove rápido durante o dia e a noite, mínima 16, máxima 22. Em Pirassununga e Centro-Leste Paulista, sol com algumas nuvens, chove rápido durante o dia e a noite, mínima 19, máxima 25. As informações são do Climatempo.
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1: A chamada da meia-noite traz até você Pérolas Diárias de Vimalgo. Não é a minha palavra fogo, diz o Senhor, e martela o que esmiúça a penha? Jeremias 23:29. O que é o fogo? É a palavra de Deus que vive e arde em nós. O fogo também é uma representação dos sofrimentos do Cordeiro. Nós também somos conduzidos através daquilo que Jesus passou e sofreu. Este é o caminho da humilhação. Jesus se humilhou tanto que até assumiu a forma de servo. Por isso, Deus lhe deu o nome que está acima de todo nome. O fogo é um fogo purificador que cai sobre nós por meio da entrega total e voluntária, para que o valor da vossa fé, uma vez confirmado, muito mais precioso do que ouro perecível, mesmo apurado por fogo, redunde em louvor, glória e honra na revelação de Jesus Cristo. Através da vinda do próprio Senhor Jesus, teremos nossa última purificação. Todas as nossas obras passarão pelo fogo quando estivermos diante do tribunal de Cristo. E então se queimará tudo que for terreno, passageiro, tudo que for pecaminoso. Apenas permanecerá o holocausto, a entrega total, aquilo que não é consumido pelo fogo, aquilo que para o Senhor é ouro, prata, pedras preciosas.

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A Bíblia mostra que a salvação é uma demonstração do amor de Deus e da sua graça. Em Efésios 2:8 nós lemos: pela graça sois salvos, por meio da fé. Isto não vem de vós, é dom de Deus. Isso significa que não podemos conquistar a salvação com os nossos próprios méritos. É um presente de Deus, recebido pela fé. Essa verdade nos dá humildade e, ao mesmo tempo, profunda gratidão, porque a nossa esperança de salvação depende da bondade de Deus e não da nossa perfeição.

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1: Dia 20 de setembro. Texto bíblico, Salmo 128. Tema, temer ao Senhor é bem-aventurança. Assim diz a palavra do Senhor. Bem-aventurado todo aquele que teme ao Senhor e anda nos seus caminhos, pois comerás do trabalho das tuas mãos. Feliz serás e te irá bem. A tua mulher será como a videira frutífera no interior da tua casa. Os teus filhos como plantas de oliveira ao redor da tua mesa. Eis que assim será abençoado o homem que teme ao Senhor. De Sião o Senhor te abençoará. Verás a prosperidade de Jerusalém por todos os dias da tua vida. E verás os filhos de teus filhos, a paz sobre Israel. Temer ao Senhor é uma bem-aventurança que acompanha o crente e que se prolonga na vida dos seus netos, bisnetos e demais descendentes. Para os judeus, a paternidade e a maternidade são bem-aventuranças para serem usufruídos nesta vida como dádiva de Deus. O bairro onde moro, no Rio de Janeiro, a Tijuca, é um lugar onde há muitos judeus. Os homens andam pela rua com seu kippah, a cabeça, e o que mais chama a minha atenção quando eles saem com suas famílias é o cuidado dos pais com seus filhinhos. Obviamente, por desejarem seguir os preceitos da Torá e por herança cultural. Que lembrança maravilhosa tenho ao ver as famílias dos crentes chegando para os cultos numa igreja à margem do rio Juquiá, no Vale do Ribeira. Cada família vinha em sua canoa cantando um hino até chegar à barranca em frente ao templo, onde amarravam seus barcos e subiam para cultuar a Deus. Famílias que adoram a Deus unidas são bem-aventuradas, porque permanecem unidas no temor de Deus. A unidade espiritual da família é o mais santo e sublime desejo de Deus. Oremos ao Senhor. Senhor,

0: permitas que as preocupações com as coisas deste mundo prejudiquem em nossa alma o temor que te é devido. Em nome de Jesus. Amém.
1: Este texto foi extraído do livro Salmos para a Família, de João Falcão Sobrinho, AD Santos Editora. 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
2: Celular antigo tem salvação? Dicas para fazer o aparelho aguentar mais um pouco antes de trocar. Wi-Fi público, cuidados essenciais para navegar por aí com segurança. Ponte invertida construída pela Petrobras na divisa entre Paraná e Santa Catarina esconde segredo que evita queda de motos em rio. A higienização de dados em aplicativos de uso intenso, como WhatsApp e Instagram, por exemplo, a desinstalação de aplicativos ociosos e a restrição de processos em segundo plano ajudam a liberar memória RAM e aliviar o processador. Para casos mais críticos de desorganização do sistema, a restauração para as configurações de fábrica atua como uma faxina profunda, embora não resolva a lentidão se os novos aplicativos exigirem mais do que o aparelho suporta. No caso do desgaste natural da bateria, comum a partir de 2 anos de uso, a substituição da peça pode dar uma sobrevida plena de cerca de 2 anos ao aparelho. A verificação do estado da bateria pode ser feita de forma nativa no iOS para aparelhos Apple ou via ferramentas de diagnóstico no Android. Conectar a internet em aeroportos, hotéis e restaurantes garante praticidade e ajuda a economizar os dados móveis, mas exige atenção redobrada com a segurança das suas informações. Para evitar golpes, a primeira dica é confirmar o nome exato da rede com os funcionários do local, evitando se conectar a redes falsas criadas por criminosos. Além disso, é essencial manter o sistema operacional do aparelho e os aplicativos sempre atualizados, ativar a autenticação em 2 fatores e nunca realizar operações financeiras ou acessar contas bancárias enquanto estiver usando uma conexão aberta. Outro cuidado indispensável é configurar o celular para não se conectar automaticamente a redes desconhecidas e desativar o Wi-Fi assim que finalizar a navegação. O Ministério das Comunicações alerta também para que os usuários desconfiem de links suspeitos e formulários que solicitem dados excessivos para liberar a internet. Uma ponte invertida construída a pedido da Petrobras em Guaratuba, no litoral do Paraná e bem próxima à divisa com Garuva, em Santa Catarina, acabou virando ponto turístico e atrai vários motoristas e até banhistas para a região. Construída em 2009 para facilitar o acesso de trabalhadores aos dutos da empresa, a estrutura fica muito próxima ao leito do Rio São João, permitindo o escoamento contínuo das águas por cima da pista, até parece uma ponte de água. No entanto, o limo e as pedras do local costumam provocar derrapagens, fazendo com que travessias desastradas de pilotos frequentemente viralizem como memes nas redes sociais, além de ser algo muito perigoso. Para solucionar o problema e evitar acidentes no rio, motociclistas experientes revelaram o segredo para fazer o trajeto com segurança: andar sempre pelas extremidades laterais da pista. Isso acontece porque o acúmulo de pedras redondas e soltas fica concentrado no meio da estrutura, o que faz os veículos perderem o controle.
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O coração alegre é como o bom remédio. Primeira parte de Provérbios, capítulo 17, versículo 22. E você sabe onde foi que eu acabei de ler essa edificante passagem? 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

0: Lemos em 2 Coríntios 5,15: e ele morreu por todos, para que os que vivem não vivam mais para si, mas para aquele que por eles morreu e ressuscitou. Bem-vindo ao programa Ecos do Calvário, com o pastor James Nash. 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
1: Com quem você gosta de passar a maior parte do seu tempo? Não é com quem você tem a maior amizade ou amor? Mas em nosso dia a dia, passarmos tempo com várias pessoas, amigos, estranhos, vendedores nas lojas, passageiros no ônibus e naquelas filas no banco. Também há professores, alunos e pessoas no trabalho. Com algumas dessas pessoas, você conversa e com outros não. De vez em quando, você dá um sorriso e com outros nem sequer olhar. Tudo isso faz parte do seu comportamento pessoal. Salomão tratou estes encontros em três maneiras: sua relação com Deus, sua relação com outros e sua relação consigo mesmo. Podemos distinguir estas relações em duas maneiras: vertical e horizontal, sua relação debaixo do céu e sua relação debaixo do sol. Vamos pensar nas relações verticais e horizontais mencionados por Salomão. Ele começou a sua mensagem falando sobre a relação de uma pessoa com Deus, ou uma relação vertical. No primeiro verso de capítulo 5, ele tratou a relação com a casa de Deus e deu alguns avisos que servem até os nossos dias atuais. Leia versos 1 e 2. Guarda o teu pé quando fores à casa de Deus, porque chegar-se para ouvir é melhor do que oferecer sacrifícios de tolos, pois não sabem que fazem mal. Não te precipites com a tua boca, nem no teu coração se apresse a pronunciar palavra alguma na presença de Deus, porque Deus está no céu e tu estás sobre a terra. Portanto, sejam poucas as tuas palavras. Salomão mandou logo guardar o seu pé quando for à casa de Deus. A palavra guardar fala de colocar uma cerca ao redor ou proteger no caminho. Assim, nada deve atrapalhar ou desencorajar alguém no caminho para a igreja. Esta casa é a casa de Elohim. A palavra mostra que a Trindade existe. E uma vez que chega na igreja, Salomão exorta para chegar com a intenção de ouvir e não de fazer um show de seus sacrifícios, ou em nossos dias seria nossos louvores. 1 Samuel 15:22 mostra que obedecer é melhor que sacrifícios. Deve ler também Provérbios 21:27 e Oseias capítulo 6, verso 6. A casa de Deus é um lugar principalmente dirigida à adoração a Deus. Muitos vão na casa de Deus em busca de riquezas, libertação, um show musical ou até procurar uma namorada. Isto é burrice. A igreja não foi fundada com o propósito de suprir as nossas necessidades, mas para adorar, magnificar e glorificar o nosso Deus triuno. Enquanto estamos adorando e exaltando a Deus, pessoas ouvirão a palavra de Deus e se converterão, irão receber respostas bíblicas para suas tristezas e alimentarão o seu espírito. No verso 2, encontramos conselhos como devemos cultuar a Deus. Nos cultos, a palavra de Deus é entregue e pessoas fazem decisões de aceitar a Cristo ou servi-lo com todo o seu ser. Estas decisões e até promessas que fazemos devem ser medidas, pois Salomão avisou que não devemos nos precipitar em pronunciar qualquer palavra na casa de Deus, pois Deus está no céu e nós estamos na terra, ou em outras palavras, Deus está vendo e medindo as nossas palavras. Nos versos 3 a 7, Salomão continuou tratando a relação vertical. Ele falou sobre as promessas ou votos que eram costume na época. Muitos fazem votos e promessas a Deus nos dias atuais, sem saber o que estão fazendo. Leia versos 4 a 7. Quando a Deus fizerdes algum voto, não tardes em cumpri-lo, porque não se agrada de tolos. O que votares, pago-o. Melhor é que não votes do que votares e não pagardes. Não consintas que a tua boca faça pecar a tua carne. Não digas na presença do anjo que foi erro. Por que razão se iraria Deus contra a tua voz e destruiria a obra das tuas mãos? Porque na multidão dos sonhos há vaidades e muitas palavras, mas tu teme a Deus. Devemos considerar o que está escrito nestes versos com os contextos de Números 30 e Deuteronômio 23, que tratam em detalhes as leis do Antigo Testamento que governaram os votos feitos pelos judeus. O verso 4 mostra que ninguém deve fazer uma promessa a Deus se não vai cumprir. E se prometer, deve cumprir. Verso 5 diz que é muito melhor não fazer voto do que fazer e não cumprir. Verso 6 deixa a entender que fazer voto sem cumprir é pecado. E o verso continua dizendo que não deve dizer que fez a promessa por engano, pois os anjos estão escutando as suas promessas e eles sabem o que acontece em tais situações. E se alguém quer desistir de uma promessa, deve prestar atenção às últimas palavras do verso, que diz: por que razão se iraria Deus contra a tua voz e destruiria a obra das tuas mãos? A última frase de verso 7 mostra nosso dever, mas tu teme a Deus. Devemos acrescentar mais um pensamento sobre votos. Não deve tentar mostrar a sua grande espiritualidade fazendo uma promessa que vai fazer algo que já é ordem de Deus. Nem servo e nem filho faz promessa de ser obediente, é simplesmente obedecer. Já ouvi alguém dizer: fiz um voto de ser dizimista. A minha primeira reação foi: por que está fazendo este voto? Deveria ter sido dizimista desde que aceitou a Cristo. Nos versos 8 a 17, vemos a relação horizontal, o homem consigo e com os seus conterrâneos. Os versos 8 e 9 mostram uma relação vertical e horizontal entre Deus e o homem, e também entre seres humanos em função do governo e opressores. Salomão advertiu que não devemos nos admirar se um governo oprimir o seu povo, pois a justiça vem mais cedo ou mais tarde. Os opressores devem se lembrar de uma coisa bem importante. Cada superior tem um superior até chegar a Deus. E ele disse no verso 9 que os grandões devem prestar bem atenção ao fato que cada um depende de outros. Até o maior depende do camponês que lavra a terra para a sua sobrevivência. O próximo assunto, nos versos 10 a 13, trata de dinheiro e riquezas, e os versos 15 a 17 mostram alguns resultados da atitude tudo por dinheiro. Verso 10 deve ser gravado na cabeça de cada adolescente e jovem. Leia comigo o verso que diz: quem ama o dinheiro não se fartará de dinheiro, nem no que ama a riqueza se fartará do ganho. Também, isso é vaidade. É a tecla que Salomão tem tocado desde o início deste livro de Eclesiastes. Dinheiro não satisfaz, e que nenhum dinheiro é suficiente. Se enriquecer, morre antes de gozar o que ganhou. Verso 11 é visto em todas as casas, seja do rico ou do pobre. Salomão disse: quando se multiplicam os bens, multiplicam-se também os que comem, e que proveito tem o seu dono, senão o de vê-los com os seus olhos? Deixe um homem ganhar uma coisinha, e a vizinhança toda está na sua casa pedindo emprestado e sentado à mesa comendo tudo que tem. Os resultados de quem ganha na loteria mostram que bem poucos que ganham melhoram a vida, e muitos pioram. O verso 12 mostra que é melhor trabalhar, ter uma vida tranquila, dormir sossegadamente e comer muito ou pouco, do que ter todo o estresse, depressão e dor de cabeça em ser rico. Versos 13 a 16 mostram a futilidade de trabalhar para ganhar riquezas, guardar e estocar os bens materiais só para serem roubados ou perdidos no mau negócio. É como Jó disse em resposta à perda de seus bens: nu veio e ao pó voltou. Bendito seja o nome de Deus. Salomão disse que é apenas vaidade de vaidades em trabalhar muito e ver o vento levar tudo. Mas verso 17 diz algo muito importante. Leia este verso e vamos comparar o verso 19 em contraste. E de haver passado todos os seus dias nas trevas, e de haver padecido muito enfado, enfermidades e aborrecimento. Verso 19: e quanto ao homem a quem Deus deu riquezas e bens, e poder para desfrutá-los, receber o seu quinhão e se regozijar no seu trabalho, isso é dom de Deus. Depois de viver trabalhando para ganhar riquezas, a pessoa reconhece que trabalhou nas trevas do pecado, sem pensar em Cristo, e ter passado enfado, enfermidades, aborrecimentos e a morte. Ele se encontra no inferno. Isso é vaidade de vaidades. Que adianta ganhar o mundo e perder a sua vida? Mas quem serve a Deus e recebe dele o poder para gozar as riquezas junto com a sua família na obra de Deus é um grande dom de Deus. O dom não é riqueza, é prazer de viver bem junto com a sua família, servindo ao Deus vivo e verdadeiro. Terminamos este programa lhe perguntando: o que é melhor, gastar a vida enchendo celeiros de bens materiais, morrer sem Cristo e passar a eternidade no lago de fogo, ou se entregar a Cristo, viver para Ele por toda a eternidade no céu. A decisão é sua. Medite nestas palavras de Salomão. E até o nosso próximo programa.
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1: Estamos iniciando mais um programa. Felicidade Começa com Fé. Estudos bíblicos, um programa da Escola Bíblica do Ar. Eu sou o pastor André, líder ministerial da Escola Bíblica do Ar, com a colaboração da irmã Ana Suma Gomes. Estamos chegando ao final de uma série. O estudo de hoje, que está registrado no capítulo 42, mostrará a transformação da vida de Jó. É interessante perceber a mudança de postura de um homem hábil no discurso para um homem adorador, diante da magnitude de um Deus que se revela ao homem. Tal revelação conduz o homem a uma convicção de pecado, sem precedentes, dirá a irmã Ana. Sua confissão não é um atestado das acusações, e sim uma entrega a um Deus vivo e presente. Convido a você, querido e querida ouvinte, a descobrir mais sobre um Deus que interage conosco. 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

Estamos hoje diante do capítulo 42 do livro de Jó. É o último capítulo do livro. Vamos encontrar Jó diante dos desafios de Deus. Acaso quem usa de censuras contenderá com o Todo-Poderoso? Quem assim argue a Deus que responda. Aproximamo-nos da resposta humana à palavra divina. Teria Jó, o combativo opositor, alguma resposta a dar depois de escutar aquelas impressionantes palavras sobre as maravilhas da natureza, tanto animadas quanto inanimadas, que o Deus da natureza graciosamente lhe concedera? A revelação de Deus transformou o combatente num humilde adorador. Ao tirar os olhos de si próprios para os erguer para aquele Deus que agora lhe aparecia mais vividamente do que nunca,

0: Jó via-se a si mesmo através de um novo prisma. Por isso, exclama, bem sei que tudo podes, e nenhum dos teus planos pode ser frustrado. Quem é aquele, como disseste, que sem conhecimento encobre o conselho? Na verdade, falei do que não entendia. Coisas maravilhosas demais para mim. Coisas que eu não conhecia. Eu te conhecia só de ouvir. Mas agora os meus olhos te veem. Por isso, me abomino e me arrependo no pó e na cinza. Jó está satisfeito. Sua visão de Deus foi expandida além de todos os limites anteriores. Tem uma nova apreciação do escopo e da harmonia do mundo de Deus, do qual se sente e se reconhece uma parte minúscula. Esta descoberta, no entanto, não o fez sentir-se insignificante. Ao olhar para as coisas comuns, Jó reconhece que nem mesmo pode imaginar como seria a existência de Deus. O mundo é belo e aterrorizador. Deus está em todos os lugares, visto como poderoso e sábio, e mais misterioso quando ele é conhecido do que quando é apenas percebido de forma pouco clara. O Senhor Deus falou a Jó. Este fato em si só é maravilhoso além de todas as maravilhas. Jó cresceu em sabedoria, está ao mesmo tempo encantado e envergonhado. Sua primeira expressão impetuosa e espontânea, tão diferente da reserva na sua resposta ao primeiro discurso, quando simplesmente afirmara, sou indigno, que te responderei eu? Ponho a minha mão na boca. Uma vez falei e não replicarei. Aliás, duas vezes, porém, não prosseguirei. Essa resposta é agora uma expressão de admiração irrestrita. Podes fazer tudo. Nenhum dos teus planos pode ser frustrado. A revelação da glória de Deus conduz a uma convicção de pecado sem precedentes. Associada a esta nova consciência de pecado, vem primeiro uma confiança na providência divina, tal como Jó jamais experimentara. Quando afirma, bem sei que tudo podes, inclui certamente o cumprimento no seu sofrimento de um benefício e de um propósito. Jó, o rebelde, desconhecia então tal confiança em Deus. No entanto, Jó, o humilde penitente, possuía em grande maneira. Vale destacar que a confissão de Jó não é uma admissão de pecados anteriores aos seus sofrimentos, como sustentavam as acusações de seus amigos. Por meio desta entrega feita, enquanto ele ainda se encontrava em seus sofrimentos, não tendo recebido nenhuma explicação sobre o mistério do passado ou alguma promessa para o futuro, Jó prova ser um verdadeiro servo da aliança, pronto a servir a Deus em troca de nada. Ao fazer a confissão, Jó indica que esmagou a Satanás apregoando o poder de Deus. Observemos com cuidado o versículo 3. Jó repete a pergunta que o Senhor lhe fizera em 38:2. Quem é este que escurece os meus desígnios com palavras sem conhecimento? Agora Jó responde, responde a Deus. Confessa que falou com confiança demasiada acerca de coisas maravilhosas demais para entender. Este é o grito de um homem libertado, não de quem foi quebrado e humilhado. Uma coisa é arrepender-se diante de Deus e outra coisa muito diferente é repudiar a sua própria integridade diante dos homens. Quando nos submetemos diante de Deus, Ele nos ajuda a manter a nossa cabeça erguida diante dos homens. Sujeitar-se ao Senhor traz honra, paz, liberdade. Quando o homem reconhece reverentemente que ele e seu mundo estão sujeitos ao Criador, este reconhecimento passa a ser o cerne da sabedoria humana, a ponto de poder ser identificado como a própria sabedoria. Um homem começa a ser sábio quando ele deixa de procurar a sabedoria através da meditação sobre a lei moral e da investigação sobre a lei natural. Essa investigação não produz sabedoria, mas loucura. O empreendimento cultural que não começa e nem se consuma no culto é vão. E até mesmo o culto, se não for verdadeiro culto ao Senhor, é vaidade. Foi exatamente a esta conclusão que já foi conduzido por Deus. Nenhuma forma divina apareceu no redemoinho, mas a revelação da voz foi uma experiência transformadora, eliminando todas as outras revelações divinas que, porventura, Jó houvesse vivenciado. Por meio dessa nova luz, Jó entra no caminho da sabedoria. O Senhor, então, opera o livramento dos males que o assolavam. E o patriarca, na ordem inversa da sua ocorrência, na ordem decrescente da sua gravidade, percebe que o pior já passou. O falso senso de alienação divina que havia em Jó foi o primeiro mal corrigido. Depois tratou do problema da difamação do nome de Jó entre os homens e somente por último a família e a riqueza lhe são restauradas. No exercício do privilégio de orar por aqueles que o usaram maldosamente, Jó alcança a graça do Senhor. O reconhecimento por Deus de que Jó era o seu servo veio ao encontro da fé de Jó em seu remidor celestial e antecipou o escatológico: muito bem, servo bom e fiel. Foi a confirmação do original motivo de orgulho de Deus diante de Satanás e assim coroa o triunfo de Deus sobre o mal. Jó conhecia bastante a respeito de Deus, mas somente quando passou a vê-lo com os seus olhos, compreendeu o que significava estar na presença do Todo-Poderoso. Seu sofrimento conduziu a esta revelação. Por isso Jó estava feliz, não reclamava e nem reivindicava coisa alguma. Ele já possuía tudo. Tinha a convicção da presença de Deus. Isso lhe bastava. Reflitamos sobre a importância de alcançar o conhecimento de Deus e assim a verdadeira sabedoria.
1: Vamos orar. Senhor, a Tua majestade nos proporciona paz. A Ti nos entregamos com os corações prontos para Te adorar e servir. Seja Tua vontade manifesta e conhecida em nosso meio. Oramos no nome precioso de Jesus. Amém.
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A fé de Abraão nos ensina a confiar em Deus, mesmo quando não sabemos exatamente como as coisas vão acontecer. Em Hebreus 11:8, nós aprendemos que, pela fé, Abraão obedeceu a Deus e o chamou para partir, embora não soubesse para onde ia. Isso mostra que ter fé não significa entender tudo, mas confiar em quem está nos guiando. Assim como Abraão, podemos demonstrar nossa fé por meio da obediência e da confiança nas promessas de Deus.

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1: Bem-aventurados os que ouvem e guardam a palavra de Deus. Olá, e seja muito bem-vindo à Escola Bíblica Dominical, o lugar onde juntos descobrimos os tesouros da palavra de Deus. Sou Newton Costa e é uma alegria ter você conosco neste programa. Hoje iniciamos uma nova série de estudos bíblicos com o pastor Dalton Bogo, da Igreja Batista Bíblica de Balsa Nova. Ao longo deste trimestre, seremos guiados por um tema profundamente transformador: os discípulos de Jesus. Não perca a aula de hoje. Convido você a acompanhar com muita atenção nosso estudo e a se aprofundar na Palavra de Deus.
2: Graça e paz da parte do nosso Senhor e Salvador Jesus Cristo. Eu sou o pastor Dalton Bogo e seguimos com a nossa série de estudos bíblicos intitulada Os Discípulos de Jesus. Hoje vamos conhecer mais um dos preciosos homens que seguiu Jesus, Tomé, o discípulo que duvidou. Mas existe muito mais em Tomé do que simplesmente a sua dúvida. Ele foi um homem sincero, foi um homem que fez perguntas, um homem que amava Jesus, foi um homem que, como todo ser humano, teve seus momentos de fraqueza. Mas Tomé também foi um homem que chegou a uma das declarações mais profundas registrada nos evangelhos. Ele disse: Senhor meu e Deus meu. Oremos. Senhor nosso Deus, nós te damos graça por esta oportunidade de estudarmos a tua palavra. Pedimos que o teu Santo Espírito ilumine o nosso entendimento, fale ao nosso coração e nos conduza às suas verdades. Abençoa este momento e que tudo seja feito para a tua honra e para a tua glória. Em nome do Senhor Jesus é que nós oramos. Amém. Quando nós ouvimos a palavra Tomé, muitas pessoas imediatamente pensam: bom, Tomé foi aquele que duvidou. Alguns ainda até dizem: eu sou como Tomé, só acredito vendo. E de fato, Tomé duvidou. Lá no Evangelho de João, capítulo 20, registra claramente a sua reação quando os outros discípulos disseram que tinham visto o Senhor ressuscitado. Chegada, pois, a tarde daquele dia, o primeiro da semana, e cerradas as portas onde os discípulos, com medo dos judeus, se tinham ajuntado, chegou Jesus e pôs-se no meio deles e disse-lhe: paz seja convosco. E dizendo isto, mostrou-lhes as suas mãos e o lado, de sorte que os discípulos se alegraram vendo o Senhor. Disse-lhe, pois, Jesus outra vez: paz seja convosco. Assim como o Pai me enviou, também eu vos envio a vós. E havendo dito isso, assoprou sobre eles e lhes disse: recebei o Espírito Santo. E aqueles a quem perdoardes os pecados, lhes são perdoados. E aqueles a quem os retiverdes, lhes serão retidos. Ora, Tomé, um dos doze, chamado Dídimo, não estava com eles quando veio Jesus. Disseram-lhe, pois, os outros discípulos: vimos o Senhor. Mas ele lhes disse: se eu não vir o sinal dos cravos em suas mãos, e não puser o meu dedo no lugar dos cravos, e não puser a minha mão no seu lado, de maneira nenhuma o crerei. Ora, meus irmãos, agora nós chegamos ao episódio que marcou a história de Tomé. Jesus havia sido crucificado. Os discípulos estavam reunidos com as portas fechadas e com medo. Então Jesus apareceu no meio deles e disse: paz seja convosco. Os discípulos ficaram maravilhados, mas Tomé não estava presente naquele momento. Quando então os outros discípulos disseram: "Vimos o Senhor", Tomé respondeu: "Se eu não vir o sinal dos cravos em suas mãos, e não puser o meu dedo no lugar dos cravos, e não puser a minha mão no seu lado, de maneira nenhuma o crerei." Foi uma declaração muito forte. E foi justamente por causa dessa declaração que Tomé recebeu o apelido de Tomé o Incrédulo. Mas precisamos tomar cuidados para não tratar Tomé com uma dureza que o próprio texto não apresenta. Os outros discípulos também tiveram dificuldades para acreditar na sua ressurreição. Lucas 24, no versículo 11, diz que as palavras das mulheres sobre a ressurreição lhes pareciam como um desvario. Os discípulos também precisaram ser convencidos de que Jesus havia ressuscitado. A diferença é que Tomé não estava presente quando Jesus apareceu pela primeira vez. Os outros receberam uma evidência que ele ainda não havia recebido. E Tomé queria esta confirmação. Aqui nós encontramos uma importante lição. A fé cristã não significa acreditar sem qualquer fundamento. A fé cristã está fundamentada naquilo que Deus nos revelou. Nós não vimos Jesus ressuscitado com nossos olhos, mas temos o testemunho das Escrituras. Temos o testemunho dos apóstolos. Temos o testemunho da ressurreição registrada na palavra de Deus. A nossa fé não está baseada em uma imaginação. Ela está baseada em um acontecimento histórico. Jesus Cristo morreu, foi sepultado e ressuscitou. Em quarto lugar, meus irmãos, Jesus não abandonou Tomé em sua crise. Nós vamos ler agora João capítulo 20, no versículos 26 e versículos 27. E 8 dias depois, estavam outra vez os seus discípulos dentro e com eles Tomé. Chegou Jesus, estando as portas fechadas, e apresentou-se no meio e disse: "Paz seja convosco." Depois disse a Tomé: "Põe aqui o teu dedo e vê as minhas mãos, e chega a tua mão e põe-na no meu lado, e não sejas incrédulo, mas crente." 8 dias depois, os discípulos estavam novamente reunidos, e desta vez Tomé estava com eles. Jesus então apareceu e disse novamente: "Paz seja convosco." Depois Jesus se dirigiu diretamente a Tomé. Ele sabia exatamente o que Tomé havia dito. Jesus conhecia as suas dúvidas, conhecia as suas palavras, Jesus conhecia o seu coração. Então disse: "Põe aqui o teu dedo e vê as minhas mãos, chega a tua mão, mete-a no meu lado e não sejas incrédulo, mas seja crente." Jesus não ignorou a dúvida de Tomé, mas também não o abandonou por causa dela. Jesus foi ao encontro dele. Jesus não disse: "Tomé, você duvidou? Agora está fora do grupo." Não, ele foi ao encontro de Tomé, corrigiu sua incredulidade, apresentou-lhe as evidências e o chamou: "Não sejas incrédulo, mas crente." Existe aqui uma advertência muito importante. Jesus acolheu Tomé, mas não aprovou a sua incredulidade. Jesus foi misericordioso, mas também foi firme. Ele queria que Tomé saísse da dúvida e chegasse à sua verdadeira fé. Em quinto lugar, Tomé sai da dúvida e chega à mais profunda confissão. Vamos ler o versículo 28. E Tomé respondeu e disse-lhe: "Senhor meu, Deus meu." Veja, chegamos ao ponto alto da história de Tomé. Depois de encontrar o Cristo ressuscitado e de ver as evidências, Tomé respondeu: "Senhor meu e Deus meu." Que declaração! Tomé reconheceu a verdadeira identidade de Jesus. Aquele que estava ali diante dele não era simplesmente um grande mestre, não era apenas um profeta, não era somente um homem extraordinário, mas era o próprio Senhor, era Deus. E talvez exista uma ironia maravilhosa na história de Tomé. Ele ficou conhecido durante séculos como o discípulo que duvidou. Mas as suas declarações, "Senhor meu e Deus meu", é uma das mais fortes confissões sobre a divindade de Cristo encontradas nos evangelhos. Em sexto lugar, nós vamos ver: bem-aventurados os que não viram e creram. Está registrado registrado no versículo 29. Jesus então diz: Por que me viste, Tomé? Crestes. Bem-aventurado os que não viram e creram. Aqui Jesus olha para além de Tomé. Ele estava pensando em todos aqueles que viriam a crer posteriormente. E isso nos inclui. Nós não tocamos nas mãos de Jesus. Nós não colocamos a nossa mão no seu lado. Nós não vimos o Cristo ressuscitado com nossos próprios olhos, mas cremos no testemunho da palavra de Deus. Pedro escreveu em 1 Pedro capítulo 1, no versículo 8, Não o vendo agora, mas crendo, vos alegrais com gozo inefável e glorioso. Essa é a posição do cristão hoje. Nós não caminhamos visualmente ao lado de Jesus pelas estradas da Galileia, mas caminhamos pela fé. Não vemos o Senhor com os olhos, mas confiamos na sua palavra. Não tocamos nas marcas dos cravos, mas cremos naquele que morreu e ressuscitou. Citou por nós. Tomé nos deixa várias lições. A primeira é que podemos ser discípulos sinceros e ainda enfrentar momentos de dúvidas. A presença de uma luta não significa necessariamente a ausência de fé, mas precisamos levar as nossas dúvidas à palavra de Deus e não alimentar as nossas dúvidas longe de Deus. A segunda lição é que não devemos ter vergonha de fazer perguntas sinceras. Tomé perguntou e Jesus respondeu. Mas precisamos estar disposto a aceitar as respostas de Deus, mesmo quando ela confronta aquilo que pensamos. A terceira lição, meus irmãos, não devemos permitir que a dúvida se transforme em incredulidade. Tomé disse, de maneira nenhuma eu crerei, mas permaneceu junto dos discípulos e quando Jesus apareceu, Tomé estava lá. Ele não abandonou o grupo, ele continuou por perto. Talvez seja essa uma grande lição. Quando estiver passando por uma crise espiritual, não se afaste de Cristo, não abandone a igreja, não abandone a palavra de Deus, não abandone a oração, mas permaneça perto, porque Tomé permaneceu perto e o resultado ele encontrou Jesus. A quarta e a última lição, meus irmãos, Jesus é paciente com seus discípulos, mas também deseja que eles cresçam na fé. Jesus não humilhou Tomé, mas também não deixou sua incredulidade sem correção. Ele disse, não seja incrédulo, mas crente. Isso continua sendo o desejo de Cristo para nós hoje. Não uma fé superficial, mas uma fé firme. E concluindo por hoje, meus irmãos, não fique conhecido apenas pela sua dúvida. Talvez Tomé tenha sido o discípulo que mais ficou marcado por uma frase negativa. Mas quando lemos a sua história inteira, percebemos que ele foi muito mais do que isso. Ele foi o discípulo disposto a morrer por Jesus. Ele foi um dos discípulos que fez perguntas para o Senhor. Foi um dos discípulos que recebeu a correção de Cristo. E foi um discípulo que terminou dizendo Senhor meu e Deus meu. Que transformação! Por isso, se você está atravessando uma crise de fé, não se afaste de Cristo. Aproxime-se dele, abra sua Bíblia, ore, busque respostas, converse com seus irmãos mais maduros na fé e permaneça firme, porque Jesus não abandonou Tomé. E a história de Tomé nos mostra que a dúvida não precisa ser o capítulo final. Talvez você esteja lutando com alguma pergunta hoje. Talvez exista alguma área em que sua fé esteja sendo provada. Não permita que a dúvida se transforme em incredulidade. Leve sua dúvida ao Senhor e permita que a palavra de Deus fortaleça a sua fé. Tomé começou dizendo, se eu não vir, de maneira nenhuma o crerei, mas terminou dizendo, Senhor meu e Deus meu. Essa é a grande lição da sua vida. Não é importante apenas como começamos uma crise de fé, é importante como saímos dela. Que possamos sair de nossas dúvidas mais firmes na palavra, mais confiantes em Cristo e mais preparado para dizer Senhor meu e Deus meu. No próximo programa seguiremos a nossa série e vamos nos deliciar com o estudo número 11, Tadeu, Judas, filho de Tiago, o apóstolo perseverante. Vamos orar. Senhor nosso Deus, como nos é edificante esse estudo da sua palavra e mais uma vez te agradecemos pela oportunidade de conhecer e aprender pelo exemplo de um dos discípulos de Jesus. Homens que te seguiram, te acompanharam, que foram diretamente chamados, ensinados e capacitados pelo Senhor. E ainda hoje nos ajudam, nos encorajam a confiar em ti como eles confiaram. Dá-nos sempre uma fé firme, fundamentada na tua palavra e um coração disposto a levar outras pessoas até o Senhor Jesus. Abençoa cada ouvinte, fortalece os que estão passando por dificuldades, os enfermos, e revela o teu amor àqueles que ainda não te conhecem como Senhor e Salvador. Nós oramos em nome de Jesus. Amém.
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0: A salvação é o maior presente que Deus ofereceu à humanidade por meio do nosso Senhor Jesus Cristo. Segundo a Bíblia, todos os seres humanos se afastaram de Deus por causa do pecado, mas, em seu amor, Ele enviou Jesus para trazer reconciliação e vida eterna. Em João 3,16, aprendemos que Deus amou o mundo de tal maneira que deu seu Filho unigênito, para que todo aquele que nele crê não pereça, mas tenha a vida eterna. A salvação não é conquistada por obras ou méritos humanos, ela é recebida pela fé em Cristo. Na cruz, Jesus levou sobre si os nossos pecados, oferecendo perdão e um novo começo. E por meio da sua ressurreição, ele venceu o pecado e a morte, garantindo a esperança para todos os que creem nele. Assim, a salvação em Cristo nos traz perdão, transformação de vida e a promessa de viver eternamente com Deus.
1: 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Ouça agora esta verdade bíblica. O dicionário define a palavra amuleto como objeto que os supersticiosos usam ou trazem consigo por julgarem que os preserva de desgraças ou malefícios. Em uma das guerras de Israel contra os filisteus, depois de Israel sofrer uma derrota, os seus líderes mandam que tragam a arca da aliança do Senhor até onde estavam acampados para os livrar dos inimigos. Ali a arca do Senhor é usada como amuleto pelo povo de Deus, mas mesmo assim os israelitas foram derrotados. Confira em 1 Samuel capítulo 4. O problema dos amuletos é que quem faz uso deles está apenas interessado nos privilégios que estes supostamente possam lhes trazer. No caso dos israelitas, eles queriam a presença de Deus, representada pela Arca da Aliança, enquanto continuavam com a vida de pecado e maus hábitos. A superstição com os seus amuletos é um substituto muito pobre para o amor de Deus, o qual está reservado para você na pessoa do Deus Filho, o Senhor Jesus. Jogue fora os amuletos e receba Jesus como seu Salvador e Senhor. Eu sou Eduardo Steibel e encerro com uma palavra dos Salmos. O Senhor é bom e a sua misericórdia dura para sempre.
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2: Especialistas alertam, álcool e cigarro podem causar cegueira. Seu filho está com dificuldade para aprender a ler e a escrever, quais sinais merecem atenção? Pedreiro que se defendeu sozinho em tribunal ganha bolsa para estudar direito. O consumo de álcool e tabaco pode comprometer o suprimento de energia das células responsáveis pela visão, provocando danos graves e até cegueira por meio de neuropatias ópticas, tóxicas e carenciais. As informações constam na publicação Neurooftalmologia, lançada durante o 70º Congresso Brasileiro de Oftalmologia, o CBO, realizado em 2026 em Salvador, a capital da Bahia. O estudo destaca que o nervo óptico atua como uma extensão do cérebro, permitindo diagnosticar doenças neurológicas por meio de exames visuais. Nas neuropatias tóxicas por álcool e cigarro, a perda da visão ocorre de forma lenta e indolor em ambos os olhos, apresentando visão embaçada no centro do campo visual e cores desbotadas. Já o consumo de bebidas adulteradas com metanol causa sintomas graves entre 6 e 24 horas, como visão turva, fotofobia e pupilas dilatadas, podendo evoluir para cegueira irreversível, coma e óbito. O diagnóstico precoce baseia-se na anamnese e em exames complementares, como a tomografia de coerência óptica. Apesar do Brasil ter alcançado quase 70% de alunos alfabetizados ao final do segundo ano do ensino fundamental em 2025, superando a meta de mais de 60%, cerca de 30% dos estudantes ainda apresentam defasagens. Especialistas destacam que erros e trocas de letras são normais no início do aprendizado, devendo os pais prestarem atenção na persistência contínua dessas dificuldades e no ritmo individual de evolução de cada criança. Sinais de alerta incluem a resistência frequente em realizar tarefas de leitura, o atraso no reconhecimento de letras e sons e a baixa compreensão de textos simples. Para mitigar o problema sem gerar pressão em excesso, recomenda-se inserir a leitura e a escrita em atividades diárias de forma lúdica, mantendo uma integração próxima entre a família e a escola para intervir precocemente e apoiar o desenvolvimento da criança. O pedreiro Edilson Takahara, de 49 anos, ganhou uma bolsa integral para cursar direito na Faculdade FAMEC em Manaus, a capital do Amazonas, após ter impressionado a comunidade jurídica ao realizar a própria defesa numa audiência no Tribunal Regional do Trabalho da 11ª Região. Inicialmente resistente à ideia por focar apenas na advocacia, Edilson mudou de opinião ao entender a amplitude de carreiras no meio jurídico, como magistratura e delegação de polícia. Após a aprovação no vestibular e entrega de documentação, as aulas presenciais no período noturno tiveram início no começo de setembro de 2026. Para conciliar o curso com a rotina na construção civil, ele pretende reorganizar sua agenda e reduzir a jornada diária de trabalho.
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3: 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Se confessarmos os nossos pecados, Ele é fiel e justo para nos perdoar os pecados e nos purificar de toda a injustiça. 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

Você pode abrir sua Bíblia comigo no livro de Isaías e nós vamos ler Isaías 46, de 1 a 4. Livro de Isaías, profeta Isaías, 46, de 1 a 4, diz assim a palavra de Deus: Bel e Nebo, os deuses da Babilônia, se curvam enquanto são postos no chão. São transportados em carros de boi, e os pobres animais tropeçam por causa do peso. Tanto os ídolos como seus donos se curvam. Os deuses não podem proteger o povo, e o povo não pode proteger os deuses. Vão juntos para o cativeiro. Ouçam-me, descendentes de Jacó, todos vocês que restam em Israel. Eu os carreguei desde que nasceram, cuidei de vocês desde que estavam no ventre. Serei o seu Deus por toda a sua vida, até que os seus cabelos fiquem brancos. Eu os criei e cuidarei de vocês, eu os carregarei e os salvarei. Eu quero chamar a sua atenção para dois versículos. O versículo 2, que diz assim: tanto os ídolos como os seus donos se curvam. Os deuses não podem proteger o povo e o povo não pode proteger os deuses. Vão juntos para o cativeiro. E o versículo 4, na parte final do versículo 4, que diz assim: eu os criei e cuidarei de vocês, eu os carregarei e os salvarei. Entre o capítulo 39 e o capítulo 40 do livro de Isaías, nós temos uma distância de tempo entre 100 a 130, 150 anos. O inimigo do povo de Deus, de 1 a 39, do capítulo 1 ao capítulo 39, é a Assíria. E por 40 anos, Isaías pregou para evitar que o povo fosse destruído pela Síria. A segunda parte do livro, a partir do capítulo 40, mostra que o povo estava cativo, escravizado, não na Síria, mas na Babilônia, muito tempo depois. A gente crê que Isaías já estivesse morto. Crê também que um dos seus discípulos escreveu esses capítulos, porque Isaías deixou uma escola de pensamento. Enfim, um homem inspirado por Deus escreveu esses capítulos. A primeira parte, de 1 a 39, é histórica. Ali temos nome de reis, lugares, personagens. A segunda parte, a partir do capítulo 40, é poética. E o único nome próprio que aparece aí, depois do nome de Deus, é o nome de Ciro, rei da Pérsia. Entre a época de Ciro e a época de Isaías, há muitos anos, talvez uns 130 anos, e como eu disse, Isaías estava morto. E aí, esse homem de Deus escreve: o povo está na Babilônia, foi levado cativo. E o povo que foi levado escravizado, o povo de Deus, o povo de Israel que foi levado escravizado para a Babilônia era considerado o terceiro mundo daqueles dias, os caipiras daqueles dias, as pessoas atrasadas daquele dia. Então, eles foram levados para a Babilônia, eles chegam lá e chegam na cidade mais fantástica já existente. Babilônia se intitulava a Senhora do Mundo. Babilônia se intitulava como cidade a Rainha das Rainhas. E os hebreus, que tinham um templo, presta atenção, um templo nacional um pouco menor do que esse aqui, quando eles chegam na Babilônia, eles encontram centenas de templos gigantescos,
E eles encontram monumentos, e eles encontram uma religião pomposa, luxuosa, e eles, capiaus, entram em crise. Nós pensávamos que nós fôssemos os bambambãs. Nós pensávamos que nós fôssemos os maiorais. Nós chegamos aqui e simplesmente vemos que o templo dedicado a Bel, o templo dedicado a Marduk, o templo dedicado a Nebo são muito maiores do que o nosso templo. 10, 20, 100 vezes maiores do que o seu único templo. E agora, irmãos, eles estão impressionados com a riqueza da idolatria, a pompa da idolatria. Mas no capítulo 40 em diante, o que o Senhor está anunciando não é o auge, não é o apogeu da Babilônia, mas está anunciando a sua queda. A Babilônia está para cair. E então, irmãos, o Império Babilônico está chegando ao fim. Seus templos imponentes estão sendo destruídos. Aquelas imagens que o povo hebreu, aqueles caipiras viram e ficaram impactados, aquelas estátuas imensas, agora elas estão sendo levadas. E aí no versículo 1, é dito numa versão, Bel se curva, Nebo se abaixa, os ídolos são postos sobre os animais, sobre as bestas de carga, são canseiras para as bestas já cansadas. Essas imagens agora estão sendo colocadas, na versão minha, em carros de boi. Noutras versões, nas bestas, eram os animais de cargas. E agora, aquelas estátuas que eram adoradas, são um peso enorme para aqueles animais que eram acostumados a carregar muitas cargas. E o autor vê aquela imagem, vê aqueles ídolos caindo e vê aquilo como um momento histórico. Os deuses estão se inclinando e caindo daqueles animais, porque aqueles deuses não podem se salvar e eles são levados pelos inimigos. É como se ele dissesse assim para nós, vocês estão impressionados com esses templos enormes? Eles não vão ficar em pé. Vocês estão impressionados com esses ídolos enormes, essas estátuas enormes? Elas não vão ficar em pé. Todas elas vão cair. Versículo 2, olhe para a sua Bíblia. Esses deuses juntamente se abaixam e se encurvam, não podem salvar a carga, eles mesmos entram em cativeiro. E agora Deus fala isso e volta-se para o povo dele. E diz assim, versículo 3, olhe para a sua Bíblia. Ouvi-me, ó casa de Jacó, todo o restante da casa de Israel. E aí ele começa a fazer o discurso de que o Deus de Israel os carrega. Aqueles ídolos eram levados em procissão nos dias de festa. Eram levados pelos seus fiéis. E o autor, com ironia, chama a atenção do povo de Deus. Olha, os deuses daqui estão sendo levados pelos carros de carga. Eles são tão poderosos que foram colocados nas costas dos bois, dos carros de bois, nos carros das bestas, nos camelos. E os camelos, os carros de boi, os carros de bestas, nem conseguem equilibrar aqueles ídolos, eles estão caindo. E Deus diz, eles estão sendo carregados, mas eu carrego vocês. Eu carrego vocês. Versículo 3b e o 4. A quem desde o nascimento carrego e levo nos braços desde o ventre materno, até a vossa velhice eu serei o mesmo, e ainda até as cães, os cabelos brancos, eu vos carregarei. E ele faz, o autor bíblico, inspirado por Deus, ele faz um contraste. Ele é o Deus vivo, e não um Deus reduzido a um objeto.
É Ele quem criou o povo. É Ele quem carrega o povo. Ele não é posto em lombo de boi, em lombo de besta, em lombo de camelo. Ele não é carregado. Aqueles deuses são carregados, mas Ele, o Deus de Israel, é o Deus que carrega. E Ele faz um contraste entre os Deus vivo e os deuses mortos. Pastor, eu entendi isso. Mas o que isso tem a ver comigo? Tem, e bastante. Porque nós precisamos saber a diferença entre um Deus morto e um Deus vivo. E aí nós vamos começar com os ídolos. Quem são os ídolos? Toda essa segunda parte de Isaías é para protestar contra a idolatria da Babilônia. E eu quero ressaltar três coisas. A primeira coisa é: quem são os ídolos? Primeira resposta: são coisas feitas. Se você for comigo, você está no capítulo 46, volta comigo para o capítulo 44 de Isaías, e nós vamos ler os versículos 13 a 17. Porque o capítulo 44, de 13 a 17, ele fala da insensatez da idolatria e da adoração de imagem. O carpinteiro mede a madeira com uma linha e faz um esboço com um traçador. Ele o modela toscamente com formões e o marca com compassos. Ele o faz na forma de homem de toda a sua beleza, para que habite num santuário. Ele derruba cedros, ou talvez apanha um cipreste, ou ainda um carvalho. Ele o deixa crescer entre as árvores da floresta, ou plantou um pinheiro e a chuva o fez crescer. É o combustível usado para queimar. Um pouco disso ele apanha e se aquece. Acende um fogo e assa um pão. Mas também modela um Deus e o adora. Faz uma imagem e se curva diante dela. Metade da madeira ele a queima no fogo. Sobre ela ele prepara a sua refeição, assa a carne e come a sua porção. Ele também se aquece, diz: ah, estou aquecido, estou vendo fogo. Do restante, ele faz um Deus, seu ídolo, inclina-se diante dele e o adora. Ora, a ele diz: salva-me, tu és meu Deus. E no versículo 18, ele diz sobre as pessoas que fazem isso: elas nada sabem, nada entendem, seus olhos estão tapados, não conseguem ver, suas mentes estão fechadas e não conseguem entender. Se você conhece o Salmo 115, o Salmo 115 fala sobre os ídolos, sobre a adoração a ídolos. E o Salmo 115, no versículo 8, diz assim: tornam-se ser... E aí eles falam no Salmo 115 que os ídolos têm nariz, mas não cheiram, tem olhos, mas não veem, tem boca, mas não falam. E ele vai falando dos ídolos. E aí no versículo 8 ele diz assim: tornam-se semelhantes a eles todos que os adoram. Ou seja, você fica cego, você fica sem sensibilidade, você fica completamente zerado, porque você fica igual a um ídolo quando o adora. O homem que faz imagem não entende nada, é isso que está sendo dito aqui. Ele não tem a inteligência necessária para dizer a si mesmo: ora, com a metade dessa madeira eu fiz um fogo, eu assei um pão, eu assei uma carne e eu comi. Com a outra metade eu fiz essa imagem e agora eu estou aqui adorando um pedaço de madeira. É isso que ele estava falando. E era isso que o povo estava vendo. Gente adorando aquelas estátuas e ficou impressionadíssimo. Qual é a lição? Por mais imponentes que sejam, os ídolos são criação. São produto do homem, são feitos pelo homem. Mas deixa eu caminhar um pouco mais. A palavra ídolo no hebraico significa coisa vã. Não necessariamente uma estátua, pode ser uma ideologia. Pode ser um sistema filosófico, pode ser um sistema educacional, que são os ídolos. Os ídolos
eles são criados. Os ídolos são criados. Os ídolos são feitos pelos homens. Em segundo lugar, esse texto é importante porque ele está nos dizendo que são os ídolos. Os ídolos são feitos pelos homens. Em segundo lugar, esse texto está nos dizendo algo mais importante ainda. Os ídolos, além de serem feitos pelo homem, os ídolos são conduzidos por pessoas. Capítulo 46. Vá para o capítulo 46 aí. Leia o versículo 1 comigo. Bel se inclina, Nebo se abaixa, os seus ídolos são levados por animais de carga, as imagens que são levadas por aí são pesadas, um fardo para os exaustos. Erguem-no ao ombro e o carregam. Versículo 7. Põe-no de pé em seu local e ele ali fica. Daquele local não consegue se mexer. Embora alguém o invoque, ele não responde. É incapaz de salvá-lo de seus problemas. O que são os ídolos? Eles são feitos pelos homens. O que são os ídolos? Eles são carregados. Carregados por animais, carregados por pessoas. E quando são deixados num lugar, eles ficam lá sem se mover. E como consequência, a gente pode dizer o seguinte: os ídolos são inúteis. Versículo 7, 46, 7, 46, 7. Recorrem a ele, mas nenhuma resposta ele dá e ninguém livra da sua tribulação. O pastor contou uma história muito legal. Ele disse o seguinte, que ele foi fazer uma série de conferências numa igreja e o pastor da igreja tinha dois cães de guarda. Aqueles cãezões, tipo Rottweiler, sabe, aqueles cães tão ferozes que um pastor alemão se perfila e bate continência. O pitbull se bate em retirada. E aquele pastor comprou dois Rottweilers ferozíssimos. E eram os protetores da sua casa. No domingo, quando ele ia para a igreja, o que ele fazia? Antes de sair, ele soltava aqueles cães no quintal. Quem é que ia pular lá? Ninguém, né? Só um doido, né? Quando ele viajava de férias, a preocupação dele era arrumar uma pessoa que colocasse comida e colocasse a água ali para aqueles cães comerem. Quem mexeria com aqueles cães? Só um doido, né? Mas um dia, esse pastor ficou tremendamente frustrado, porque entraram na casa dele e roubaram os cães dele. Os cães de guarda. Roubaram os cães de guarda. Dois cães de guarda que guardavam tão bem a casa dele que foram roubados. Depois de tanto que ele investiu, aqueles cães de guarda não serviram para nada. Como é que se pode confiar? Ele confiou a sua segurança a dois cães que o traíram. Mas não apenas os ídolos, as ideologias, os conceitos. Nós não podemos nos fiar naquilo que nos é inferior. Nós não podemos confiar a nossa vida àquilo que nós criamos. Mas devemos nos fiar e confiar em quem nos criou. E aí, Romanos 3, versículo 3, diz assim, na parte A, assim que uma pessoa que constrói uma casa é mais importante do que a casa. Ou seja, nós não podemos confiar em deuses que nós criamos, em artefatos religiosos que nós fizemos, em conceitos e filosofias que nós engendramos. Nós devemos confiar em quem nos criou. Então não confie em conceitos humanos, nas criações humanas, mas confie naquele que fez você e carrega você até hoje. Quem são os ídolos? Os ídolos são feitos por nós. Quem são os ídolos? Os ídolos nós carregamos.
Mas vamos ver quem é Deus. Quem é Deus? Deus não foi criado. Em primeiro lugar, Deus cria. Vá comigo ao capítulo 44 e leia comigo o versículo 21. E segura aí, vou ler ali, ó. Lembra-te, 44:21, lembra-te destas coisas, ó Jacó, ó Israel, porquanto és meu servo, eu te formei, tu és meu servo, ó Israel, não me esquecerei de ti. Deus nos criou e nos criou com um propósito. Muitas vezes nós ouvimos um jargão que diz assim: você nasceu para ser feliz. Você já ouviu isso? Eu também, talvez você já tenha dito, eu nasci para ser feliz, afinal eu tenho que ser feliz. E o que é ser feliz? Uma pessoa estava me dizendo isso, olha, você pode morar num edifício de cobertura na Vieira Solto do Rio de Janeiro, com piscina e tantas coisas, e ser uma pessoa infeliz. E uma pessoa pode estar numa choupana, trabalhando como missionário, lá no rincão africano, no meio de uma aldeia indígena, e estar profundamente feliz. Uma pessoa pode ter dinheiro para queimar. E uma pessoa pode viver dentro do orçamento mais apertado que existe, sobra mês no final do seu salário. E, no entanto, essa pessoa que sobra mês no final do seu salário vive feliz, e a pessoa que está queimando dinheiro não pode ser tão feliz assim. Uma vez eu li uma coisa que me tocou, ele diz o seguinte, que muitos de nós casais, muitos de nós família, os anos mais felizes da nossa vida não foram os anos em que nós

tradução da linguagem de hoje, Deus diz assim: eu criei para que me servisses. Tu és meu servo, ó Israel. E nós nos sentimos realizados, equilibrados, quando nós descobrimos que o Deus que nos criou tem um propósito para nós. A nossa vida, ela tem valor quando nós descobrimos o motivo com a qual ela foi criada. Nós somos feitos segundo a imagem e semelhança de Deus. Nós fomos criados à imagem e semelhança de Deus para viver para Ele, para amá-Lo e para servi-Lo. Por isso, Agostinho, em uma das suas confissões, fez a seguinte declaração: Deus, Tu nos criaste para Ti, e a nossa alma só encontra descanso quando descansa em Ti. Vou repetir. Deus, Tu nos criaste para Ti, e a nossa alma só encontra descanso quando descansa em Ti. Nós, criados por Deus, fomos criados com um propósito: Deus nos fez para si. E quando nós nos afastamos de Deus, e quando nós estamos longe de Deus, nós podemos ter muita coisa, mas temos também uma vida frustrada, incompleta e vazia, sem sentido e sem significado algum, porque não estamos fazendo aquilo pelo qual Deus nos criou. Essa é a diferença entre Deus e um ídolo. Deus cria, ele não é criado. Mas há uma segunda diferença entre Deus vivo e os deuses mortos. Ele não é carregado, é ele quem carrega. Os ídolos estavam sendo carregados, mas o nosso Deus é o Deus que nos carrega. Isaías 46, versículo 3. Escute-me, ó casa de Jacó, todos vocês que restam da nação de Israel, vocês a quem tenho sustentado desde que foram concebidos e que tenho carregado desde o seu nascimento. É a figura de alguém que se carrega no colo. Eu me lembro muito bem, quando os meus filhos eram pequenos, e domingo sempre para o pastor é um dia muito movimentado, e filho de pastor não tem jeito. E nós estávamos conversando, eu sou daquele tempo em que pastor não deixava filhos em casa. Ia com tudo, até hoje é assim. Nunca deixei de ir à igreja, e nunca deixei de trazer meus filhos para a igreja por qualquer coisa. Vem meus filhos, eles ficavam aqui muitas vezes correndo, fazendo, mas eles estavam aqui. Eles foram criados na igreja. E a minha filha, quando tinha assim 5, 6 anos, quando nós chegávamos do culto, ia chegando em casa, ela fechava os olhos e fazia que estava dormindo. E o irmão mais velho caguetava: pai, Suzana estava acordada até há pouco. Quando viu que estávamos chegando aqui em casa, ela fechou os olhos para o senhor pegá-la no colo. Aí eu falava assim: que pena, né? Ela não vai comer o sorvete que a gente tem lá. E ela acordava, né? Mas volta e meia, ela estava cansada mesmo. Então eu pegava no colo e ia carregando a minha filha no colo, como você fez com os seus filhos também. Quantas vezes a jornada nossa é tão pesada que nós pensamos assim: ah, não dá mais para continuar andando, não. E nós chegamos do lado de lá e descobrimos que quando não podíamos, alguém nos conduziu. Paulo expressou isso muito bem, irmãos, escrevendo a carta aos Coríntios, em 2 Coríntios 2,14, ele diz assim: graça, porém, a Deus, que em Cristo sempre nos conduz em triunfo. É o que o apóstolo Paulo fala. Mesmo quando os momentos são mais difíceis, a hora é mais negra, Ele, o nosso Deus, nos conduz. Essa é a diferença entre o Deus vivo. Ele é aquele que nos conduz em momento de crise, em momento de dor, em momento de perplexidade, e faz com que cheguemos

0: do lado de lá. Eu não sei se já aconteceu com você, que você vê uma pessoa e a pessoa está sofrendo muito e você fala assim, ah, se isso acontecesse comigo ia ser o fim. O fim da linha, o fim da vida, porque eu não tenho estrutura para enfrentar esses problemas, não. Graças a Deus não aconteceu comigo. E daqui a pouco vem sobre a sua vida uma tempestade muito pior. E de repente você está lá do lado de lá. Deus lhe deu forças, recursos para você enfrentar aquela tempestade. E quando você vê, você ultrapassou. Deus cria em contraposição aos ídolos que são criados. Deus carrega em contraposição aos ídolos que são carregados. Mas há uma terceira coisa que o profeta Isaías lembra para aquele povo e para nós. Deus continuará a nos carregar. Capítulo 46, versículo 4. Mesmo na sua velhice, quando tiverem cabelos brancos, sou eu aquele que os susterá. Eu os fiz, eu os levarei, eu os susterei e eu os salvarei. Eu criei vocês, então eu existo antes de vocês, e quando vocês estiverem velhinhos, cheios de cabelo branco ou sem cabelo nenhum, eu carregarei vocês. Isaías 40, versículo 28, é um versículo que a gente conhece bem. O capítulo diz assim: será que você não sabe, nunca ouviu falar, o Senhor é o Deus eterno, Criador de toda a terra, Ele não se cansa nem fica exausto, sua sabedoria é insondável, Ele fortalece ao cansado e dá grande vigor ao quem está sem forças. O nosso Deus, Ele não se cansa, Ele não envelhece, é o Deus que cuidou do seu avô, cuidou do seu pai, cuida de você, cuidará do seu filho e cuidará também do seu neto, sem jamais envelhecer. E esse Deus se revela assim: eu sou o Deus de Abraão, de Isaque e Jacó. É isso, é assim que ele se apresenta. Olha, eles já passaram, eles morreram e eu continuo vivo e eu continuo a carregar. Quando vocês não puderem mais andar, eu carregarei vocês. E aqui não é uma questão geriátrica, não. É quando não pudermos mais andar, tamanho seja o nosso fardo, Ele nos ajudará. É isso que Ele estava dizendo ao povo de Israel e está dizendo a nós. Quando nós não pudermos andar, por não termos mais forças, Ele vem e me revigora. Ele é aquele que me faz, que nos faz andar. Mas se eu falasse só isso, e talvez seja a sua experiência que você já experimentou, momentos muito difíceis na vida, e você viu Deus carregando você. Se eu falasse que Deus nos carrega nesse mundo, eu quero dizer que eu estaria falando algo incompleto. O que enche o coração do cristão, o que faz o coração do cristão se encher de alegria, é o fato de que Deus não só nos carrega nessa vida, mas vai nos carregar para outro lugar. E agora eu cito a história de Lucas 16, em que Jesus contou a parábola do rico e o Lázaro. Lucas 16, 22. Consegue ler ali? Está escrito lá: o pobre morreu e foi levado pelos anjos para junto de Abraão na festa do céu. Pobre morreu e foi levado pelos anjos para junto de Abraão na festa do céu. A morte de um fiel é tão valiosa para Deus que Ele envia uma corte de anjos para levá-lo. E essa imagem que nós temos aqui é uma imagem muito comum, nos lembra a chegada de alguma autoridade a determinados lugares. Você já deve ter passado por isso, você está no trânsito, o trânsito está confuso e de repente há uma autoridade que está vindo lá atrás. E aí tem batedores e os batedores vão na frente, vão andando os carros irem para o lado e a autoridade passa. Os batedores vêm abrindo o caminho para que a autoridade não fique presa no trânsito e assim, desembaraçada, chegue logo ao seu destino. Quando um fiel morre, a Bíblia diz que ele é buscado nessa história, a imagem de um cortejo de anjos que o leva. Que diferença de pessoas que morrem cheia de medo, desorientados. Os ídolos são carregados e não carregam ninguém. O nosso Deus nos carrega aqui, mas nos carrega para a eternidade. Deus carrega os seus e Deus carrega os seus para junto de si. O apóstolo Paulo estava esperando a sua própria execução. Isso é narrado em 2 Timóteo 4. Ele sabia que seria decapitado, faltavam poucos meses. A sentença condenatória já havia sido lavrada. E em 2 Timóteo 4, 17 e 18, ele conta inicialmente como no seu primeiro julgamento, ninguém esteve ao lado dele, ninguém da igreja esteve no lado dele. Mas ele diz assim, mas o Senhor ficou comigo. E me deu força para que eu pudesse anunciar a mensagem completa a todos os não-judeus. E me livrou de ser condenado à morte. O Senhor me livrará de todo mal e me levará em segurança para o seu reino celestial. A ele seja dada glória para todo sempre. Amém. 2 meses para ser decapitado, o Senhor me levará em segurança para o seu reino celestial. Deus nos conduz. Essa é a diferença. Quem conduz você na sua vida? Quem é que está tomando conta da sua vida? Conceitos humanos, ideologias, ensinos de gurus iluminados, ídolos. Você investe, investe, investe, quando espera, não tem retorno, não tem nada. Porque os ídolos são inúteis. Os ídolos são, desde que sejam estátuas em igrejas ou sejam ídolos ideológicos. Um irmão que fazia doutorado nos Estados Unidos, ele fazia doutorado na área de energia. E ele disse que ele era muito zombado por ser cristão e por ter uma Bíblia em cima da sua mesa. Os colegas não entendiam que um cientista pudesse crer em Deus, e então ele era muito zombado por isso. E ele conta que ele estava lá na Califórnia, quando houve aquele famoso terremoto nos anos 80, e ele disse que ele nunca viu tanto cientista ateu correndo de 4 para debaixo das mesas e gritando, oh God, oh God, oh Deus, oh Deus. Ateus que na hora do terremoto gritaram por Deus. E ele mesmo disse, nada melhor para fazer um incrédulo gritar por Deus do que um terremoto. E às vezes os terremotos vêm na nossa vida. Terremotos emocionais, terremotos espirituais, terremotos financeiros, terremotos familiares, terremotos de saúde. E quando o terremoto vem, você naturalmente age coerentemente com a sua fé ou com a sua ausência de fé. É exatamente isso, a sua reação é exata a sua fé ou a sua ausência de fé. E na hora da crise, em quem você se segura? Na hora da crise, em quem você tem confiado? Em ídolos que não podem ajudar ou no Deus vivo, manifestado na pessoa de Jesus Cristo, Senhor e Salvador, que segura, socorre e nos leva para junto de Deus. Então não ponha a sua fé na pessoa errada. O único digno de fé é o Deus e Pai do nosso Senhor Jesus Cristo. Se você anda carregando ídolos, você não tem futuro. Mas se Deus carrega você, você tem a certeza de que Ele o carregará aqui, mas carregará você por toda a eternidade. Ah, Nebo, Bel, estão sendo conduzidos e carregados, mas as bestas não estão conseguindo com o peso, eles estão caindo, porque eles não podem cuidar deles próprios. Prestem atenção, povo de Israel, vocês estão impressionadíssimos com esses deuses luxuosos, pomposos. Vocês estão impressionadíssimos com essas procissões, vocês estão impressionadíssimos com a suntuosidade de toda essa idolatria. Mas sabe, no dia em que vocês precisarem ser carregados, eles não os carregarão, porque eles não se carregam nem a si próprios. Mas eu carrego vocês. Carrego vocês aqui. E vou carregá-los para a eternidade. Deixe Deus carregar você. Deixe Jesus ser o Deus da sua vida, o Deus vivo, que nos carrega, que está junto de nós, que nos assiste, que nos ampara, que nos ajuda, que nos socorre, que nos salve. Em você ainda confio.
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2: Consumir casca da banana pode regular o intestino e promover mais saciedade. Estudo questiona a ideia de que o cérebro decide antes de agir. Após os 40, exame de vista deve ser anual, indicam oftalmologistas. A casca da banana, frequentemente descartada, é rica em nutrientes essenciais como potássio, magnésio, vitamina B6 e fibras, que trazem grandes benefícios para a saúde. Segundo especialistas, a inclusão dessa parte da fruta no cardápio aumenta o tempo de saciedade, melhora o trânsito intestinal e equilibra a microbiota, sendo uma grande aliada no controle do peso. Além disso, a presença de triptofano ajuda na produção de serotonina e melatonina, hormônios fundamentais para regular o bem-estar e a qualidade do sono. Para consumir a casca de forma segura, no entanto, é fundamental realizar o preparo e a higienização adequada, descartando partes danificadas e lavando a fruta em água corrente. Como a simples lavagem não elimina todas as bactérias, ela não deve ser ingerida crua sem sanitização química, devendo passar por processos de cozimento, fervura, refogado ou forno. Uma nova pesquisa desenvolvida pelo neurocientista Tom James, da Universidade de Indiana, contesta a visão tradicional de que o cérebro primeiro pensa e avalia para só depois tomar uma decisão e agir. O estudo teórico desafia o chamado modelo sanduíche da neurociência ao propor que a percepção, a sensação de escolha e a ação física acontecem de forma simultânea como parte do mesmo processo contínuo de atividade neural, sem a presença de um ponto físico específico ou de um controlador central dedicado exclusivamente a decidir. Para ilustrar essa hipótese, o pesquisador compara o funcionamento cerebral ao comportamento de robôs programados com instruções simples, cujas respostas parecem intencionais sem que exijam escolhas conscientes prévias. O autor argumenta que os modelos de testes de laboratório atuais usam conceitos muito abstratos e defende que os próximos estudos analisem o comportamento humano em cenários da vida real, evitando premissas rígidas sobre como os pensamentos impulsionam cada movimento do corpo. O acompanhamento com médicos oftalmologistas deve começar logo após o nascimento com o teste do olhinho e se intensificar ao longo da vida, tornando-se obrigatoriamente anual a partir dos 40. Especialistas do Conselho Brasileiro de Oftalmologia alertam que esperar a visão piorar para marcar uma consulta é um erro grave, já que o envelhecimento favorece o surgimento de quadros como a vista cansada e doenças silenciosas. Portadores de condições de risco, como diabetes, hipertensão e histórico familiar de glaucoma, exigem monitoramento frequente e personalizado independentemente da idade. A grande preocupação com as consultas de rotina na fase adulta está em diagnosticar precocemente o glaucoma, uma condição sem sintoma que causa perda irreversível da visão sem dar sinais prévios. Além das revisões preventivas, médicos destacam que sintomas de embaçamento repentino, aparecimento de manchas, sombras, flashes de luz, dor ocular ou olhos vermelhos exigem atendimento imediato.
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O amor de Deus pela humanidade é uma das mensagens mais bonitas da Bíblia. João 3,16 diz o seguinte: porque Deus amou o mundo de tal maneira que deu seu Filho unigênito, para que todo aquele que nele crê não pereça, mas tenha a vida eterna. Esse versículo mostra que o amor de Deus não é apenas um sentimento, mas uma ação em nosso favor. Mesmo sendo imperfeitos, podemos receber o seu amor e ter a nossa salvação. Isso nos ensina também a demonstrar esse amor, tratando os outros com bondade, perdão e compaixão.

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Se você precisa de amor, dê. O que quer que você precise, dê. 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
1: Hoje eu quero pregar sobre o homem que demorou demais. Gênesis 19, verso 16. Ele, falando de Ló, porém demorava-se. E aqueles homens lhe pegaram pela mão e pela mão de sua mulher e de suas duas filhas, sendo-lhe o Senhor misericordioso, e tiraram-no e puseram-no fora da cidade. A segunda lição que nós aprendemos com Ló: por que ele demorou? Por quê? Pelas mesmas razões que nós demoramos hoje em dia. Veja, a primeira razão é porque ele fez decisões erradas. Gênesis 13, verso 11, você pode voltar as páginas para o capítulo 13, veja o versículo 11. Então Ló escolheu para si toda a campina do Jordão e partiu Ló para o Oriente, e apartaram-se um do outro. Ló se apartou de Abraão e de Sara, e ele escolheu, irmãos, morar no meio deste povo. Quem nunca fez uma decisão errada aqui, hein? Eu mesmo já fiz algumas decisões erradas e paguei caro por elas. Mas o segredo é não permanecer nas decisões erradas. Então a Bíblia diz que Ló, ele escolheu Sodoma, mesmo sabendo, irmãos, que o povo daquela cidade era inimigo de Deus. Mas ele queria ser rico, como Abraão. Ele queria ser famoso, como Abraão. Mesmo que para isso tivesse que pagar um preço, sacrificar a sua família. Veja, Ló fez decisões erradas. Todos os pais fazem decisões erradas de vez em quando, mas algumas são mais cruciais do que as outras. Quanto mais você demorar em fazer o certo, mais chances você terá de fazer o errado. Ló demorou porque fez decisões erradas. Segunda razão: ele se associou com as pessoas erradas. Ele se associou aos pecadores. Veja o versículo 13 do capítulo 13. Ora, eram maus os homens de Sodoma e grandes pecadores contra quem? Ora, se eu sei que esses homens são grandes pecadores e são maus, eu não vou levar minha esposa e minhas filhas para aquele lugar. Mas Ló não se importou com isso, levou a família, mesmo sabendo o que iria acontecer. A princípio, ele estava criando as suas filhas ao lado de Abraão e Sara. Ele estava criando as suas filhas ao lado de homens e mulheres tementes a Deus. Porém, ele trocou o povo de Deus pelo povo do mundo, e suas filhas cresceram entre os pecadores. Não é à toa que elas também se tornaram grandes pecadoras. Salmo 1, verso 1 diz: bem-aventurado o homem que não anda segundo o conselho dos ímpios, nem se assenta, nem se detém no caminho dos pecadores, nem se assenta na roda dos escarnecedores. Agora eu entendo meu pai. Quando eu era criança, eu insistia com ele para me levar aos aniversários dos meus primos, das minhas primas, às festas dos meus parentes, e ele dizia não. Agora eu entendo meu pai. Quando eu era criança, eu pedia permissão para ir nas festas da vizinhança, e ele dizia não. Agora eu entendo meu pai. Ele não queria que eu fosse influenciado por aquele tipo de ambiente. Ele não queria que eu sentisse inveja daquele tipo de vida. Agora eu entendo meu pai. Mas Ló levou as suas filhas para o meio do fogo, levou a sua esposa para o meio do fogo, entre homens e mulheres que eram grandes pecadores contra o Senhor. Ló não protegeu a sua família.

0: da influência do mundo. Ao contrário, ele expôs a sua família ao pior tipo de mundo que existia naquela época. E a terceira razão, o seu tesouro estava no lugar errado. O seu tesouro estava em Sodoma. Veja o versículo 12 do capítulo 13. Habitou Abrão na terra de Canaã, e Ló habitou nas cidades da campina, e armou as suas tendas até Sodoma. Essa expressão, armou as suas tendas, significa que ele foi para ficar, ele foi para morar, ele foi para habitar, ele foi para fazer parte daquele lugar. Nós habitamos no mundo, nós retiramos o nosso provento da criação de Deus, mas irmãos, a nossa morada não é aqui. Nós não vamos armar a tenda neste mundo, nós estamos aqui de passagem. Abram a Bíblia em 1 Coríntios 7:31. 1 Coríntios capítulo 7 versículo 31, o apóstolo Paulo diz qual é o relacionamento do crente para com este mundo. 7:31, e os que usam deste mundo, como se dele não abusassem, porque a aparência deste mundo passa. Ah, mas tem gente que está abusando desse mundo, né? Estão estudando pensando que o estudo é tudo, estão trabalhando pensando que o trabalho é tudo, estão adquirindo bens pensando que o acúmulo de bens é tudo, e estão deixando a igreja de lado, estão deixando Deus de lado, estão deixando a vida cristã de lado, estão deixando as coisas espirituais de lado, e estão abusando deste mundo. Meus amados irmãos, a Bíblia diz que a aparência desse mundo passa, passa. É algo temporário que não vai lhe trazer felicidade, alegria e paz. Então os nossos filhos precisam saber nesta noite que o reino de Deus vem em primeiro lugar. A nossa esperança não está no nosso trabalho, não está na nossa faculdade, não está no governo, mas em Deus que tudo nos dá. Uma criança perguntou para o papai: papai, afinal de contas, quando que eu posso faltar aos cultos da igreja? E o pai sabiamente disse: meu filho, você pode faltar aos cultos da igreja da mesma forma quando você pode faltar à escola, da mesma forma quando eu posso faltar ao trabalho. Ou seja, se uma dor de cabeça não me tiraria da escola, não vai me tirar da igreja. Se uma dor de cabeça não me tiraria do trabalho, não vai me tirar da igreja. Se o cansaço não me tira da escola, não me tira do trabalho, não me tira da igreja. Aquele pai estava ensinando para o seu filho prioridades certas, o reino de Deus em primeiro lugar. Pense nisso, pais, porque onde estiver o seu tesouro, aí também estará o seu coração e o coração dos seus filhos. Quando Ló demorou e por que Ló demorou? E em terceiro e último lugar, muitos pais estão demorando. Agora abram novamente a Bíblia em Gênesis 19 e vejam o versículo 17, o final daquele versículo. O final do versículo: os anjos deram uma ordem, aliás deram três ordens, né? Para Ló neste versículo. No final do versículo eles disseram: escapa lá para o monte, antes, escapa-te por tua vida, não olhes para trás de ti, e não pares em toda esta campina. Os anjos disseram: escapa, fuja, não olhe para trás, e não pare por nenhum minuto. Não é exatamente isso que Deus está pedindo de cada um de nós em relação ao mundo em que vivemos? Jesus disse: ninguém que lança mão do arado e olha para trás é apto para o reino de Deus. Muitos pais estão demorando para dar um bom testemunho cristão. Ló era um homem salvo. Pastor, mas como que o senhor sabe disso? Porque nós lemos em 2 Pedro 2:7, você não precisa abrir a Bíblia, e livrou o justo Ló enfadado da vida dissoluta dos homens abomináveis. Em outras palavras, Ló, ele sentia tristeza e angústia todos os dias, enquanto morava naquele lugar. E eu disse hoje para os jovens, que o crente verdadeiramente salvo, ele sempre se sente incomodado com o pecado. Amém, irmãos? Ele pode amar o pecado mais que a Deus, pode estar vivendo em pecado, isso infelizmente acontece, mas ele não é feliz no pecado, ele não é alegre no pecado, ele não tem gozo no pecado, ele não tem paz no pecado. Você acabou de ler, Ló estava enfadado, angustiando a sua alma, por causa da vida dissoluta daquele lugar. Ele era um homem salvo, caso contrário, ele não teria sido livrado pelos anjos, porém ele não tinha um bom testemunho. Há muitos pais que são salvos, mas que não têm um bom testemunho. Há muitos pais que são salvos, mas fazem pouco caso da igreja. Há muitos pais que são salvos, mas fazem pouco caso da Bíblia, da palavra de Deus, fazem pouco caso da vida de oração, xingam, brigam, maltratam a sua família, todavia são salvos, e estão demorando a dar um bom testemunho. Há pais que estão demorando a corrigir os seus filhos. Nós lemos em Gênesis 19, 14, que Jó demorou muito tempo para corrigir suas filhas, e quando ele quis corrigir, era tarde demais. Então saiu Ló e falou a seus genros, os que haviam de tomar as suas filhas, e disse: levantai-vos, saí deste lugar, porque o Senhor há de destruir a cidade. Foi tido, porém, por zombador, por louco, aos olhos de seus genros. As filhas de Ló já estavam de casamento marcado com homens ímpios, homens zombadores sem Deus, e nessa idade Ló já não podia fazer mais nada para impedi-las. Abraão, ele fez o servo dele viajar milhares e milhares de quilômetros para achar Rebeca, uma mulher salva, uma mulher temente a Deus, para o seu filho Isaac. E Ló, ao invés de seguir o exemplo de Abraão, levou suas filhas diretamente para os braços do diabo. Deixe-me dizer-lhe que se os filhos não aprenderem a confiar nos pais e a obedecê-los desde cedo, não farão depois de jovens e adultos. Por isso eu sempre digo, nosso tempo com os filhos é curto, é pouco, é muito rápido. A palavra de Deus nos diz em Provérbios 13, 24, o que não faz uso da vara, da correção, odeia seu filho, mas o que o ama, desde cedo o castiga. Sabe por quê, irmãos? O grande rei Davi chorou, e chorou, e chorou: Absalão, meu filho Absalão, Absalão, meu filho Absalão, quem me dera que eu tivesse morrido por ti? Porque ele demorou para corrigir o seu filho, e porque ele não deu testemunho perante o seu filho. Muitos pais estão demorando para corrigir os seus filhos. Nesta noite eu quero chamar a sua atenção: se você está aqui e não é salvo, não demore para ser salvo. Não demore para receber Jesus Cristo como seu único e suficiente Salvador. Se você está aqui e já é uma pessoa salva, não demore a ser um bom crente. Não demore a ser um bom crente. Certa vez, quando eu era jovem, um pastor me disse: Rômulo, você já tentou andar em duas canoas ao mesmo tempo? E eu pensei: não, nunca tentei, nem tentaria, eu acho que é impossível, porque cada canoa vai para lados opostos. Se você já é salvo, não tente viver para o mundo e para Jesus ao mesmo tempo, porque é impossível agradar a dois senhores. Você tem que escolher um, e a única escolha certa é Jesus Cristo. Se você está aqui nesta noite, não demore em Sodoma e Gomorra, Deus permite sim que você faça uma faculdade. Deus permite sim que você tenha um bom emprego. Deus permite também que você ganhe dinheiro, principalmente para investir no reino de Deus. Mas não abuse dessas coisas, porque elas são passageiras. Não troque o reino de Deus pelo reino deste mundo. O julgamento, irmãos, que está para vir sobre este mundo é iminente. Você não quer fazer parte desse julgamento. Como é triste ler esta passagem de Gênesis, capítulo 19, verso 16. Ele, porém, demorava-se. Deus havia enviado os seus anjos. Que misericórdia, que graça. Os anjos estavam tentando tirá-lo à força daquele lugar. Ele, porém, demorava-se. E eu tenho certeza que o mesmo está acontecendo com muitas pessoas hoje em dia. Deus está sendo gracioso, Deus está sendo misericordioso, Deus está dando uma chance em cima de chances, mas estão demorando. Onde? Em Sodoma e Gomorra. Eram as duas cidades mais ricas, eram as duas cidades mais lindas, eram as duas cidades mais bem equipadas, avançadas, mas também eram as duas cidades mais pecadoras que existiam. Ló olhou para os bens materiais, olhou para a fama, para a riqueza, e foi morar entre aqueles homens. Perdeu a sua esposa, perdeu as suas filhas, perdeu tudo. Vamos fechar os olhos e orar. E sair de pressa de Sodoma.
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0: bicarbonato, vinagre ou só água? O que realmente importa ao lavar morangos? Trabalhar sentado pode causar trombose. Saiba como se prevenir. Carro elétrico causa enjoo? Entenda porque alguns passageiros podem passar mal. Lavar os morangos em água corrente é a medida mais importante e eficaz para eliminar a sujeira visível e reduzir parte dos resíduos superficiais de defensivos agrícolas. Embora misturas caseiras com vinagre e bicarbonato de sódio sejam bastante populares, estudos indicam que nenhum método caseiro elimina completamente os agrotóxicos ou substitui a higienização contra micro-organismos, que exige produtos sanitizantes específicos para alimentos. Além disso, substâncias como sabão ou detergente comum não devem ser aplicadas diretamente nas frutas. Para manter a qualidade, especialistas recomendam que os morangos sejam lavados exclusivamente no momento em que forem consumidos, já que a umidade acelera a deterioração e favorece o surgimento de mofo. Passar muitas horas seguidas sentado no trabalho pode comprometer gravemente a circulação do sangue e aumentar o risco de trombose venosa profunda, mesmo para quem se exercita todo dia. O alerta de médicos vasculares explica que a falta de movimento paralisa a contração da panturrilha, desacelerando o fluxo de sangue nas veias e favorecendo a formação de coágulos perigosos. Sem sintomas evidentes em muitos casos, a condição pode evoluir para quadros graves e potencialmente fatais, como a embolia pulmonar, caso o trombo se desprenda e chegue aos pulmões. Para evitar o problema e reativar a circulação, a recomendação dos especialistas é interromper o tempo sentado a cada 30 ou 60 minutos com breves caminhadas ou alongamentos nas pernas. O desconforto sentido por alguns passageiros em carros elétricos é provocado pela cinetose, o famoso enjoo de movimento, desencadeado quando o cérebro recebe sinais conflitantes sobre o deslocamento do corpo. Nesses veículos, a ausência do barulho do motor reduz os estímulos sonoros que ajudam a antecipar arrancadas, enquanto a aceleração imediata e a frenagem regenerativa provocam mudanças bruscas de velocidade. Fatores como viajar no banco traseiro ou olhar para a tela do celular durante o trajeto agravam a tontura e os enjoos, pois impedem que os olhos acompanhem o movimento percebido pelo sistema vestibular localizado no ouvido interno. Especialistas ressaltam que o fenômeno não é exclusivo dos automóveis movidos à bateria e pode ocorrer em qualquer meio de transporte, variando de acordo com a sensibilidade individual. Para diminuir os sintomas, a orientação médica inclui sentar no banco da frente, manter o veículo bem ventilado e focar o olhar na estrada, além de evitar refeições pesadas antes de viajar. Aos motoristas, a recomendação é conduzir com acelerações e frenagens suaves, para garantir trajetos mais confortáveis.
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1: Como você se sentiria se soubesse que as pessoas estão chamando você de amigo de bêbados, amigo de pessoas corruptas, amigo de gente promíscua? Como você responderia a tudo isso? Sabe, os adversários de Jesus, que eram, na sua grande maioria, religiosos, e que tinham um profundo ciúmes dele, porque Jesus desconstruía toda a sua estrutura de exploração da viúva, do estrangeiro, do pobre, eles precisavam achar uma maneira de colocar uma pecha, uma marca negativa em Jesus. E naqueles dias, eles sabiam que o povo todo tinha a seguinte percepção, que se Deus não estivesse em favor de Israel, os estrangeiros tomariam conta daquela terra. E a própria presença dos romanos indicava a desaprovação divina com o povo de Israel. A solução na mente deles, na teologia deles, era seguir algumas passagens, como do Antigo Testamento, que afirmavam categoricamente ser de santos, porque eu, o Senhor, sou santo. O que é verdade. Mas eles não entendiam o significado da santidade de Deus, do fato de que Deus é tão extraordinário, é tão fora do comum. E eles tentaram colocar em Jesus essa pecha, essa marca. Porque no Evangelho de Marcos, Jesus começa a convidar para que o sigam aqueles que são considerados pecadores. E os fariseus, os doutores da lei, os intérpretes da lei, os religiosos, eles tinham uma categoria muito bem definida do que eram os pecadores. Quando ia passando, viu a Levi, filho de Alfeu, sentado na coletoria e disse-lhe: segue-me. Ele se levantou e o seguiu. Os pecadores eram aqueles que tinham uma vida sexualmente promíscua ou coletores de impostos, em outras palavras, pessoas que não se importavam com a lei de Moisés. E o que eles fizeram? Eles apanharam esse Jesus que amava generosamente as pessoas, que jantava com eles, que chamava o coletor de imposto para segui-lo, e eles disseram: Jesus é amigo de pecadores. Então lhe ofereceu Levi um grande banquete em sua casa, e numerosos publicanos e outros estavam com eles à mesa. Os fariseus e seus escribas murmuravam contra os discípulos de Jesus, perguntando: por que comeis e bebeis com os publicanos e pecadores? Ao fazer isso, eles estão tentando desconstruir a pessoa santa que é Jesus. Eles querem que seja algo tão negativo. Mas o que faz Cristo? Ele transforma isso. E de fato Jesus passa a vivenciar esse amor generoso para com os pecadores. Agora, quando nós dizemos e quando Jesus aceita ser chamado de amigos de pecadores, isso não significa que Jesus era conivente com os erros, que Jesus aplaudia as malandragens, de forma alguma. Mas quer dizer que Jesus estava sempre ali próximo, aberto, disposto a ajudar os pecadores, disposto a perdoar, a alimentar, a curar, a caminhar uma milha a mais, a oferecer o seu braço afetuoso, como bem ilustra a parábola do filho pródigo, que quando o moço pecador volta de ter alimentado-se até mesmo de comidas de porcos, ou pelo menos ter desejado a comida de porcos, o pai, ao vê-lo de longe, corre, o abraça e o beija. E na língua grega é uma insistência, é um beijo insistente. Beijou e beijou e beijou o seu filho. É o amor daquele que acolhe, que oferece a oportunidade para recomeçar. O apóstolo Paulo depois sistematiza isso, demonstrando como, teológica e soteriologicamente, isso é a doutrina da salvação, Jesus é o amigo de pecadores, como eu. como você.
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nada que possamos fazer com nossas próprias forças para merecermos a vida eterna. Isso fica claro quando lemos Efésios capítulo 2, nos versos 8 e 9. Porque pela graça sois salvos, por meio da fé, e isto não vem de vós, é dom de Deus, não vem das obras, para que ninguém se glorie. Comparado ao peso do pecado, que está ligado a nós desde o nascimento, nem mesmo uma vida de boas obras seria suficiente para pagar essa dívida. Mas é aí que a graça e amor de Deus por nós muda tudo. E quando Jesus nasce neste mundo e padece na cruz, Ele nos trouxe então, gratuitamente, o pagamento pelos pecados e o lindo presente da vida eterna. Querido ouvinte, se você nunca orou a Deus, pedindo perdão pelos seus pecados e crendo no nome santo de Jesus, hoje pode ser o dia da sua salvação, o dia que você terá seu nome escrito no livro da vida para toda a eternidade. 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

Tendo já descrito o efeito destas falsas acusações em relação à sua vida espiritual, contemplamos agora o que se espera dos filhos de Deus enquanto sofrem debaixo da injustiça. Há preciosas lições aqui, as quais faremos bem em dar ouvidos. Primeiramente, reconheçamos que é comum nos Salmos o tema imprecatório, revelado no teor de vingança contra seus inimigos, da forma como encontramos no Salmo 69. Torne-se-lhes a sua mesa diante deles em laço e a prosperidade em armadilha. Escureçam-lhes os seus olhos para que não vejam e faz com que seus lombos tremam constantemente. Derrama sobre eles a tua indignação e prenda-os o ardor da tua ira. Fique desolado o seu palácio e não haja quem habite nas suas tendas, pois perseguem aquele a quem feriste e conversam sobre a dor daqueles a quem chagaste. Acrescente iniquidade à iniquidade deles, e não entrem na tua justiça. Sejam riscados do livro dos vivos, e não sejam escritos com os justos. Não devemos esquecer que o contexto nacionalista daqueles dias envolvia a violência em uma intensidade inimaginável para hoje, e que guerras de extermínio entre povos eram, de certa forma, comuns. O salmista descreve uma teologia ainda distante das revelações do cristianismo e da perfeição revelada nos evangelhos a respeito do caráter de Jesus Cristo. Recorde-se que aos salvos do Velho Testamento não lhes foi concedida a bênção da habitação permanente do Espírito Santo, mas sim de sua influência enquanto Deus os usava para seus propósitos. Porém, é perceptível como esta poderosa influência fortaleceu o salmista em meio às injustiças sofridas, levando-o a um alto nível de submissão e comunhão com Deus, a qual devemos imitar. Seu pedido no verso 29 é inspirador. Eu, porém, sou pobre e estou triste. Ponha-me a tua salvação, ó Deus, num alto retiro. Sua ação em meio à injustiça sofrida é digna de ser copiada pelos servos de Deus em todos os tempos. Louvarei o nome de Deus com um cântico e engrandecê-lo-ei com ação de graças. Em meio à injustiça, o salmista reconhece que ser submisso ao Senhor tem um valor muito maior do que aquilo que lhe foi tomado injustamente. Isto será mais saudável ao Senhor do que boi ou bezerro que tem chifres e unhas. Ele sabe que sua atitude de dependência do Senhor servirá de testemunho às gerações de crentes, como descrito no verso 32. Os mansos verão isto e se agradarão. O vosso coração viverá, pois que buscais a Deus. Apesar de todo o sofrimento causado a ele, seu coração não se esquece de reconhecer a bondade de Deus e adorá-lo. Porque o Senhor ouve os necessitados e não despreza os cativos. Louvem-no os céus e a terra, os mares e tudo quanto neles se move. Finalmente, o salmista liga sua experiência de sofrimento e de amparo do Senhor à experiência e esperança de sua própria nação. Porque Deus salvará Sião e edificará as cidades de Judá, para que habitem ali e a possuam, e herdá-la a semente de seus servos, e os que amam o seu nome habitarão nela. Caro amigo, as falsas acusações são uma ferramenta utilizada abundantemente pelo reino das trevas contra todos aqueles que se dispõem a servir fielmente a Jesus Cristo. Por isso, não desanime diante de seus nefastos efeitos. O Senhor preserva seus servos em todo tempo e em toda circunstância.

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Cria em mim, ó Deus, um coração puro, e renova em mim um espírito reto. Então ensinarei aos transgressores os teus caminhos, e os pecadores se converterão a ti.

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E pela graça de Deus, encerramos juntos mais um horário na programação da nossa BBN, a Rede de Rádio Difusão Bíblica. Eu sou seu amigo Mário Sérgio e tive o privilégio de lhe fazer companhia. Juntos louvamos a Deus, juntos aprendemos da palavra. E eu convido você a continuar ouvindo mais desta excelente programação para abençoar a sua vida. E que Deus abençoe você ricamente, onde quer que você esteja, na medida em que busca a presença do Senhor Jesus. Música.

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2: Quais são os cursos mais procurados? As graduações que têm transformado carreiras em todo o Brasil. Cinemática, o que estuda fórmulas, tipos, um resumo. Quando um teste normal não encerra a investigação para fibrose cística. Entre os cursos mais procurados e focados em tendências modernas estão animação e cenários digitais, que capacita alunos na criação de mundos virtuais e projetos práticos, além de arquitetura e urbanismo de luxo, voltado para espaços exclusivos de alto padrão. Para a área de comunicação e estratégia visual, os destaques ficam para as formações em branding e marketing, focada no posicionamento exclusivo de marcas, e direção de arte em comunicação, ideal para transformar ideias criativas em campanhas de impacto. A lista das especializações em alta traz ainda opções focadas na produção de conteúdo no mercado da moda. A cinemática é o ramo da mecânica encarregado de descrever geometricamente o movimento dos corpos no espaço e no tempo, sem analisar as forças que o causam. Para dominar a matéria em vestibulares, é essencial compreender conceitos fundamentais como referencial, posição, trajetória e a diferença crucial entre distância percorrida e o deslocamento vetorial. O estudo abrange desde o movimento retilíneo uniforme, no qual a velocidade permanece constante, até o movimento uniformemente variado e os movimentos bidimensionais ou circulares, exigindo a correta interpretação de gráficos e equações essenciais, como a fórmula da velocidade média, a função horária do espaço e a equação de Torricelli. Para garantir um bom desempenho nas provas, os estudantes devem atentar para a conversão correta das unidades no sistema internacional e para análise vetorial ao decompor trajetórias complexas. A preparação eficiente envolve estudo teórico dos fundamentos de referencial antes da memorização de equações, além da prática constante com a resolução de exercícios e simulados para identificar falhas de interpretação gráfica. Apesar de integrar a triagem neonatal pelo teste do pezinho, um resultado negativo para a fibrose cística não descarta definitivamente o diagnóstico da doença. Pesquisadores da Universidade Federal de Sergipe constataram que mais da metade dos pacientes analisados chegaram ao diagnóstico por meio de suspeita clínica, incluindo casos que haviam apresentado falsos negativos na triagem inicial. A doença genética causada por mutações no gene CFTR altera a produção de secreções no organismo e atinge principalmente os sistemas respiratório e digestivo, exigindo atenção médica contínua a sinais clínicos persistentes em crianças mesmo após um exame neonatal sem alteração. Em populações altamente miscigenadas, como a brasileira, a ampla diversidade genética faz com que os sintomas variem bastante, indo além de problemas respiratórios e infecções frequentes.
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1: Dia 20 de setembro. Texto bíblico, Salmo 128. Tema, temer ao Senhor é bem-aventurança. Assim diz a palavra do Senhor. Bem-aventurado todo aquele que teme ao Senhor e anda nos seus caminhos, pois comerás do trabalho das tuas mãos. Feliz serás e te irá bem. A tua mulher será como a videira frutífera no interior da tua casa. Os teus filhos como plantas de oliveira ao redor da tua mesa. Eis que assim será abençoado o homem que teme ao Senhor. De Sião o Senhor te abençoará. Verás a prosperidade de Jerusalém por todos os dias da tua vida. E verás os filhos de teus filhos, a paz sobre Israel. Temer ao Senhor é uma bem-aventurança que acompanha o crente e que se prolonga na vida dos seus netos, bisnetos e demais descendentes. Para os judeus, a paternidade e a maternidade são bem-aventuranças para serem usufruídos nesta vida como dádivas de Deus. O bairro onde moro, no Rio de Janeiro, a Tijuca, é um lugar onde há muitos judeus. Os homens andam pela rua com seu kippah, a cabeça, e o que mais chama a minha atenção quando eles saem com suas famílias é o cuidado dos pais com seus filhinhos. Obviamente, por desejarem seguir os preceitos da Torá e por herança cultural. Que lembrança maravilhosa tenho ao ver as famílias dos crentes chegando para os cultos numa igreja à margem do rio Juquiá, no Vale do Ribeira. Cada família vinha em sua canoa cantando um hino até chegar à barranca em frente ao templo, onde amarravam seus barcos e subiam para cultuar a Deus. Famílias que adoram a Deus unidas são bem-aventuradas, porque permanecem unidas no temor de Deus. A unidade espiritual da família é o mais santo e sublime desejo de Deus. Oremos ao Senhor. Senhor, não permitas que as preocupações com as coisas deste mundo prejudiquem nossa alma e o temor que te adivinha. Em nome de Jesus. Amém.
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Estamos começando mais uma tarde juntos aqui na BBN. Eu sou Renato Gontijo e eu louvo a Deus por você escolher começar sua semana aqui conosco. Vamos ficar sensíveis ao ouvir do Senhor e que nosso soberano Pai possa falar aos nossos corações neste domingo.

salvação vem do Senhor. Sobre o teu povo seja a tua bênção. Salmos 3, versículo 8. Como diz o versículo, fazer parte do povo de Deus, de sua família, está ligado à salvação, ao momento em que uma pessoa abandona o caminho do pecado e entrega sua vida a Jesus, começando então uma nova vida no caminho da graça com o nosso Senhor. Se você ainda não faz parte do povo de Deus, tendo sido lavado pelo sangue puro de Jesus, hoje pode ser esse dia. Tudo o que você precisa é de uma oração sincera ao Senhor. Jesus morreu na cruz para nos libertar e com certeza Ele quer te salvar. Se você ainda não tem convicção da sua salvação, encontre mais informações acessando o nosso site www.bbnradio.org e clicando no link Como Chegar ao Céu.

Acompanhe conosco daqui a pouquinho o programa Viver Feliz, na voz de Mariane Oliveira. O conteúdo deste programa vem dos estudos da saudosa missionária e escritora Elizabeth Elliot. E teremos o privilégio de ouvir mais um destes estudos logo mais. Programa Viver Feliz é depois de louvarmos ao Senhor com mais da boa música cristã.

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A Bíblia é um livro muito fascinante, cheio de diferentes tipos de literatura. Tem história, poesia, sabedoria, profecia, tem os evangelhos, as cartas e o livro que está em uma categoria à parte, que é o Apocalipse. Como a maioria de vocês sabe, a Bíblia é dividida em duas partes principais. Nós temos o Antigo Testamento, que é o relato da nação de Israel. É claro, ele começa com a criação do mundo, dos animais, das criaturas, da lua, das estrelas e do sol e do homem. E o Novo Testamento é um relato de um homem, Jesus Cristo. Nós não encontramos o nome Jesus Cristo no Antigo Testamento, mas encontramos várias dicas sobre aquele que estava por vir. E bem no meio da Bíblia nós temos um livro chamado Salmos. E se você não está muito familiarizado com a Bíblia, então a maneira mais fácil de encontrar os Salmos é apenas abri-la bem no meio e você provavelmente estará perto dos Salmos. Agora, o que são Salmos? Os Salmos são hinos, poemas, orações, lamentos do coração e você pode provavelmente pensar em algumas outras classificações. Mas acima de tudo, nós podemos dizer que o livro dos Salmos compreende e ensina as emoções da alma. Ele começa com o Salmo 1 e tenho certeza que talvez é muito familiar para a maioria de vocês. E talvez, provavelmente, é um Salmo que muitos de vocês sabem de cor. Diz assim, bem-aventurado o varão que não anda segundo o conselho dos ímpios, nem se detém no caminho dos pecadores, nem se assenta na roda dos escarnecedores. Antes tem o seu prazer na lei do Senhor, e na sua lei medita de dia e de noite, pois será como a árvore plantada junto a ribeiros de águas, a qual dá o seu fruto na estação própria, e cujas folhas não caem, e tudo quanto fizer prosperará. Não são assim os ímpios, mas são como a moinha que o vento espalha, pelo que os ímpios não subsistirão no juízo, nem os pecadores na congregação dos justos. Porque o Senhor conhece o caminho dos justos, mas o caminho dos ímpios perecerá. Você pode até saber esse salmo de cor, mas talvez não tenha conseguido entender exatamente o que ele está falando. Por isso, eu quero ler uma tradução mais moderna que talvez será útil para algum de vocês. Este é o mesmo salmo, mas ele soa bem diferente e diz assim, como é feliz aquele que não segue o conselho dos ímpios, não imita a conduta dos pecadores, nem se assenta na roda dos zombadores. Ao contrário, sua satisfação está na lei do Senhor, e nessa lei medita dia e noite. É como a árvore plantada à beira de águas correntes. Dá fruto no tempo certo e suas folhas não murcham. Tudo o que ele faz prospera. Não é o caso dos ímpios. São como palha que o vento leva. Por isso, os ímpios não resistirão no julgamento, nem os pecadores na comunidade dos justos. Pois o Senhor aprova o caminho dos justos, mas o caminho dos ímpios leva à destruição. Dessa forma parece bem mais simples, não é? Os Salmos nos mostram como devemos responder aos problemas comuns e isso é maravilhoso. Você pode encontrar o que devemos fazer. A lei do Senhor no Antigo Testamento e muitas instruções claras, diretas e inequívocas no Novo Testamento. Mas muitas vezes nós queremos perguntar, mas Senhor, como devo fazer isso? E para mim é uma coisa maravilhosa que o Senhor tenha preservado esses gritos e emoções do coração de forma tão humana. Alguns deles são até como uivos, porque o salmista está no fundo do poço do desespero. O Senhor os preservou para nós, para que pudéssemos ver qual pode ser a reação humana aos mandamentos de Deus. É uma indicação da compaixão e compreensão de Deus por nós, pessoas desamparadas e pecadoras. Portanto, os Salmos nos mostram como devemos responder aos problemas comuns e qual é o desafio específico e o que fazer a respeito. Existem dois tipos de pessoas no Salmo 1. Você tem um homem que não anda segundo o conselho dos ímpios e o homem que o faz. Há uma diferença entre eles. Em muitos outros livros da Bíblia, encontramos palavras que proíbem a pecaminosidade, mas nos Salmos nós aprendemos como evitá-la. Veja o Salmo 3. Senhor, como se têm multiplicado os meus adversários. São muitos os que se levantam contra mim. Uma tradução mais moderna diz, Senhor, muitos são os meus adversários. Muitos se rebelam contra mim. São muitos os que dizem ao meu respeito, Deus nunca o salvará. Mas tu, Senhor, és o escudo que me protege.

0: És a minha glória e me fazes andar de cabeça erguida. Ao Senhor clamo em alta voz, e do seu santo monte ele me responde. Eu me deito e durmo e torno a acordar, porque é o Senhor que me sustém. Não me assustam os milhares que me cercam. Levanta-te, Senhor, salva-me, Deus meu. Quebra o queixo de todos os meus inimigos, arrebenta os dentes dos ímpios. Do Senhor vem o livramento, a tua bênção está sobre o teu povo. O povo de Deus é um povo bem-aventurado, o que significa feliz. Essa palavra realmente significa feliz. Depois nós temos o Salmo 5 e ele começa logo implorando a Deus para ouvir. Dá ouvidos às minhas palavras, ó Senhor. Atende à minha meditação. Hoje nós diríamos, ouça, Senhor, enquanto eu oro. Preste atenção quando eu gemer. Versículo 2. Atende a voz do meu clamor, Rei meu e Deus meu, pois a ti orarei. Voltando para o Salmo 3, nós encontramos um homem que está pedindo a Deus para guiá-lo, porque ele estava cercado por muitos inimigos. Ele estava pedindo a Deus para se livrar deles, no versículo 10. E essa é uma maneira bem direta de colocar isso, não é? Livre-se deles, Senhor. E então, no Salmo 6, nós temos o clamor de um homem que se sente muito fraco, precisando de cura. Sua alma está perturbada, ele diz. Senhor, não me repreendas na tua ira, nem me castigues no teu furor. Na tradução mais moderna diz, Senhor, não me castigues na tua ira, nem me disciplines no teu furor. Misericórdia, Senhor, pois vou desfalecendo. Cura-me, Senhor, pois os meus ossos tremem. Todo o meu ser estremece. Até quando, Senhor? Até quando? E no versículo 6 ele diz, Estou exausto de tanto gemer, de tanto chorar, inundo de noite a minha cama. Por isso hoje eu quero encorajar a você, se você estiver se sentindo fraco, precisando de cura, se estiver em profunda angústia com a alma dolorida, desejando que alguém possa resgatá-lo, leia os Salmos.
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E se estamos falando sobre crescer espiritualmente, não deixe de conferir, daqui a pouco, a leitura bíblica diária, que começa já no início dessa próxima hora.

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1: Hoje, a nossa leitura bíblica diária será em Daniel, do capítulo 4 ao capítulo 6.
2: Capítulo 4. Nabucodonosor, rei, a todos os povos, nações e línguas que moram em toda a terra, paz vos seja multiplicada. Pareceu-me bem fazer conhecidos os sinais e maravilhas que Deus, o Altíssimo, tem feito para comigo. Quão grandes são os seus sinais e quão poderosas as suas maravilhas! O seu reino é um reino sempiterno e o seu domínio de geração em geração. Eu, Nabucodonosor, estava sossegado em minha casa e próspero no meu palácio. Tive um sonho que me espantou, e estando eu na minha cama, as imaginações e as visões da minha cabeça me turbaram. Por isso expedi um decreto para que fossem introduzidos à minha presença todos os sábios de Babilônia, para que me fizessem saber a interpretação do sonho. Então entraram os magos, os astrólogos, os caldeus e os adivinhadores, e eu contei o sonho diante deles, mas não me fizeram saber a sua interpretação. Mas por fim, entrou na minha presença Daniel, cujo nome é Beltesazar, segundo o nome do meu Deus, e no qual há o Espírito dos deuses santos. E eu lhe contei o sonho, dizendo: Beltesazar, mestre dos magos, pois eu sei que há em ti o Espírito dos deuses santos, e nenhum mistério te é difícil. Dize-me as visões do meu sonho que tive e a sua interpretação. Eis, pois, as visões da minha cabeça. Estando eu na minha cama, eu estava assim olhando, e vi uma árvore no meio da terra, cuja altura era grande. Crescia esta árvore e se fazia forte, de maneira que a sua altura chegava até ao céu, e era vista até aos confins da terra. A sua folhagem era formosa, e o seu fruto abundante, e havia nela sustento para todos. Debaixo dela os animais do campo achavam sombra, e as aves do céu faziam morada nos seus ramos, e toda a carne se mantinha dela. Estava vendo isso nas visões da minha cabeça, estando eu na minha cama. E eis que um vigia, um santo, descia do céu, clamando fortemente e dizendo assim: Derrubai a árvore e cortai-lhe os ramos, sacudi as suas folhas, espalhai o seu fruto, afugentem-se os animais de debaixo dela e as aves dos seus ramos. Mas deixai na terra o tronco com as suas raízes, atada com cadeias de ferro e de bronze, na erva do campo, e seja molhado do orvalho do céu, e seja a sua porção com os animais na erva da terra. Seja mudado o seu coração, para que não seja mais coração de homem, e lhe seja dado coração de animal, e passem sobre ele 7 tempos. Esta sentença é por decreto dos vigias, e esta ordem por mandado dos santos, a fim de que conheçam os viventes que o Altíssimo tem domínio sobre o reino dos homens e o dá a quem quer, e até ao mais humilde dos homens constitui sobre ele. Este sonho eu, rei Nabucodonosor, vi. Tu, pois, Beltesazar, dize a interpretação, porque todos os sábios do meu reino não puderam fazer-me saber a sua interpretação, mas tu podes, pois há em ti o Espírito dos deuses santos. Então Daniel, cujo nome era Beltesazar, esteve atônito por uma hora, e os seus pensamentos o turbavam. Falou, pois, o rei, dizendo: Beltesazar, não te espante o sonho, nem a sua interpretação. Respondeu Beltesazar, dizendo: Senhor meu, seja o sonho contra os que te têm ódio, e a sua interpretação aos teus inimigos. A árvore que viste, que cresceu e se fez forte, cuja altura chegava até ao céu, e que foi vista por toda a terra, cujas folhas eram formosas e o seu fruto abundante, e em que para todos havia sustento, debaixo da qual moravam os animais do campo e em cujos ramos habitavam as aves do céu. És tu, ó rei, que cresceste e te fizeste forte. A tua grandeza cresceu e chegou até ao céu, e o teu domínio até à extremidade da terra. E quanto ao que viu o rei, um vigia, um santo, que descia do céu e dizia: cortai a árvore e destruí-a, mas o tronco com as suas raízes deixai na terra, e atada com cadeias de ferro e de bronze na erva do campo, e seja molhado do orvalho do céu, e a sua porção seja com os animais do campo, até que passem sobre ele 7 tempos, esta é a interpretação, ó rei, e este é o decreto do Altíssimo que virá sobre o rei meu senhor. Serás tirado dentre os homens, e a tua morada será com os animais do campo, e te farão comer erva como os bois, e serás molhado do orvalho do céu, e passar-se-ão 7 tempos por cima de ti, até que conheças que o Altíssimo tem domínio sobre o reino dos homens e o dá a quem quer. E quanto ao que foi falado, que deixassem o tronco com as raízes da árvore, o teu reino voltará para ti depois que tiveres conhecido que o céu reina. Portanto, ó rei, aceita o meu conselho e põe fim aos teus pecados, praticando a justiça e as tuas iniquidades, usando de misericórdia com os pobres, pois talvez se prolongue a tua tranquilidade. Todas estas coisas vieram sobre o rei Nabucodonosor, ao fim de 12 meses, quando passeava no palácio real de Babilônia, falou o rei dizendo: não é esta a grande Babilônia que eu edifiquei para a casa real, com a força do meu poder e para a glória da minha magnificência? Ainda estava a palavra na boca do rei quando caiu uma voz do céu: a ti se diz, ó rei Nabucodonosor, passou de ti o reino, e serás tirado dentre os homens, e a tua morada será com os animais do campo. Far-te-ão comer erva como os bois, e passar-se-ão 7 tempos sobre ti, até que conheças que o Altíssimo domina sobre o reino dos homens e o dá a quem quer. Na mesma hora se cumpriu a palavra sobre Nabucodonosor, e foi tirado dentre os homens, e comia erva como os bois, e o seu corpo foi molhado do orvalho do céu, até que lhe cresceu pelo, como as penas da águia, e as suas unhas, como as das aves. Mas ao fim daqueles dias, eu, Nabucodonosor, levantei os meus olhos ao céu, e tornou-me a vir o entendimento, e eu bendisse o Altíssimo, e louvei e glorifiquei ao que vive para sempre, cujo domínio é um domínio sempiterno, e cujo reino é de geração em geração. E todos os moradores da terra são reputados em nada, e segundo a sua vontade ele opera com o exército do céu e os moradores da terra. Não há quem possa estorvar a sua mão e lhe diga: que fazes? No mesmo tempo tornou a mim o meu entendimento, e para a dignidade do meu reino tornou-me a vir a minha majestade e o meu resplendor. E buscaram-me os meus conselheiros e os meus senhores, e fui restabelecido no meu reino, e a minha glória foi aumentada. Agora, pois, eu, Nabucodonosor, louvo, exalço e glorifico ao Rei do Céu, porque todas as suas obras são verdade, e os seus caminhos juízo, e pode humilhar aos que andam na soberba. Capítulo 5. O rei Belsazar deu um grande banquete a 1000 dos seus senhores e bebeu vinho na presença dos 1000. Havendo Belsazar provado o vinho, mandou trazer os vasos de ouro e de prata que Nabucodonosor, seu pai, tinha tirado do templo que estava em Jerusalém, para que bebessem neles o rei, os seus príncipes, as suas mulheres e concubinas. Então trouxeram os vasos de ouro que foram tirados do templo da casa de Deus que estava em Jerusalém, e beberam neles o rei, os seus príncipes, as suas mulheres e concubinas. Beberam o vinho e deram louvores aos deuses de ouro, de prata, de bronze, de ferro, de madeira e de pedra. Na mesma hora apareceram uns dedos de mão de homem e escreviam defronte do castiçal na caidura da parede do palácio real, e o rei via a parte da mão que estava escrevendo. Mudou-se então o semblante do rei e os seus pensamentos o turbaram. As juntas dos seus lombos se relaxaram e os seus joelhos batiam um no outro. E gritou o rei com força que se introduzissem os astrólogos, os caldeus e os adivinhadores. E falou o rei dizendo aos sábios de Babilônia: qualquer que ler este escrito e me declarar a sua interpretação será vestido de púrpura e trará uma cadeia de ouro ao pescoço e no reino será o terceiro governante. Então entraram todos os sábios do rei, mas não puderam ler o escrito nem fazer saber ao rei a sua interpretação. Então o rei Belsazar perturbou-se muito e mudou-se-lhe o semblante, e os seus senhores estavam sobressaltados. A rainha, por causa das palavras do rei e dos seus senhores, entrou na casa do banquete e respondeu dizendo: ó rei, vive para sempre! Não te perturbem os teus pensamentos, nem se mude o teu semblante. Há no teu reino um homem no qual há o espírito dos deuses santos, e nos dias de teu pai se achou nele luz e inteligência e sabedoria, como a sabedoria dos deuses. E teu pai, o rei Nabucodonosor, sim, teu pai, o rei, o constituiu mestre dos magos, dos astrólogos, dos caldeus e dos adivinhadores. Porquanto se achou neste Daniel um espírito excelente, e conhecimento e entendimento, interpretando sonhos e explicando enigmas e resolvendo dúvidas, ao qual o rei pôs o nome de Beltesazar. Chame-se, pois, agora Daniel, e ele dará a interpretação. Então Daniel foi introduzido à presença do rei. Falou o rei dizendo a Daniel: és tu aquele Daniel, um dos filhos dos cativos de Judá, que o rei meu pai trouxe de Judá? Tenho ouvido dizer a teu respeito que o espírito dos deuses está em ti, e que em ti se acham a luz e o entendimento e a excelente sabedoria. Agora mesmo foram introduzidos à minha presença os sábios e os astrólogos para lerem este escrito e me fazerem saber a sua interpretação, mas não puderam dar a interpretação destas palavras. Eu, porém, tenho ouvido dizer de ti que podes dar interpretação e resolver dúvidas. Agora, se puderes ler este escrito e fazer-me saber a sua interpretação, serás vestido de púrpura e terás cadeia de ouro ao pescoço, e no reino serás o terceiro governante. Então respondeu Daniel e disse na presença do rei: as tuas dádivas fiquem contigo, e dá os teus prêmios a outro. Contudo, lerei ao rei o escrito, e far-lhe-ei saber a interpretação. Ó rei, Deus o Altíssimo deu a Nabucodonosor teu pai o reino e a grandeza e a glória e a majestade. E por causa da grandeza que lhe deu, todos os povos, nações e línguas tremiam e temiam diante dele. A quem queria matava, e a quem queria conservava em vida, e a quem queria engrandecia, e a quem queria abatia. Mas quando o seu coração se exaltou e o seu espírito se endureceu em soberba, foi derrubado do seu trono real e passou dele a sua glória. E foi tirado dentre os filhos dos homens, e o seu coração foi feito semelhante ao dos animais, e a sua morada foi com os jumentos monteses. Fizeram-no comer a erva como os bois, e do orvalho do céu foi molhado o seu corpo, até que conheceu que Deus, o Altíssimo, tem domínio sobre o reino dos homens, e a quem quer constitui sobre ele. E tu, Belsazar, que és seu filho, não humilhaste o teu coração, ainda que soubeste tudo isto, e te levantaste contra o Senhor do céu, pois foram trazidos à tua presença os vasos da casa dele, e tu, os teus senhores, as tuas mulheres e as tuas concubinas, bebestes vinho neles. Além disso, deste louvores aos deuses de prata, de ouro, de bronze, de ferro, de madeira e de pedra, que não veem, não ouvem, nem sabem. Mas a Deus, em cuja mão está a tua vida, e de quem são todos os teus caminhos, a ele não glorificaste. Então dele foi enviada aquela parte da mão que escreveu este escrito. Este, pois, é o escrito que se escreveu. Mene, mene, tekel, upharsin. Esta é a interpretação daquilo. Mene, contou Deus o teu reino e o acabou. Tekel, pesado foste na balança e foste achado em falta. Peres, dividido foi o teu reino e dado aos medos e aos persas. Então mandou Belsazar que vestissem a Daniel de púrpura e que lhe pusessem uma cadeia de ouro ao pescoço e proclamassem a respeito dele que havia de ser o terceiro no governo do seu reino. Naquela noite foi morto Belsazar, rei dos caldeus, e Dario, o medo, ocupou o reino, sendo da idade de 62 anos. Capítulo 6. E pareceu bem a Dario constituir sobre o reino 120 príncipes que estivessem sobre todo o reino, e sobre eles 3 presidentes, dos quais Daniel era um, aos quais estes príncipes dessem conta, para que o rei não sofresse dano. Então o mesmo Daniel sobrepujou a estes presidentes e príncipes, porque nele havia um espírito excelente, e o rei pensava constituí-lo sobre todo o reino. Então os presidentes e os príncipes procuravam achar ocasião contra Daniel a respeito do reino, mas não podiam achar ocasião ou culpa alguma, porque ele era fiel e não se achava nele nenhum erro nem culpa. Então estes homens disseram: nunca acharemos ocasião alguma contra este Daniel, se não a acharmos contra ele na lei do seu Deus. Então estes presidentes e príncipes foram juntos ao rei e disseram-lhe assim: ó rei Dario, vive para sempre! Todos os presidentes do reino, os capitães e príncipes, conselheiros e governadores, concordaram em promulgar um edito real e confirmar a proibição que qualquer que, por espaço de 30 dias, fizer uma petição a qualquer Deus ou a qualquer homem, e não a ti, ó rei, seja lançado na cova dos leões. Agora, pois, ó rei, confirma a proibição e assina o edito para que não seja mudado, conforme a lei dos medos e dos persas, que não se pode revogar. Por esta razão, o rei Dario assinou o edito e a proibição. Daniel, pois, quando soube que o edito estava assinado, entrou em sua casa. Ora, havia no seu quarto janelas abertas do lado de Jerusalém, e 3 vezes no dia se punha de joelhos e orava, e dava graças diante do seu Deus, como também antes costumava fazer. Então aqueles homens foram juntos e acharam a Daniel orando e suplicando diante do seu Deus. Então se apresentaram ao rei e, a respeito do edito real, disseram-lhe: porventura, não assinaste o edito pelo qual todo homem que fizesse uma petição a qualquer Deus ou a qualquer homem por espaço de 30 dias, e não a ti, ó rei, fosse lançado na cova dos leões? Respondeu o rei, dizendo: esta palavra é certa, conforme a lei dos medos e dos persas, que não se pode revogar. Então responderam ao rei, dizendo-lhe: Daniel, que é dos filhos dos cativos de Judá, não tem feito caso de ti, ó rei, nem do edito que assinaste. Antes, 3 vezes por dia, faz a sua oração. Ouvindo então o rei essas palavras, ficou muito penalizado, e a favor de Daniel, propôs dentro do seu coração livrá-lo. E até ao pôr do sol, trabalhou para salvá-lo. Então aqueles homens foram juntos ao rei e disseram-lhe: sabe, ó rei, que é lei dos medos e dos persas que nenhum edito ou decreto que o rei estabeleça se pode mudar. Então o rei ordenou que trouxessem a Daniel e lançaram-no na cova dos leões. E falando o rei, disse a Daniel: o teu Deus, a quem tu continuamente serves, ele te livrará. E foi trazida uma pedra e posta sobre a boca da cova. E o rei a selou com o seu anel e com o anel dos seus senhores, para que não se mudasse a sentença acerca de Daniel. Então o rei se dirigiu para o seu palácio e passou a noite em jejum, e não deixou trazer à sua presença instrumentos de música, e fugiu dele o sono. Pela manhã, ao romper do dia, levantou-se o rei e foi com pressa à cova dos leões. E chegando-se à cova, chamou por Daniel com voz triste, e disse o rei a Daniel: Daniel, servo do Deus vivo, dar-se-ia o caso que o teu Deus, a quem tu continuamente serves, tenha podido livrar-te dos leões? Então Daniel falou ao rei: Ó rei, vive para sempre! O meu Deus enviou o seu anjo e fechou a boca dos leões para que não me fizessem dano, porque foi achada em mim inocência diante dele, e também contra ti, ó rei, não tenho cometido delito algum. Então o rei muito se alegrou em si mesmo e mandou tirar a Daniel da cova. Assim foi tirado Daniel da cova e nenhum dano se achou nele, porque crera no seu Deus. E ordenou o rei, e foram trazidos aqueles homens que tinham acusado a Daniel, e foram lançados na cova dos leões, eles, seus filhos e suas mulheres. E ainda não tinham chegado ao fundo da cova, quando os leões se apoderaram deles e lhes esmigalharam todos os ossos. Então o rei Dario escreveu a todos os povos, nações e línguas que moram em toda a terra: A paz vos seja multiplicada. Da minha parte é feito um decreto, pelo qual em todo o domínio do meu reino, os homens tremam e temam perante o Deus de Daniel, porque ele é o Deus vivo e que permanece para sempre, e o seu reino não se pode destruir, e o seu domínio durará até o fim. Ele salva, livra e opera sinais e maravilhas no céu e na terra. Ele salvou e livrou Daniel do poder dos leões. Este Daniel, pois, prosperou no reinado de Dario e no reinado de Ciro, o persa.
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palavra de Deus nos ensina em 1 Coríntios 16, no verso 14, que devemos buscar fazer todas as coisas com amor. E não um amor qualquer, mas o amor verdadeiro e puro que aprendemos com Jesus. E claro que, para alcançá-lo, devemos ser capazes de amar mais o nosso próximo do que amamos a nós mesmos. Jesus nos amou ao ponto de morrer para nos salvar. E este amor sacrificial, pronto para perder algo, para que o outro ganhe, que devemos buscar em tudo o que fazemos. Vamos continuar crescendo no amor e graça do Senhor? Então não perca, daqui a pouco, Meditações Diárias, aqui na BBN.

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Não é a minha palavra fogo, diz o Senhor, e martela o que esmiúça a penha. Jeremias 23:29. O que é o fogo? É a palavra de Deus, que vive e arde em nós. O fogo também é uma representação dos sofrimentos do Cordeiro. Nós também somos conduzidos através daquilo que Jesus passou e sofreu. Este é o caminho da humilhação. Jesus se humilhou tanto que até assumiu a forma de servo. Por isso, Deus lhe deu o nome que está acima de todo nome. O fogo é um fogo purificador que cai sobre nós por meio da entrega total e voluntária, para que o valor da vossa fé, uma vez confirmado, muito mais precioso do que ouro perecível, mesmo apurado por fogo, redunde em louvor, glória e honra na revelação de Jesus Cristo. Através da vinda do próprio Senhor Jesus, teremos nossa última purificação. Todas as nossas obras passarão pelo fogo quando estivermos diante do tribunal de Cristo. E então se queimará tudo que for terreno, passageiro, tudo que for pecaminoso. Apenas permanecerá o holocausto, a entrega total, aquilo que não é consumido pelo fogo, aquilo que para o Senhor é ouro, prata, pedras preciosas.

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Bom ter você conosco. E já na abertura da próxima hora, teremos aqui o Boa Semente, um programa que nos traz para cada dia do ano um edificante devocional. Não perca!

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2: Prato coreano tem bactéria que pode eliminar nanoplásticos no intestino. Olhos cansados no computador, as dicas que vão ajudá-lo. As grandes razões para não poupar num carregador de celular barato. Um estudo sul-coreano revelou que uma bactéria presente no kimchi, tradicional prato de vegetais fermentados lá da Coreia, pode ajudar a remover microplásticos do organismo. Os pesquisadores identificaram que uma cepa do ácido lático se conecta a partículas de poliestireno por meio de um processo físico na superfície da célula, sem que o plástico seja absorvido pelo corpo. Apesar dos resultados promissores, a comunidade científica ressalta que as descobertas ainda são preliminares e exigem cautela. Como os testes foram focados no único tipo de plástico e realizado apenas em modelos laboratoriais, ainda não é possível confirmar se o consumo direto do kimchi teria o mesmo efeito protetor e desintoxicante em seres humanos. Os especialistas reforçam que ensaios clínicos mais amplos são fundamentais para entender como o micro-organismo reage diante da complexa microbiota intestinal humana antes de definir recomendações de saúde. Passar o dia todo em frente à tela do computador pode causar um forte desgaste na visão, mas alguns ajustes simples na configuração do monitor ajudam a combater a fadiga ocular ao longo do expediente. Para evitar o desconforto e a sensação de olhos doloridos no final do dia, especialistas recomendam reduzir a luminosidade do visor ou ativar o modo escuro, além de ajustar o contraste para garantir uma visualização mais confortável. Outras medidas muito eficazes incluem alterar as definições do aparelho para exibir cores em tons mais quentes, aumentar o tamanho da fonte para facilitar a leitura dos textos e configurar o sistema com uma resolução mais elevada. Como a maioria dos celulares modernos vem sem fonte na caixa, muitos consumidores acabam recorrendo a modelos paralelos e baratinhos para economizar. O primeiro grande risco dessa escolha é a degradação acelerada da bateria do aparelho, já que carregadores genéricos usam componentes de baixa qualidade que fornecem energia de forma instável. Essa oscilação contínua prejudica a vida útil do telefone, forçando o usuário a trocar de aparelho muito antes do esperado. A segunda grande razão envolve a segurança da própria residência, pois o uso de materiais inferiores aumenta consideravelmente o risco de superaquecimento e curto-circuito, tornando perigoso deixar o aparelho carregando durante a noite. O pedreiro Edilson Takahara, de 49 anos, ganhou uma bolsa integral para cursar direito na Faculdade FAMEC em Manaus, a capital do Amazonas, após ter impressionado a comunidade jurídica ao realizar a própria defesa numa audiência no Tribunal Regional do Trabalho da 11ª Região. Inicialmente resistente à ideia por focar apenas na advocacia, Edilson mudou de opinião ao entender a amplitude de carreiras no meio jurídico, como magistratura e delegação de polícia.
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3: 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Se confessarmos os nossos pecados, Ele é fiel e justo para nos perdoar os pecados e nos purificar de toda a injustiça. Mais uma vez, se confessarmos os nossos pecados, Ele é fiel e justo para nos perdoar os pecados e nos purificar de toda a injustiça. 1 João 1:9. 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
2: Vinte de setembro, vai e fala a Ebed-Meleque, o etíope, dizendo: assim diz o Senhor dos Exércitos, Deus de Israel, a ti, porém, eu livrarei naquele dia, diz o Senhor, e não serás entregue na mão dos homens, a quem temes, porque certamente te livrarei, e não cairás à espada, mas a tua alma terás por despojo, porquanto confiaste em mim, diz o Senhor. Jeremias 39, 16 a 18. Meditações sobre o livro de Jeremias. Leia Jeremias 39, 1 a 18. Aqui temos a tomada trágica de Jerusalém. Zedequias e seus soldados fogem pelo jardim, mas tarde demais. Eles são alcançados, acorrentados e levados ao rei da Babilônia. 11 anos antes, esse mesmo rei da Babilônia tinha estabelecido Zedequias no trono de Judá e o fez fazer um voto de lealdade, jurando por Deus. Segundo Crônicas 36:13, Ezequiel 17:18-20. Ao se insurgir com o apoio egípcio, 37:7, Zedequias tinha quebrado sua palavra e mostrado para os inimigos de Israel quão pouco ele valorizava o nome do Senhor, ao qual Nabucodonosor tinha, em contraste, atribuído grande valor. Esta foi a razão do cruel castigo que o rei sofreu por ser um covarde e não manter sua palavra. Uma palavra especial é dirigida a Ebed-Meleque nos versículos 15 a 18. Deus conhece os seus temores, versículo 17, assim como ele conhece todas as nossas inquietações, e ele não as condena, mas enquanto os temores de Zedequias o levaram a confiar em homens para escapar de outros homens, o temor que Ebed-Meleque manifestou o fez recorrer ao Senhor. Porquanto confiaste em mim, diz o Senhor, este bom testemunho dá a esse humilde escravo estrangeiro acesso às promessas de graça encontradas no capítulo 17, 7 e 8, veja Salmo 37, 3, 39 e 40, Rute 2, 12. 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

Assim diz a palavra de Deus em 1 Tessalonicenses capítulo 5, dos versos 16 a 18. Regozijai-vos sempre, orai sem cessar, em tudo dai graças, porque esta é a vontade de Deus em Cristo Jesus para convosco. Regozijar ou se alegrar, orar e agradecer. Três atitudes fundamentais para o cristão, que se aplicarmos diariamente em nossas vidas, experimentaremos a verdadeira e maravilhosa paz que vem de uma verdadeira comunhão com o nosso Criador. Regozijar sempre é ter consciência de que Deus está no controle e que tudo o que temos é Ele quem nos dá. Orar sem cessar demonstra que nossa confiança está verdadeiramente no Senhor, mesmo quando as dificuldades nos atingem. E por último, dar graças sempre ao Pai, porque com toda certeza Ele é fiel e rico em bondade. Amado ouvinte, jamais se canse de se alegrar, orar e agradecer a Deus, porque com toda certeza Ele tem cuidado de nós.

Espero de coração que você esteja tendo um ótimo dia até aqui e que nosso misericordioso Deus esteja usando a programação para abençoar sua vida. Domingo é o dia do Senhor e nada melhor do que renovarmos nossas forças do que ouvindo de sua palavra fiel. E teremos mais dessa oportunidade em instantes com o programa Ecos do Calvário, na apresentação do pastor James Nash. Confira conosco!

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0: Lemos em 2 Coríntios 5,15: e ele morreu por todos, para que os que vivem não vivam mais para si, mas para aquele que por eles morreu e ressuscitou. Bem-vindo ao programa Ecos do Calvário, com o pastor James Nash. A nossa oração é que ao abrir a palavra de Deus, você seja desafiado e motivado a viver uma vida frutífera para o Senhor.
1: Com quem você gosta de passar a maior parte do seu tempo? Não é com quem você tem a maior amizade ou amor? Mas em nosso dia a dia, passarmos tempo com várias pessoas, amigos, estranhos, vendedores nas lojas, passageiros no ônibus e naquelas filas no banco. Também há professores, alunos e pessoas no trabalho. Com algumas dessas pessoas, você conversa e com outros não. De vez em quando, você dá um sorriso e com outros nem sequer olhar. Tudo isso faz parte do seu comportamento pessoal. Salomão tratou estes encontros em três maneiras: sua relação com Deus, sua relação com outros e sua relação consigo mesmo. Podemos distinguir estas relações em duas maneiras: vertical e horizontal. Sua relação debaixo

quando fores à casa de Deus, porque chegaste para ouvir. É melhor do que oferecer sacrifícios de tolos, pois não sabem que fazem mal. Não te precipites com a tua boca, nem no teu coração se apresse a pronunciar palavra alguma na presença de Deus, porque Deus está no céu e tu estás sobre a terra. Portanto, sejam poucas as tuas palavras. Salomão mandou logo guardar o seu pé quando for à casa de Deus. A palavra guardar fala de colocar uma cerca ao redor ou proteger no caminho. Assim, nada deve atrapalhar ou desencorajar alguém no caminho para a igreja. Esta casa é a casa de Elohim. A palavra mostra que a Trindade existe. E uma vez que chega na igreja, Salomão exorta para chegar com a intenção de ouvir e não de fazer um show de seus sacrifícios, ou em nossos dias seria nossos louvores. 1 Samuel 15:22 mostra que obedecer é melhor que sacrifícios. Deve ler também Provérbios 21:27 e Oseias capítulo 6, verso 6. A casa de Deus é um lugar principalmente dirigida à adoração a Deus. Muitos vão na casa de Deus em busca de riquezas, libertação, um show musical ou até procurar uma namorada. Isto é burrice. A igreja não foi fundada com o propósito de suprir as nossas necessidades, mas para adorar, magnificar e glorificar o nosso Deus triuno. Enquanto estamos adorando e exaltando a Deus, pessoas ouvirão a palavra de Deus e se converterão, irão receber respostas bíblicas para suas tristezas e alimentarão o seu espírito. No verso 2, encontramos conselhos como devemos cultuar a Deus. Nos cultos, a palavra de Deus é entregue e pessoas fazem decisões de aceitar a Cristo ou servi-lo com todo o seu ser. Estas decisões e até promessas que fazemos devem ser medidas, pois Salomão avisou que não devemos nos precipitar em pronunciar qualquer palavra na casa de Deus, pois Deus está no céu e nós estamos na terra, ou em outras palavras, Deus está vendo e medindo as nossas palavras. Nos versos 3 a 7, Salomão continuou tratando a relação vertical. Ele falou sobre as promessas ou votos que eram costume na época. Muitos fazem votos e promessas a Deus nos dias atuais, sem saber o que estão fazendo. Leia versos 4 a 7. Quando a Deus fizerdes algum voto, não tardes em cumpri-lo, porque não se agrada de tolos. O que votares, pago-o. Melhor é que não votes do que votares e não pagardes. Não consintas que a tua boca faça pecar a tua carne. Não digas na presença do anjo que foi erro. Por que razão se iraria Deus contra a tua voz e destruiria a obra das tuas mãos? Por que na multidão dos sonhos há vaidades e muitas palavras, mas tu teme a Deus? Devemos considerar o que está escrito nestes versos com os contextos de Números 30 e Deuteronômio 23, que tratam em detalhes as leis do Antigo Testamento que governaram os votos feitos pelos judeus. O verso 4 mostra que ninguém deve fazer uma promessa a Deus se não vai cumprir, e se prometer, deve cumprir. Verso 5 diz que é muito melhor não fazer voto do que fazer e não cumprir. Verso 6, deixa a entender que fazer

0: voto sem cumprir é pecado. E o verso continua dizendo que não deve dizer que fez a promessa por engano, pois os anjos estão escutando as suas promessas e eles sabem o que acontece em tais situações. E se alguém quer desistir de uma promessa, deve prestar atenção às últimas palavras do verso, que diz: por que razão se iraria Deus contra a tua voz e destruiria a obra das tuas mãos? A última frase de verso 7 mostra nosso dever, mas tu teme a Deus. Devemos acrescentar mais um pensamento sobre votos. Não deve tentar mostrar a sua grande espiritualidade fazendo uma promessa que vai fazer algo que já é ordem de Deus. Nem servo e nem filho faz promessa de ser obediente, é simplesmente obedecer. Já ouvi alguém dizer: fiz um voto de ser dizimista. A minha primeira reação foi: por que está fazendo este voto? Deveria ter sido dizimista desde que aceitou a Cristo. Nos versos 8 a 17, vemos a relação horizontal: o homem consigo e com os seus conterrâneos. Os versos 8 e 9 mostram uma relação vertical e horizontal entre Deus e o homem, e também entre seres humanos em função do governo e opressores. Salomão advertiu que não devemos nos admirar se um governo oprimir o seu povo, pois a justiça vem mais cedo ou mais tarde. Os opressores devem se lembrar de uma coisa bem importante: cada superior tem um superior até chegar a Deus. E ele disse no verso 9 que os grandões devem prestar bem atenção ao fato que cada um depende de outros. Até o maior depende do camponês que lavra a terra para a sua sobrevivência. O próximo assunto, nos versos 10 a 13, trata de dinheiro e riquezas, e os versos 15 a 17 mostram alguns resultados da atitude tudo por dinheiro. Verso 10 deve ser gravado na cabeça de cada adolescente e jovem. Leia comigo o verso que diz: quem ama o dinheiro não se fartará de dinheiro, nem no que ama a riqueza se fartará do ganho. Também, isso é vaidade. É a tecla que Salomão tem tocado desde o início deste livro de Eclesiastes: dinheiro não satisfaz, e que nenhum dinheiro é suficiente. Se enriquecer, morre antes de gozar o que ganhou. Verso 11 é visto em todas as casas, seja do rico ou do pobre. Salomão disse: quando se multiplicam os bens, multiplicam-se também os que comem. E que proveito tem o seu dono, senão o de vê-los com os seus olhos? Deixe um homem ganhar uma coisinha, e a vizinhança toda está na sua casa pedindo emprestado e sentado à mesa comendo tudo que tem. Os resultados de quem ganha na loteria mostram que bem poucos que ganham melhoram a vida, e muitos pioram. O verso 12 mostra que é melhor trabalhar, ter uma vida tranquila, dormir sossegadamente e comer muito ou pouco, do que ter todo o estresse, depressão e dor de cabeça em ser rico. Versos 13 a 16 mostram a futilidade de trabalhar para ganhar riquezas, guardar e estocar os bens materiais só para serem roubados ou perdidos no mau negócio. É como Jó disse em resposta à perda de seus bens. Nu veio e ao pó voltou. Bendito seja o nome de Deus. Salomão disse que é apenas vaidade de vaidades em trabalhar muito e ver o vento levar tudo. Mas verso 17 diz algo muito importante. Leia este verso e vamos comparar o verso 19 em contraste. E de haver passado todos os seus dias nas trevas, e de haver padecido muito enfado, enfermidades e aborrecimento. Verso 19. E quanto ao homem a quem Deus deu riquezas e bens, e poder para desfrutá-los, receber o seu quinhão, e se regozijar no seu trabalho, isso é dom de Deus. Depois de viver trabalhando para ganhar riquezas, a pessoa reconhece que trabalhou nas trevas do pecado, sem pensar em Cristo, e ter passado enfado, enfermidades, aborrecimentos e a morte. Ele se encontra no inferno. Isso é vaidade de vaidades. Que adianta ganhar o mundo e perder a sua vida? Mas quem serve a Deus e recebe dele o poder para gozar as riquezas junto com a sua família na obra de Deus é um grande dom de Deus. O dom não é riqueza, é prazer de viver bem junto com a sua família, servindo ao Deus vivo e verdadeiro. Terminamos este programa lhe perguntando: o que é melhor, gastar a vida enchendo celeiros de bens materiais, morrer sem Cristo e passar a eternidade no lago de fogo, ou se entregar a Cristo, viver para Ele por toda a eternidade no céu? A decisão é sua. Medite nestas palavras de Salomão e até o nosso próximo programa.
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2: Vitamina K encontrada em vegetais verdes é ligada a pulmões mais saudáveis. Truque simples evita espelho embaçado após o banho. Pode cortar comprimido ao meio quando a prática pode trazer risco. Uma pesquisa realizada no Reino Unido com quase 180 mil pessoas aponta que consumir alimentos ricos em vitamina K1, presente em vegetais como couve e brócolis, pode ajudar a proteger a saúde pulmonar. O estudo revelou que os participantes que consumiam doses mais altas da substância apresentaram uma chance quase 20% menor de desenvolver a doença pulmonar obstrutiva crônica, além de demonstrarem melhor desempenho nos exames de capacidade respiratória. Os efeitos positivos da vitamina K1 foram ainda mais expressivos entre fumantes e trabalhadores expostos a poeiras ou produtos químicos, enquanto a vitamina K2 não demonstrou os mesmos benefícios. Apesar dos resultados promissores, os cientistas destacam que a pesquisa é observacional e que novos testes clínicos serão necessários para comprovar se o aumento do consumo dessa vitamina pode, de fato, prevenir ou não doenças respiratórias. Tomar um banho quente costuma deixar o espelho do banheiro completamente coberto por vapor, mas um truque simples com espuma de barbear promete acabar com o problema. Basta aplicar uma camada fina do produto com um pano de microfibra por todo o vidro e, em seguida, remover o excesso com outro pano limpo e seco até recuperar a transparência. O procedimento cria uma película protetora imperceptível que reduz a condensação da água, embora precise ser repetido periodicamente para manter o efeito. Além de evitar o embaçamento, a espuma de barbear vem sendo utilizada em diversas tarefas domésticas, como a remoção de manchas em tapetes e sofás, além da higienização de pias, torneiras e superfícies de aço inoxidável. Especialistas orientam, no entanto, a testar o produto numa pequena área escondida antes da aplicação em materiais delicados, já que componentes podem danificar certos acabamentos. O hábito de partir comprimidos para ajustar a dosagem ou facilitar a ingestão pode trazer graves prejuízos à saúde e comprometer a eficácia dos tratamentos. De acordo com especialistas, cortar medicamentos de liberação prolongada, pílulas revestidas ou cápsulas altera a forma como o organismo absorve o princípio ativo, aumentando o risco de efeitos colaterais e irritações gástricas. Além disso, unidades que não possuem aquele sulco central de marcação tendem a se dividir de forma irregular, gerando doses desiguais e deixando o produto exposto à degradação por umidade e ar. Para quem precisa de dosagens personalizadas ou tem dificuldade de deglutição, a orientação profissional é recorrer às farmácias de manipulação ao invés de fracionar o remédio por conta própria. A preparação magistral garante precisão técnica, uniformidade e segurança na quantidade exata prescrita pelo médico. Farmacêuticos reforçam que qualquer alteração na forma de consumo deve ser avaliada previamente por um especialista, assegurando a proteção do paciente e o sucesso do tratamento.
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0: bem-vindo ao programa Palavras de Louvor. Esse programa é baseado nos estudos do Dr. Donald Hubbard, pastor e professor da Bíblia. Nós agradecemos a Deus pelo privilégio de, nos próximos minutos, apresentar a você verdades contidas na Palavra de Deus e suas aplicações para os nossos dias. Vamos então a mais um estudo no programa Palavras de Louvor. 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
1: Abra, por gentileza, sua Bíblia no livro de Josué, capítulo 1. Vamos ler um trecho maior da Palavra de Deus logo no início de nossa série de estudos, porque vamos tentar enfatizar duas palavras no verso 8 de Josué, capítulo 1. Estas palavras são bem-sucedido. Já chamamos a atenção para o fato de que esta expressão bem-sucedido pode somente ser encontrada aqui na Palavra de Deus. É importante compreender como nós podemos ser bem-sucedidos e compreendermos o que o sucesso significa. Muita gente hoje usa essa expressão, mas temo que o significado possa estar confuso e certamente distorcido. Josué, capítulo 1, verso 1. E sucedeu, depois da morte de Moisés, servo do Senhor, que o Senhor falou a Josué, filho de Num, servo de Moisés, dizendo: Moisés, meu servo, é morto. Levanta-te, pois, agora, passa este Jordão, tu e todo este povo, para a terra que eu dou aos filhos de Israel. Todo lugar que pisar a planta do vosso pé, vo-lo tenho dado, como eu disse a Moisés. Desde o deserto e do Líbano até o grande rio, o rio Eufrates, toda a terra dos Eteus, e até o grande mar para o poente do sol, será o vosso termo. Ninguém te poderá resistir todos os dias da tua vida. Como fui com Moisés, assim serei contigo. Não te deixarei, nem te desampararei. Esforça-te e tem bom ânimo, porque tu farás a este povo herdar a terra que jurei a seus pais lhes daria. Tão somente esforça-te e tem muito bom ânimo, para teres o cuidado de fazer conforme a toda a lei que meu servo Moisés te ordenou. Dela não te desvies, nem para a direita, nem para a esquerda, para que prudentemente te conduzas por onde quer que andares. Não se aparte da tua boca o livro desta lei. Antes, medita nele dia e noite, para que tenhas cuidado de fazer conforme a tudo quanto nele está escrito. Porque então farás prosperar o teu caminho e serás bem-sucedido. Não te mandei eu? Esforça-te e tem bom ânimo. Não temas nem te espantes, porque o Senhor teu Deus é contigo por onde quer que andares. Então Josué deu ordem aos príncipes do povo, dizendo: Passai pelo meio do arraial e ordenai ao povo, dizendo: Provede-vos de comida, porque dentro de 3 dias passareis este Jordão para que entreis a possuir a terra que vos dá o Senhor vosso Deus para possuirdes. Os filhos de Israel estavam acampados em Moabe, às margens do rio Jordão. Às vésperas da travessia do Jordão, prestes a entrar numa nova fase de sua experiência e de conquistar a terra que Deus havia prometido a eles. O livro de Josué, para o qual chamamos sua atenção, é o equivalente da carta aos Efésios no Novo Testamento. Lembre-se de que Josué é um tipo de nosso Senhor ressuscitado, levando seu povo à alegria completa de seu Salvador. Josué registra as campanhas militares conduzidas por Josué e outras na conquista da terra prometida. Este é o primeiro livro da Bíblia que leva o nome de seu personagem principal. O esboço do livro de Josué, que eu já vi em muitos lugares diferentes, consiste de 3 pensamentos. Entrada na terra, conquista da terra e a posse da terra. Este é um bom esboço e eu gostaria de recomendá-lo a você. Entrar, conquistar e possuir. A expressão bem-sucedido é encontrada no capítulo 1, verso 8, no livro de Josué. Devemos compreender que Deus deseja que seu povo seja bem-sucedido. Mas o sucesso não é definido por Deus, assim como o mundo faz. A maioria de nós é motivada por certo grau de ambição ou para alcançar algum tipo de reconhecimento nas áreas que nos favorecem. O sucesso para muita gente implica a realização de certo nível de crescimento. Francamente, isto é geralmente baseado em duas diferentes bases de poder. Número 1, uma pessoa é considerada bem-sucedida se tiver poder de influenciar as vidas de inúmeras pessoas, como o presidente de uma corporação, por exemplo. Ou talvez algum tipo de habilidade, como um atleta profissional que se destaca de seus colegas e se torna a estrela naquele esporte, colocando os outros em relativa insignificância, sendo considerado bem-sucedido. Uma outra base ao considerarmos o sucesso é a base financeira. Isto é, um homem é considerado um sucesso se ele tiver um trabalho que lhe remunere bem e lhe garanta uma boa renda que lhe permita fazer tudo o que quiser e lhe proporcione popularidade. Uma pessoa é considerada bem-sucedida, por exemplo, se é adulada pelo mundo, como na indústria do entretenimento ou do mercado da música. Podemos pensar em termos de duas coisas básicas, tanto em termos de popularidade quanto em termos do poder e influência na vida dos outros. É muito mais significante percebermos que no Novo Testamento a expressão bem-sucedido não é encontrada, mas sim a palavra fidelidade é. Deus nos chama para sermos fiéis. No entanto, se pegarmos esta expressão bem-sucedido como hoje, como poderemos obter o sucesso espiritual? É possível sermos espiritualmente bem-sucedidos? É possível influenciar aos outros para Deus? É possível sermos conhecidos por nosso testemunho para a glória de nosso Senhor Jesus Cristo? Como podemos nos alegrar sendo bem-sucedidos? Devemos caminhar em obediência e em fé. Josué levaria os israelitas à vitória e Jesus Cristo nos levará ao sucesso se formos fiéis. Jamais se esqueça que ser bem-sucedido espiritualmente está ligado a ser verdadeiramente fiel. Como podemos nos alegrar com este sucesso? Bem, devemos caminhar em obediência. Nenhum líder pode conduzir um grupo desobediente ao triunfo. Os segredos do sucesso, na verdade, não são segredos. Agora temos três ingredientes básicos para se obter o sucesso espiritual nestes primeiros 11 versos do primeiro capítulo do livro de Josué. Gostaria que você pegasse seu lápis ou caneta e um pedaço de papel para anotar estas três coisas. Se quisermos ter sucesso espiritual ou sermos considerados espiritualmente fiéis, temos que ter três coisas básicas. Primeira, deve haver uma fé inquestionável. A fé se torna a fundação sobre a qual a vida cristã é fundamentada. Este alicerce, evidentemente, é ninguém menos que nosso Senhor Jesus Cristo. É a fé na obra consumada de Jesus Cristo, no ministério intercessório dele, que manifesta uma fé inquestionável. A fé se torna o alicerce sobre o qual construímos nossa vida cristã. Escreva agora em sua folha: uma fé inquestionável. O aspecto do sucesso espiritual, em segundo lugar, é a compreensão das Escrituras. Uma compreensão das Escrituras. Em terceiro lugar, a pessoa bem-sucedida espiritualmente tem uma tarefa de muita responsabilidade. Estas três coisas estão nestes 11 versos do primeiro capítulo do livro de Josué. Temos então uma fé inquestionável, uma compreensão das Escrituras e uma tarefa de muita responsabilidade. Em nossa série de estudos bíblicos, vamos examinar estes três pontos básicos do que se constitui uma vida espiritual bem-sucedida. Primeiramente, veremos uma fé inquestionável. Olhe no verso 2 de Josué capítulo 1. Lembre-se de que esta palavra do Senhor veio a Josué, filho de Num. Vamos ler a palavra. E sucedeu depois da morte de Moisés, servo do Senhor, que o Senhor falou a Josué, filho de Num, servo de Moisés, dizendo: Moisés, meu servo, é morto. Levanta-te, pois, agora, passa este Jordão, tu e todo este povo, para a terra que eu dou aos filhos de Israel. Já chamamos sua atenção para o livro de Josué, que se abre com os israelitas acampados no outro lado do Jordão. Eles estavam se preparando para abandonar a vida de nômades do deserto e começarem uma vida nova e desconhecida. Aquele futuro deveria ser enfrentado pela fé, sem levar em conta o que os olhos podiam ver. A fé se tornou a fundação correta e verdadeira em que se deva construir. O Senhor Jesus Cristo é a fundação a qual nossa fé está arraigada e fundamentada. A vida espiritualmente fiel é uma vida bem-sucedida. Uma vida arraigada em ninguém menos que no Senhor Jesus Cristo. Esta é a vida regulada pela fé. Lembre-se de que ela aponta para o futuro, embora este seja desconhecido. O futuro deve ser visto pela fé, e não importa o que os olhos possam ver, nem tampouco as circunstâncias que tenhamos que enfrentar. No verso 2 de Josué capítulo 1, o que eles viram poderia ser considerado como um empecilho. Por exemplo, temos a morte de Moisés, a formidável barreira do Rio Jordão e uma terra desconhecida que se estendia diante deles, cheia de hostilidade e batalhas a serem travadas. Uma terra que precisava ser conquistada. Aos olhos de muita gente, quando Deus disse, Moisés, meu servo, é morto. Levanta-te, pois, agora, passa esse Jordão, tu e todo este povo, para a terra que eu dou aos filhos de Israel, eles poderiam ter interpretado como empecilhos. Como eles poderiam avançar à luz de coisas como essas? É aí que entra a fé. E uma vida bem-sucedida espiritualmente é a vida que é movida pela fé, governada pela fé e controlada pela fé. Vamos ver agora como isto funciona à luz do verso 2. Nós apenas temos tempo para a primeira. Vamos voltar a esse assunto em nosso próximo estudo bíblico. Lembre-se de que a fé inquestionável deve enfrentar a calamidade. Moisés, meu servo, é morto. Veja que os filhos de Israel tinham que enfrentar a velha e familiar falta de confiança que já não mais existia. Moisés estava morto e ele tinha sido o único líder que eles já tinham conhecido. Moisés se tornou aquele a quem eles buscavam para conselhos, orientação e liderança. Eles o seguiam por 40 anos nas andanças pelo deserto. Mas eles já não mais podiam segui-lo, pois Moisés, servo de Deus, estava morto. Isto poderia ser chamado de calamidade nos corações dos filhos de Israel. Nós também temos que enfrentar nossas próprias calamidades. Mas os olhos da fé olham além da calamidade e podemos ver a mão de Deus. Veremos mais sobre isto em nosso próximo estudo bíblico. Nós te agradecemos, ó Pai, pelo teu amor, tua misericórdia e tua graça. Nós te agradecemos pelo teu amor em Cristo Jesus. Nós te agradecemos por nosso Salvador e pela alegria de segui-lo. Que possamos ter um dia frutífero pela causa de Cristo. Em nome de Jesus oramos. Amém.
0: Fica por aqui mais um Palavras de Louvor, um programa baseado nos estudos do Dr. Donald Hubbard e apresentado por Lincoln Oliveira. 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Até lá e que Deus lhe abençoe.

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Muito bom ter você conosco. 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
1: Bem-vindo à nossa mensagem de esperança e encorajamento, Pão Diário. Hoje vou ler o texto de Matt Lucas com o título A Justiça e a Graça de Deus, baseado no livro de Naum, capítulo 1, entre os versículos 1 e 8 e também versículo 15. O pintor inglês John Martin é conhecido pelas paisagens apocalípticas mostrando a destruição das civilizações. Nesses cenários fantásticos, os humanos são subjugados pela imensa destruição, impotentes contra a desgraça que se aproxima. A pintura A Queda de Nínive mostra pessoas fugindo da iminente destruição das ondas enormes sob as nuvens escuras. Mais de 2000 anos antes dessa pintura, o profeta Naum profetizou sobre o julgamento de Nínive. Ele utilizou-se de imagens de montanhas tremendo, colinas derretendo e a terra estremecendo, para simbolizar a ira de Deus contra os que oprimiam os outros para seu próprio benefício. Entretanto, a resposta de Deus ao pecado não é desprovida de graça. Embora Naum lembre seus ouvintes do poder de Deus, ele observa que ele é lento para se irar e é forte refúgio quando vem a aflição. As descrições de julgamento são difíceis de ler, mas um mundo onde o mal não é confrontado seria terrível. Felizmente, o profeta não termina com essa nota. Deus deseja um mundo bom e justo. Vejam, um mensageiro vem pelas montanhas com boas notícias. Ele traz uma mensagem de paz. Essa boa nova é Jesus, que sofreu as consequências do pecado, para que nós possamos ter paz com Deus, de acordo com Romanos capítulo 5, versículos entre 1 e 6. Como você quer que Deus defenda os oprimidos? Compreender a ira divina contra a injustiça o ajuda a defender o oprimido? Pense nisso. Eu sou a Clarice Fogaça e essa foi a nossa mensagem do dia.
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O coração alegre é como o bom remédio. Primeira parte de Provérbios, capítulo 17, versículo 22. 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
1: Hoje eu quero pregar sobre o homem que demorou demais. Gênesis 19, verso 16. Ele, falando de Ló, porém demorava-se. E aqueles homens lhe pegaram pela mão e pela mão de sua mulher e de suas duas filhas, sendo-lhe o Senhor misericordioso, e tiraram-no e puseram-no fora da cidade. A segunda lição que nós aprendemos com Ló: por que ele demorou? Por quê? Pelas mesmas razões que nós demoramos hoje em dia. Veja, a primeira razão é porque ele fez decisões erradas. Gênesis 13, verso 11, você pode voltar as páginas para o capítulo 13. Veja o versículo 11. Então Ló escolheu para si toda a campina do Jordão e partiu Ló para o Oriente, e apartaram-se um do outro. Ló se apartou de Abraão e de Sara, e ele escolheu, irmãos, morar no meio deste povo. Quem nunca fez uma decisão errada aqui, hein? Eu mesmo já fiz algumas decisões erradas e paguei caro por elas. Mas o segredo é não permanecer nas decisões erradas. Então a Bíblia diz que Ló, ele escolheu Sodoma, mesmo sabendo, irmãos, que o povo daquela cidade era inimigo de Deus. Mas ele queria ser rico, como Abraão. Ele queria ser famoso, como Abraão. Mesmo que para isso tivesse que pagar um preço, sacrificar a sua família. Veja, Ló fez decisões erradas. Todos os pais fazem decisões erradas de vez em quando, mas algumas são mais cruciais do que as outras. Quanto mais você demorar em fazer o certo, mais chances você terá de fazer o errado. Ló demorou porque fez decisões erradas. Segunda razão: ele se associou com as pessoas erradas. Ele se associou aos pecadores. Veja o versículo 13 do capítulo 13. Ora, eram maus os homens de Sodoma e grandes pecadores contra quem? Ora, se eu sei que esses homens são grandes pecadores e são maus, eu não vou levar minha esposa e minhas filhas para aquele lugar. Mas Ló não se importou com isso, levou a família, mesmo sabendo o que iria acontecer. A princípio, ele estava criando as suas filhas ao lado de Abraão e Sara. Ele estava criando as suas filhas ao lado de homens e mulheres tementes a Deus. Porém, ele trocou o povo de Deus pelo povo do mundo, e suas filhas cresceram entre os pecadores. Não é à toa que elas também se tornaram grandes pecadoras. Salmo 1, verso 1 diz: bem-aventurado o homem que não anda segundo o conselho dos ímpios, nem se assenta, nem se detém no caminho dos pecadores, nem se assenta na roda dos escarnecedores. Agora eu entendo meu pai. Quando eu era criança, eu insistia com ele para me levar aos aniversários dos meus primos, das minhas primas, às festas dos meus parentes, e ele dizia não. Agora eu entendo meu pai. Quando eu era criança, eu pedia permissão para ir nas festas da vizinhança, e ele dizia não. Agora eu entendo meu pai. Ele não queria que eu fosse influenciado por aquele tipo de ambiente. Ele não queria que eu sentisse inveja daquele tipo de vida. Agora eu entendo meu pai. Mas Ló levou as suas filhas para o meio do fogo, levou a sua esposa para o meio do fogo, entre homens e mulheres que eram grandes pecadores contra o Senhor. Ló não protegeu a sua família da influência do mundo. Ao contrário, ele expôs a sua família ao pior tipo de mundo que existia naquela época. E a terceira razão, o seu tesouro estava no lugar errado. O seu tesouro estava em Sodoma. Veja o versículo 12 do capítulo 13. Habitou Abrão na terra de Canaã, e Ló habitou nas cidades da campina, e armou as suas tendas até Sodoma. Essa expressão, armou as suas tendas, significa que ele foi para ficar, ele foi para morar, ele foi para habitar, ele foi para fazer parte daquele lugar. Nós habitamos no mundo, nós retiramos o nosso provento da criação de Deus, mas irmãos, a nossa morada não é aqui. Nós não vamos armar a tenda neste mundo, nós estamos aqui de passagem. Abram a Bíblia em 1 Coríntios 7:31, 1 Coríntios capítulo 7 versículo 31, o apóstolo Paulo diz qual é o relacionamento do crente para com este mundo. 7:31, e os que usam deste mundo, como se dele não abusassem, porque a aparência deste mundo passa. Ah, mas tem gente que está abusando desse mundo, né? Estão estudando pensando que o estudo é tudo, estão trabalhando pensando que o trabalho é tudo, estão adquirindo bens pensando que o acúmulo de bens é tudo, e estão deixando a igreja de lado, estão deixando Deus de lado, estão deixando a vida cristã de lado, estão deixando as coisas espirituais de lado, e estão abusando deste mundo. Meus amados irmãos, a Bíblia diz que a aparência desse mundo passa, passa. É algo temporário que não vai lhe trazer felicidade, alegria e paz. Então os nossos filhos precisam saber nesta noite que o reino de Deus vem em primeiro lugar. A nossa esperança não está no nosso trabalho, não está na nossa faculdade, não está no governo, mas em Deus que tudo nos dá. Uma criança perguntou para o papai: papai, afinal de contas, quando que eu posso faltar aos cultos da igreja? E o pai sabiamente disse: meu filho, você pode faltar aos cultos da igreja da mesma forma quando você pode faltar à escola, da mesma forma quando eu posso faltar ao trabalho. Ou seja, se uma dor de cabeça não me tiraria da escola, não vai me tirar da igreja. Se uma dor de cabeça não me tiraria do trabalho, não vai me tirar da igreja. Se o cansaço não me tira da escola, não me tira do trabalho, não me tira da igreja. Aquele pai estava ensinando para o seu filho prioridades certas, o reino de Deus em primeiro lugar. Pense nisso, pais, porque onde estiver o seu tesouro, aí também estará o seu coração e o coração dos seus filhos. Quando Ló demorou e por que Ló demorou? E em terceiro e último lugar, muitos pais estão demorando. Agora abram novamente a Bíblia em Gênesis 19 e vejam o versículo 17, o final daquele versículo. O final do versículo: os anjos deram uma ordem, aliás deram três ordens, né? Para Ló neste versículo. No final do versículo eles disseram: escapa lá para o monte, antes, escapa-te por tua vida, não olhes para trás de ti, e não pares em toda esta campina. Os anjos disseram: escapa, fuja, não olhe para trás, e não pare por nenhum minuto. Não é exatamente isso que Deus está pedindo de cada um de nós em relação ao mundo em que vivemos? Jesus disse: ninguém que lança a mão do arado e olha para trás é apto para o reino de Deus. Muitos pais estão demorando para dar um bom testemunho cristão. Ló era um homem salvo. Pastor, mas como que o senhor sabe disso? Porque nós lemos em 2 Pedro 2:7, você não precisa abrir a Bíblia, e livrou o justo Ló, enfadado da vida dissoluta dos homens abomináveis. Em outras palavras, Ló, ele sentia tristeza e angústia todos os dias, enquanto morava naquele lugar. E eu disse hoje para os jovens que o crente verdadeiramente salvo, ele sempre se sente incomodado com o pecado. Amém, irmãos? Ele pode amar o pecado mais que a Deus, pode estar vivendo em pecado, isso infelizmente acontece, mas ele não é feliz no pecado, ele não é alegre no pecado, ele não tem gozo no pecado, ele não tem paz no pecado. Você acabou de ler, Ló estava enfadado, angustiando a sua alma, por causa da vida dissoluta daquele lugar. Ele era um homem salvo, caso contrário, ele não teria sido livrado pelos anjos, porém ele não tinha um bom testemunho. Há muitos pais que são salvos, mas que não têm um bom testemunho. Há muitos pais que são salvos, mas fazem pouco caso da igreja. Há muitos pais que são salvos, mas fazem pouco caso da Bíblia, da palavra de Deus, fazem pouco caso da vida de oração, xingam, brigam, maltratam a sua família. Todavia são salvos e estão demorando a dar um bom testemunho. Há pais que estão demorando a corrigir os seus filhos. Nós lemos em Gênesis 19, 14, que Jó demorou muito tempo para corrigir suas filhas. E quando ele quis corrigir, era tarde demais. Então saiu Ló e falou a seus genros, os que haviam de tomar as suas filhas, e disse: levantai-vos, saí deste lugar, porque o Senhor há de destruir a cidade. Foi tido, porém, por zombador, por louco, aos olhos de seus genros. As filhas de Ló já estavam de casamento marcado com homens ímpios, homens zombadores sem Deus, e nessa idade Ló já não podia fazer mais nada para impedi-las. Abraão, ele fez o servo dele viajar milhares e milhares de quilômetros para achar Rebeca, uma mulher salva, uma mulher temente a Deus, para o seu filho Isaac. E Ló, ao invés de seguir o exemplo de Abraão, levou suas filhas diretamente para os braços do diabo. Deixe-me dizer-lhe que se os filhos não aprenderem a confiar nos pais e a obedecê-los desde cedo, não farão depois de jovens e adultos. Por isso eu sempre digo, nosso tempo com os filhos é curto, é pouco, é muito rápido. A palavra de Deus nos diz em Provérbios 13, 24, o que não faz uso da vara, da correção, odeia seu filho, mas o que o ama, desde cedo o castiga. Sabe por quê, irmãos? O grande rei Davi chorou, e chorou, e chorou: Absalão, meu filho Absalão, meu filho Absalão, quem me dera que eu tivesse morrido por ti? Porque ele demorou para corrigir o seu filho, e porque ele não deu testemunho perante o seu filho. Muitos pais estão demorando para corrigir os seus filhos. Nesta noite eu quero chamar a sua atenção: se você está aqui e não é salvo, não demore para ser salvo, não demore para receber Jesus Cristo como seu único e suficiente Salvador. Se você está aqui e já é uma pessoa salva, não demore a ser um bom crente, não demore a ser um bom crente. Certa vez, quando eu era jovem, um pastor me disse: Rômulo, você já tentou andar em duas canoas ao mesmo tempo? E eu pensei: não, nunca tentei, nem tentaria, eu acho que é impossível, porque cada canoa vai para lados opostos. Se você já é salvo, não tente viver para o mundo e para Jesus ao mesmo tempo, porque é impossível agradar a dois senhores. Você tem que escolher um, e a única escolha certa é Jesus Cristo. Se você está aqui nesta noite, não demore em Sodoma e Gomorra. Deus permite sim que você faça uma faculdade, Deus permite sim que você tenha um bom emprego, Deus permite também que você ganhe dinheiro, principalmente para investir no reino de Deus. Mas não abuse dessas coisas, porque elas são passageiras. Não troque o reino de Deus pelo reino deste mundo. O julgamento, irmãos, que está para vir sobre este mundo é iminente. Você não quer fazer parte desse julgamento. Como é triste ler esta passagem de Gênesis, capítulo 19, verso 16. Ele, porém, demorava-se. Deus havia enviado os seus anjos. Que misericórdia, que graça. Os anjos estavam tentando tirá-lo à força daquele lugar. Ele, porém, demorava-se. E eu tenho certeza que o mesmo está acontecendo com muitas pessoas hoje em dia. Deus está sendo gracioso, Deus está sendo misericordioso, Deus está dando uma chance, em cima de chances, mas estão demorando. Onde? Em Sodoma e Gomorra. Eram as duas cidades mais ricas, eram as duas cidades mais lindas, eram as duas cidades mais bem equipadas, avançadas, mas também eram as duas cidades mais pecadoras que existiam. Ló olhou para os bens materiais, olhou para a fama, para a riqueza, e foi morar entre aqueles homens. Perdeu a sua esposa, perdeu as suas filhas, perdeu tudo. Vamos fechar os olhos e orar. E sair de pressa de Sodoma.
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Você pode abrir sua Bíblia comigo no livro de Isaías e nós vamos ler Isaías 46, de 1 a 4. Livro de Isaías, profeta Isaías, 46, de 1 a 4, diz assim a palavra de Deus: Bel e Nebo, os deuses da Babilônia, se curvam enquanto são postos no chão. São transportados em carros de boi, e os pobres animais tropeçam por causa do peso. Tanto os ídolos como seus donos se curvam. Os deuses não podem proteger o povo, e o povo não pode proteger os deuses. Vão juntos para o cativeiro. Ouçam-me, descendentes de Jacó, todos vocês que restam em Israel. Eu os carreguei desde que nasceram, cuidei de vocês desde que estavam no ventre. Serei o seu Deus por toda a sua vida, até que os seus cabelos fiquem brancos. Eu os criei e cuidarei de vocês, eu os carregarei e eu os salvarei. Eu quero chamar a sua atenção para dois versículos. O versículo 2, que diz assim: tanto os ídolos como os seus donos se curvam. Os deuses não podem proteger o povo e o povo não pode proteger os deuses. Vão juntos para o cativeiro. E o versículo 4, na parte final do versículo 4, que diz assim: eu os criei e cuidarei de vocês, eu os carregarei e os salvarei. Entre o capítulo 39 e o capítulo 40 do livro de Isaías, nós temos uma distância de tempo entre 100 a 130, 150 anos. O inimigo do povo de Deus, de 1 a 39, do capítulo 1 ao capítulo 39, é a Assíria. E por 40 anos, Isaías pregou para evitar que o povo fosse destruído pela Assíria. A segunda parte do livro, a partir do capítulo 40, mostra que o povo estava cativo, escravizado, não na Síria, mas na Babilônia, muito tempo depois. A gente crê que Isaías já estivesse morto. Crê também que um dos seus discípulos escreveu esses capítulos, porque Isaías deixou uma escola de pensamento. Enfim, um homem inspirado por Deus escreveu esses capítulos. A primeira parte, de 1 a 39, é histórica. Ali temos nome de reis, lugares, personagens. A segunda parte, a partir do capítulo 40, é poética. E o único nome próprio que aparece aí, depois do nome de Deus, é o nome de Ciro, rei da Pérsia. Entre a época de Ciro e a época de Isaías, há muitos anos, talvez uns 130 anos, e como eu disse, Isaías estava morto. E aí, esse homem de Deus escreve: o povo está na Babilônia, foi levado cativo. E o povo que foi levado escravizado, o povo de Deus, o povo de Israel que foi levado escravizado para a Babilônia era considerado o terceiro mundo daqueles dias, os caipiras daqueles dias, as pessoas atrasadas daquele dia. Então, eles foram levados para a Babilônia, eles chegam lá, e chegam na cidade mais fantástica já existente. Babilônia se intitulava a Senhora do Mundo. Babilônia se intitulava como cidade a Rainha das Rainhas. E os hebreus, que tinham um templo, presta atenção, um templo nacional um pouco menor do que esse aqui. Quando eles chegam na Babilônia, eles encontram centenas de templos gigantescos.
E eles encontram monumentos, e eles encontram uma religião pomposa, luxuosa, e eles, capiaus, entram em crise. Nós pensávamos que nós fôssemos os bambambãs. Nós pensávamos que nós fôssemos os maiorais. Nós chegamos aqui e simplesmente vemos que o templo dedicado a Bel, o templo dedicado a Marduk, o templo dedicado a Nebo são muito maiores do que o nosso templo. 10, 20, 100 vezes maiores do que o seu único templo. E agora, irmãos, eles estão impressionados com a riqueza da idolatria, a pompa da idolatria. Mas no capítulo 40 em diante, o que o Senhor está anunciando não é o auge, não é o apogeu da Babilônia, mas está anunciando a sua queda. A Babilônia está para cair. E então, irmãos, o Império Babilônico está chegando ao fim. Seus templos imponentes estão sendo destruídos. Aquelas imagens que o povo hebreu, aqueles caipiras viram e ficaram impactados, aquelas estátuas imensas, agora elas estão sendo levadas. E aí no versículo 1, é dito numa versão, Bel se curva, Nebo se abaixa, os ídolos são postos sobre os animais, sobre as bestas de carga, são canseiras para as bestas já cansadas. Essas imagens agora estão sendo colocadas, na versão minha, em carros de boi. Noutras versões, nas bestas, eram os animais de cargas. E agora, aquelas estátuas que eram adoradas são um peso enorme para aqueles animais que eram acostumados a carregar muitas cargas. E o autor vê aquela imagem, vê aqueles ídolos caindo e vê aquilo como um momento histórico. Os deuses estão se inclinando e caindo daqueles animais, porque aqueles deuses não podem se salvar e eles são levados pelos inimigos. É como se ele dissesse assim para nós: vocês estão impressionados com esses templos enormes? Eles não vão ficar em pé. Vocês estão impressionados com esses ídolos enormes, essas estátuas enormes? Elas não vão ficar em pé. Todas elas vão cair. Versículo 2, olhe para a sua Bíblia. Esses deuses juntamente se abaixam e se encurvam, não podem salvar a carga, eles mesmos entram em cativeiro. E agora Deus fala isso e volta-se para o povo dele. E diz assim, versículo 3, olhe para a sua Bíblia. Ouvi-me, ó casa de Jacó, todo o restante da casa de Israel. E aí ele começa a fazer o discurso de que o Deus de Israel os carrega. Aqueles ídolos eram levados em procissão nos dias de festa. Eram levados pelos seus fiéis. E o autor, com ironia, chama a atenção do povo de Deus. Olha, os deuses daqui estão sendo levados pelos carros de carga. Eles são tão poderosos que foram colocados nas costas dos bois, dos carros de bois, nos carros das bestas, nos camelos. E os camelos, os carros de boi, os carros de bestas, nem conseguem equilibrar aqueles ídolos, eles estão caindo. E Deus diz, eles estão sendo carregados, mas eu carrego vocês. Eu carrego vocês. Versículo 3b e o 4. A quem desde o nascimento carrego e levo nos braços, desde o ventre materno, até a vossa velhice eu serei o mesmo, e ainda até as cães, os cabelos brancos, eu vos carregarei. E ele faz, o autor bíblico, inspirado por Deus, ele faz um contraste. Ele é o Deus vivo, e não um Deus reduzido a um objeto.
É Ele quem criou o povo. É Ele quem carrega o povo. Ele não é posto em lombo de boi, em lombo de besta, em lombo de camelo. Ele não é carregado. Aqueles deuses são carregados, mas Ele, o Deus de Israel, é o Deus que carrega. E Ele faz um contraste entre os Deus vivo e os deuses mortos. Pastor, eu entendi isso. Mas o que que isso tem a ver comigo? Tem, e bastante. Porque nós precisamos saber a diferença entre um Deus morto e um Deus vivo. E aí nós vamos começar com os ídolos. Quem são os ídolos? Toda essa segunda parte de Isaías é para protestar contra a idolatria da Babilônia. E eu quero ressaltar três coisas. A primeira coisa é: quem são os ídolos? Primeira resposta: são coisas feitas. Se você for comigo, você está no capítulo 46, volta comigo para o capítulo 44 de Isaías, e nós vamos ler os versículos 13 a 17. Porque o capítulo 44, de 13 a 17, ele fala da insensatez da idolatria e da adoração de imagem. O carpinteiro mede a madeira com uma linha e faz um esboço com um traçador. Ele o modela toscamente com formões e o marca com compassos. Ele o faz na forma de homem de toda a sua beleza, para que habite num santuário. Ele derruba cedros, ou talvez apanha um cipreste, ou ainda um carvalho. Ele o deixa crescer entre as árvores da floresta, ou plantou um pinheiro e a chuva o fez crescer. É o combustível usado para queimar. Um pouco disso ele apanha e se aquece. Acende um fogo e assa um pão. Mas também modela um Deus e o adora. Faz uma imagem e se curva diante dela. Metade da madeira ele a queima no fogo. Sobre ela ele prepara a sua refeição, assa a carne e come a sua porção. Ele também se aquece e diz: ah, estou aquecido, estou vendo fogo. Do restante, ele faz um Deus, seu ídolo, inclina-se diante dele e o adora. Ora, a ele diz: salva-me, tu és meu Deus. E no versículo 18, ele diz sobre as pessoas que fazem isso: elas nada sabem, nada entendem, seus olhos estão tapados, não conseguem ver, suas mentes estão fechadas e não conseguem entender. Se você conhece o Salmo 115, o Salmo 115 fala sobre os ídolos, sobre a adoração a ídolos. E o Salmo 115, no versículo 8, diz assim: tornam-se sepulcros. E aí eles falam no Salmo 115 que os ídolos têm nariz, mas não cheiram. Têm olhos, mas não veem. Têm boca, mas não falam. E ele vai falando dos ídolos. E aí no versículo 8 ele diz assim: tornam-se semelhantes a eles todos que os adoram. Ou seja, você fica cego, você fica sem sensibilidade, você fica completamente zerado, porque você fica igual a um ídolo quando o adora. O homem que faz imagem não entende nada, é isso que está sendo dito aqui. Ele não tem a inteligência necessária para dizer a si mesmo: ora, com a metade dessa madeira eu fiz um fogo, eu assei um pão, eu assei uma carne e eu comi. Com a outra metade eu fiz essa imagem e agora eu estou aqui adorando um pedaço de madeira. É isso que ele estava falando. E era isso que o povo estava vendo. Gente adorando aquelas estátuas e ficou impressionadíssimo. Qual é a lição? Por mais imponentes que sejam, os ídolos são criação. São produto do homem, são feitos pelo homem. Mas deixa eu caminhar um pouco mais. A palavra ídolo no hebraico significa coisa vã. Não necessariamente uma estátua, pode ser uma ideologia. Pode ser um sistema filosófico, pode ser um sistema educacional. Que são os ídolos. Os ídolos
eles são criados. Os ídolos são criados. Os ídolos são feitos pelos homens. Em segundo lugar, esse texto é importante porque ele está nos dizendo que são os ídolos. Os ídolos são feitos pelos homens. Em segundo lugar, esse texto está nos dizendo algo mais importante ainda. Os ídolos, além de serem feitos pelo homem, os ídolos são conduzidos por pessoas. Capítulo 46. Vá para o capítulo 46 aí. Leia o versículo 1 comigo. Bel se inclina, Nebo se abaixa, os seus ídolos são levados por animais de carga, as imagens que são levadas por aí são pesadas, um fardo para os exaustos. Erguem-no ao ombro e o carregam, versículo 7. Põe-no de pé em seu local e ele ali fica. Daquele local não consegue se mexer, embora alguém o invoque, ele não responde. É incapaz de salvá-lo de seus problemas. O que são os ídolos? Eles são feitos pelos homens. O que são os ídolos? Eles são carregados. Carregados por animais, carregados por pessoas. E quando são deixados num lugar, eles ficam lá sem se mover. E como consequência, a gente pode dizer o seguinte: os ídolos são inúteis. Versículo 7, 46, 7, 46, 7. Recorrem a ele, mas nenhuma resposta ele dá e ninguém livra da sua tribulação. O pastor contou uma história muito legal. Ele disse o seguinte, que ele foi fazer uma série de conferências numa igreja e o pastor da igreja tinha dois cães de guarda. Aqueles cãezões, tipo Rottweiler, sabe, aqueles cães tão ferozes que um pastor alemão se perfila e bate continência. O pitbull se bate em retirada. E aquele pastor comprou dois Rottweilers ferozíssimos. E eram os protetores da sua casa. No domingo, quando ele ia para a igreja, o que, que ele fazia? Antes de sair, ele soltava aqueles cães no quintal. Quem é que ia pular lá? Ninguém, né? Só um doido, né? Quando ele viajava de férias, a preocupação dele era arrumar uma pessoa que colocasse comida e colocasse a água ali para aqueles cães comerem. Quem mexeria com aqueles cães? Só um doido, né? Mas um dia, esse pastor ficou tremendamente frustrado. Porque entraram na casa dele e roubaram os cães dele. Os cães de guarda. Roubaram os cães de guarda. Dois cães de guarda que guardavam tão bem a casa dele que foram roubados. Depois de tanto que ele investiu, aqueles cães de guarda não serviram para nada. Como é que se pode confiar? Ele confiou a sua segurança a dois cães que o traíram. Mas não apenas os ídolos, as ideologias, os conceitos. Nós não podemos nos fiar naquilo que nos é inferior. Nós não podemos confiar a nossa vida àquilo que nós criamos. Mas devemos nos fiar e confiar em quem nos criou. E aí, Romanos 3, versículo 3, diz assim na parte A, assim que uma pessoa que constrói uma casa é mais importante do que a casa. Ou seja, nós não podemos confiar em deuses que nós criamos, em artefatos religiosos que nós fizemos, em conceitos e filosofias que nós engendramos, nós devemos confiar em quem nos criou. Então não confie em conceitos humanos, nas criações humanas, mas confie naquele que fez você e carrega você até hoje. Quem são os ídolos? Os ídolos são feitos por nós. Quem são os ídolos? Os ídolos nós carregamos.
Mas vamos ver quem é Deus. Quem é Deus? Deus não foi criado. Em primeiro lugar, Deus cria. Vá comigo ao capítulo 44 e leia comigo o versículo 21. E segura aí, vou ler ali, ó. Lembra-te, 44, 21, lembra-te destas coisas, ó Jacó, ó Israel, porquanto és meu servo, eu te formei, tu és meu servo, ó Israel, não me esquecerei de ti. Deus nos criou e nos criou com um propósito. Muitas vezes nós ouvimos um jargão que diz assim, você nasceu para ser feliz. Você já ouviu isso? Eu também, talvez você já tenha dito, eu nasci para ser feliz, afinal eu tenho que ser feliz. E o que é ser feliz? Uma pessoa estava me dizendo isso, olha, você pode morar num edifício de cobertura na Vieira Souto do Rio de Janeiro, com piscina e tantas coisas, e ser uma pessoa infeliz. E uma pessoa pode estar numa choupana, trabalhando como missionário, lá no rincão africano, no meio de uma aldeia indígena, e estar profundamente feliz. Uma pessoa pode ter dinheiro para queimar. E uma pessoa pode viver dentro do orçamento mais apertado que existe, sobra mês no final do seu salário. E, no entanto, essa pessoa que sobra mês no final do seu salário vive feliz, e a pessoa que está queimando dinheiro não pode ser tão feliz assim. Uma vez eu li uma coisa que me tocou, ele diz o seguinte, que muitos de nós casais, muitos de nós família, os anos mais felizes da nossa vida não foram os anos em que nós estivemos realizados com tudo aquilo que nós queríamos, mas foram os anos que nós estávamos lutando por alguns ideais. E aí você tinha um ideal de formar a sua filha, e você forma a sua filha com muito sacrifício, com muita... E você consegue aquilo, e são anos de luta, mas são anos bonitos, e são anos felizes. Mas o que nós aprendemos da Bíblia é que Deus não nos criou para sermos felizes. Deus nos criou para nós o adorarmos, para vivermos para Ele. Não esqueça isso. E na nova tradução da linguagem de hoje, Deus diz assim, eu criei para que me servisses. Tu és meu servo, ó Israel. E nós nos sentimos realizados, equilibrados, quando nós descobrimos que o Deus que nos criou tem um propósito para nós. A nossa vida, ela tem valor quando nós descobrimos o motivo com a qual ela foi criada. Nós somos feitos segundo a imagem e semelhança de Deus. Nós fomos criados à imagem e semelhança de Deus para viver para Ele, para amá-Lo e para servi-Lo. Por isso Agostinho, em uma das suas confissões, fez a seguinte declaração. Deus, Tu nos criaste para Ti. E a nossa alma só encontra descanso quando descansa em ti. Vou repetir. Deus, tu nos criaste para ti. E a nossa alma só encontra descanso quando descansa em ti. Nós, criados por Deus, fomos criados com um propósito. Deus nos fez para si. E quando nós nos afastamos de Deus, e quando nós estamos longe de Deus, nós podemos ter muita coisa, mas temos também uma vida frustrada, incompleta e vazia, sem sentido e sem significado algum, porque não estamos fazendo aquilo pelo qual Deus nos criou. Essa é a diferença entre Deus e um ídolo. Deus cria, ele não é criado. Mas há uma segunda diferença entre Deus vivo e os deuses mortos. Ele não é carregado, é Ele quem carrega. Os ídolos estavam sendo carregados, mas o nosso Deus é o Deus que nos carrega. Isaías 46, versículo 3.
Escute-me, ó casa de Jacó, todos vocês que restam da nação de Israel, vocês a quem tenho sustentado desde que foram concebidos e que tenho carregado desde o seu nascimento. É a figura de alguém que se carrega no colo. Eu me lembro muito bem quando os meus filhos eram pequenos. E domingo sempre para o pastor é um dia muito movimentado. E filho de pastor não tem jeito. E nós estávamos conversando, eu sou daquele tempo em que pastor não deixava filhos em casa. Ia com tudo, até hoje é assim. Nunca deixei de ir à igreja e nunca deixei de trazer meus filhos para a igreja por qualquer coisa. Vem meus filhos, eles ficavam aqui muitas vezes correndo, fazendo, mas eles estavam aqui. Eles foram criados na igreja. E a minha filha, quando tinha assim 5, 6 anos, quando nós chegávamos do culto, ia chegando em casa, ela fechava os olhos e fazia que estava dormindo. E o irmão mais velho caguetava: pai, Suzana estava acordada até há pouco. Quando viu que estávamos chegando aqui em casa, ela fechou os olhos para o senhor pegá-la no colo. Aí eu falava assim: que pena, né? Ela não vai comer o sorvete que a gente tem lá. E ela acordava, né? Mas volta e meia, ela estava cansada mesmo. Então eu pegava no colo e ia carregando a minha filha no colo, como você fez com os seus filhos também. Quantas vezes a jornada nossa é tão pesada que nós pensamos assim: ah, não dá mais para continuar andando, não. E nós chegamos do lado de lá e descobrimos que quando não podíamos, alguém nos conduziu. Paulo expressou isso muito bem, irmãos, escrevendo a carta aos Coríntios, em 2 Coríntios 2, 14, ele diz assim: graça, porém, a Deus, que em Cristo sempre nos conduz em triunfo. É o que o apóstolo Paulo fala. Mesmo quando os momentos são mais difíceis, a hora é mais negra, Ele, o nosso Deus, nos conduz. Essa é a diferença entre o Deus vivo. Ele é aquele que nos conduz em momento de crise, em momento de dor, em momento de perplexidade, e faz com que cheguemos do lado de lá. Eu não sei se já aconteceu com você, que você vê uma pessoa e a pessoa está sofrendo muito e você fala assim: ah, se isso acontecesse comigo ia ser o fim. O fim da linha, o fim da vida, porque eu não tenho estrutura para enfrentar esses problemas, não. Graças a Deus não aconteceu comigo. E daqui a pouco vem sobre a sua vida uma tempestade muito pior. E de repente você está lá do lado de lá. Deus lhe deu forças, recursos para você enfrentar aquela tempestade, e quando você vê, você ultrapassou. Deus cria em contraposição aos ídolos que são criados. Deus carrega em contraposição aos ídolos que são carregados. Mas há uma terceira coisa que o profeta Isaías lembra para aquele povo e para nós: Deus continuará a nos carregar. Capítulo 46, versículo 4. Mesmo na sua velhice, quando tiverem cabelos brancos, sou eu aquele que os susterá. Eu os fiz, eu os levarei, eu os susterei e eu os salvarei. Eu criei vocês. Então eu existo antes de vocês, e quando vocês estiverem velhinhos, cheios de cabelo branco ou sem cabelo nenhum, eu carregarei vocês. Isaías 40, versículo 28, é um versículo que a gente conhece bem. O capítulo diz assim: será que você não sabe, nunca ouviu falar, o Senhor é o Deus eterno, Criador de toda a terra, Ele não se cansa nem fica exausto, sua sabedoria é insondável, Ele fortalece ao cansado e dá grande vigor ao quem está sem forças. O nosso Deus, Ele não se cansa,
Ele não envelhece. É o Deus que cuidou do seu avô, cuidou do seu pai, cuida de você, cuidará do seu filho e cuidará também do seu neto. Sem jamais envelhecer. E esse Deus se revela assim: eu sou o Deus de Abraão, de Isaac e Jacó. É isso. É assim que ele se apresenta. Olha, eles já passaram, eles morreram e eu continuo vivo e eu continuo a carregar. Quando vocês não puderem mais andar, eu carregarei vocês. E aqui não é uma questão geriátrica, não. É quando não pudermos mais andar, tamanho seja o nosso fardo, ele nos ajudará. É isso que ele estava dizendo ao povo de Israel e está dizendo a nós. Quando nós não pudermos andar por não termos mais forças, ele vem e me revigora. Ele é aquele que me faz, que nos faz andar. Mas se eu falasse só isso, e talvez seja a sua experiência que você já experimentou, momentos muito difíceis na vida, e você viu Deus carregando você.

levado pelos anjos para junto de Abraão na festa do céu. Pobre morreu e foi levado pelos anjos para junto de Abraão na festa do céu. A morte de um fiel é tão valiosa para Deus que ele envia uma corte de anjos para levá-lo. E essa imagem que nós temos aqui é uma imagem muito comum, nos lembra a chegada de alguma autoridade a determinados lugares. Você já deve ter passado por isso, você está no trânsito, o trânsito está confuso e de repente há uma autoridade que está vindo lá atrás. E aí tem batedores, e os batedores vão na frente, vão andando os carros irem para o lado e a autoridade passa. Os batedores vêm abrindo o caminho para que a autoridade não fique presa no trânsito e assim desembaraçada chegue logo ao seu destino. Quando um fiel morre, a Bíblia diz que ele é buscado nessa história, a imagem de um cortejo de anjos que o leva. Que diferença de pessoas que morrem cheia de medo, desorientados. Os ídolos são carregados e não carregam ninguém. O nosso Deus nos carrega aqui, mas nos carrega para a eternidade. Deus carrega os seus e Deus carrega os seus para junto de si. O apóstolo Paulo estava esperando a sua própria execução. Isso é narrado em 2 Timóteo 4. Ele sabia que seria decapitado. Faltavam poucos meses. A sentença condenatória já havia sido lavrada. E em 2 Timóteo 4, 17 18, ele conta inicialmente como no seu primeiro julgamento ninguém esteve ao lado dele, ninguém da igreja esteve no lado dele. Mas ele diz assim: mas o Senhor ficou comigo e me deu força para que eu pudesse anunciar a mensagem completa a todos os não judeus e me livrou de ser condenado à morte. O Senhor me livrará de todo mal e me levará em segurança para o seu reino celestial. A ele seja dada glória para todo sempre. Amém. 2 meses para ser decapitado. O Senhor me levará em segurança para o seu reino celestial. Deus nos conduz. Essa é a diferença. Quem conduz você na sua vida? Quem é que está tomando conta da sua vida? Conceitos humanos, ideologias, ensinos de gurus iluminados, ídolos? Você investe, investe, investe, quando espera, não tem retorno, não tem nada. Porque os ídolos são inúteis. Os ídolos são, desde que sejam estátuas em igrejas ou sejam ídolos ideológicos. Um irmão que fazia doutorado nos Estados Unidos, ele fazia doutorado na área de energia. E ele disse que ele era muito zombado por ser cristão e por ter uma Bíblia em cima da sua mesa. Os colegas não entendiam que um cientista pudesse crer em Deus. E então ele era muito zombado por isso. E ele conta que ele estava lá na Califórnia, quando houve aquele famoso terremoto nos anos 80. E ele disse que ele nunca viu tanto cientista ateu correndo de quatro para debaixo das mesas e gritando: "Oh God, oh God, oh Deus, oh Deus." Ateus, que na hora do terremoto gritaram por Deus. E ele mesmo disse: nada melhor para fazer um incrédulo gritar por Deus do que um terremoto. E às vezes os terremotos vêm na nossa vida, terremotos emocionais, terremotos espirituais, terremotos financeiros, terremotos familiares, terremotos de saúde.

0: E quando o terremoto vem, você naturalmente age coerentemente com a sua fé ou com a sua ausência de fé. É exatamente isso, a sua reação é exata a sua fé ou a sua ausência de fé. E na hora da crise, em quem você se segura? Na hora da crise, em quem você tem confiado? Em ídolos que não podem ajudar ou no Deus vivo, manifestado na pessoa de Jesus Cristo, Senhor e Salvador, que segura, socorre e nos leva para junto de Deus. Então não ponha a sua fé na pessoa errada. O único digno de fé é o Deus e Pai do nosso Senhor Jesus Cristo. Se você anda carregando ídolos, você não tem futuro. Mas se Deus carrega você, você tem a certeza de que Ele o carregará aqui, mas carregará você por toda a eternidade. Ah, Nebo, Bel, estão sendo conduzidos e carregados, mas as bestas não estão conseguindo com o peso, eles estão caindo, porque eles não podem cuidar deles próprios. Prestem atenção, povo de Israel, vocês estão impressionadíssimos com esses deuses luxuosos, pomposos. Vocês estão impressionadíssimos com essas procissões, vocês estão impressionadíssimos com a suntuosidade de toda essa idolatria. Mas sabe, no dia em que vocês precisarem ser carregados, eles não os carregarão, porque eles não se carregam nem a si próprios. Mas eu carrego vocês aqui e vou carregá-los para a eternidade. Deixe Deus carregar você, deixe Jesus ser o Deus da sua vida, o Deus vivo, que nos carrega, que está junto de nós, que nos assiste, que nos ampara, que nos ajuda, que nos socorre, que nos salva. Em você ainda confio.
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Logo mais vai começar na sintonia o programa Refletir, com o pastor Leandro Tarrataca. Prepare o seu coração e vamos descansar na presença do Senhor, deixando Ele usar este estudo para abençoar nossas vidas. Programa Refletir é logo depois de mais um segmento musical.

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2: Compras indevidas, o que fazer quando seu filho usa seu cartão de crédito? Repertório para redação, citações, referências e como usar? Açaí, o que é saudável na tigela e o que pode virar uma bomba calórica? O aumento das transações online tem tornado frequente o uso indevido de cartões de crédito por crianças e familiares próximos dentro das residências. Segundo a advogada Renata Balenque, do Instituto de Defesa do Consumidor e Contribuinte, o Código de Defesa do Consumidor garante o direito ao cancelamento de compras realizadas sem permissão do titular, com prioridade para casos envolvendo menores de idade. A identificação rápida nessas situações é facilitada pelo ambiente virtual, permitindo o estorno imediato dos valores cobrados. Para garantir o cancelamento sem prejuízos, o responsável deve agir rápido e notificar de imediato o banco emissor, a bandeira do cartão e a loja virtual onde o gasto foi feito. Além disso, a especialista lembra que as instituições financeiras também possuem responsabilidade ao monitorar transações que fujam completamente do padrão de consumo habitual do cliente. Diante desse cenário, a orientação principal para os pais é manter a atenção redobrada aos aplicativos de pagamento e reforçar as senhas de segurança dos celulares. Superar o famoso branco ao fundamentar teses na redação do Enem exige a construção de um repertório sociocultural sólido, diversificado e bem articulado. Aliás, isso vale não só para o Enem, mas para qualquer concurso que tenha uma redação para ser feita. Essa ferramenta consiste na aplicação de conhecimentos das mais variadas áreas, como fatos históricos, obras literárias, produções cinematográficas, teorias filosóficas e dados estatísticos. Para legitimar os argumentos do candidato e provar a compreensão do problema além do senso comum. Para alcançar a nota máxima, no entanto, é fundamental que a referência utilizada possua base sólida na realidade, guarde relação direta com o tema proposto e esteja produtivamente vinculada à discussão, evitando que a citação pareça um elemento isolado no texto. Para organizar esses estudos de forma eficiente e evitar o plágio, especialistas recomendam a criação de um caderno de repertório dividido por eixos temáticos amplos, como educação, saúde pública, meio ambiente, tecnologia e minorias. Especialistas reforçam que o açaí é um grande aliado da saúde, rico em antioxidantes, fibras, potássio, magnésio e gorduras boas, que ajudam no bom funcionamento do organismo. Diferente do que muita gente pensa, o açaí em si não engorda e sua textura cremosa vem da própria concentração da polpa e de suas gorduras naturais, e não da adição do açúcar. O grande perigo para a dieta está nos acompanhamentos e xaropes exagerados, que podem transformar um lanche nutritivo numa sobremesa altamente calórica. Para aproveitar os benefícios sem peso na consciência, a orientação dos nutricionistas é optar por porções de 200 a 250 gramas de polpa pura ou com baixo teor de açúcar.
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1: Como você se sentiria se soubesse que as pessoas estão chamando você de amigo de bêbados, amigo de pessoas corruptas, amigo de gente promíscua? Como você responderia a tudo isso? Sabe, os adversários de Jesus, que eram, na sua grande maioria, religiosos, e que tinham um profundo ciúmes dele, porque Jesus desconstruía toda a sua estrutura de exploração da viúva, do estrangeiro, do pobre, eles precisavam achar uma maneira de colocar uma pecha, uma marca negativa em Jesus. E naqueles dias, eles sabiam que o povo todo tinha a seguinte percepção, que se Deus não estivesse em favor de Israel, os estrangeiros tomariam conta daquela terra. E a própria presença dos romanos indicava a desaprovação divina com o povo de Israel. A solução na mente deles, na teologia deles, era seguir algumas passagens, como do Antigo Testamento, que afirmavam categoricamente ser de santos, porque eu, o Senhor, sou santo. O que é verdade. Mas eles não entendiam o significado da santidade de Deus, do fato de que Deus é tão extraordinário, tão fora do comum. E eles tentaram colocar em Jesus essa pecha, essa marca. Porque no Evangelho de Marcos, Jesus começa a convidar para que o sigam aqueles que são considerados pecadores. E os fariseus, os doutores da lei, os intérpretes da lei, os religiosos, eles tinham uma categoria muito bem definida do que eram os pecadores. Quando ia passando, viu a Levi, filho de Alfeu, sentado na coletoria e disse-lhe: segue-me. Ele se levantou e o seguiu. Os pecadores eram aqueles que tinham uma vida sexualmente promíscua, ou coletores de impostos, em outras palavras, pessoas que não se importavam com a lei de Moisés. E o que eles fizeram? Eles apanharam esse Jesus que amava generosamente as pessoas, que jantava com eles, que chamava o coletor de imposto para segui-lo, e eles disseram: Jesus é amigo de pecadores. Então lhe ofereceu Levi um grande banquete em sua casa, e numerosos publicanos e outros estavam com eles à mesa. Os fariseus e seus escribas murmuravam contra os discípulos de Jesus, perguntando: por que comeis e bebeis com os publicanos e pecadores? Ao fazer isso, eles estão tentando desconstruir a pessoa santa que é Jesus. Eles querem que seja algo tão negativo. Mas o que faz Cristo? Ele transforma isso. E de fato Jesus passa a vivenciar esse amor generoso para com os pecadores. Agora, quando nós dizemos e quando Jesus aceita ser chamado de amigos de pecadores, isso não significa que Jesus era conivente com os erros, que Jesus aplaudia as malandragens, de forma alguma. Mas quer dizer que Jesus estava sempre ali próximo, aberto, disposto a ajudar os pecadores, disposto a perdoar, a alimentar, a curar, a caminhar uma milha a mais, a oferecer o seu braço afetuoso, como bem ilustra a parábola do filho pródigo, que quando o moço pecador volta de ter alimentado-se até mesmo de comidas de porcos, ou pelo menos ter desejado a comida de porcos, o pai, ao vê-lo de longe, corre, o abraça e o beija. E na língua grega é uma insistência, é um beijo insistente. Beijou e beijou e beijou o seu filho. É o amor daquele que acolhe, que oferece a oportunidade para recomeçar. O apóstolo Paulo depois sistematiza isso, demonstrando como, teológica e soteriologicamente, isso é a doutrina da salvação, Jesus é o amigo de pecadores, como eu. como você.
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Muito obrigado pela sintonia.

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1: As falsas acusações e a atitude esperada dos filhos de Deus. O atento leitor das Sagradas Escrituras encontra no Salmo 69 o testemunho de um homem fiel, atingido pelas nefastas consequências de falsas acusações lançadas contra ele. Tendo já descrito o efeito destas falsas acusações em relação à sua vida espiritual, contemplamos agora o que se espera dos filhos de Deus enquanto sofrem debaixo da injustiça. Há preciosas lições aqui, as quais faremos bem em dar ouvidos. Primeiramente, reconheçamos que é comum nos Salmos o tema imprecatório, revelado no teor de vingança contra seus inimigos, da forma como encontramos no Salmo 69. Torne-se-lhes a sua mesa diante deles em laço e a prosperidade em armadilha. Escureçam-lhes os seus olhos para que não vejam e faze com que seus lombos tremam constantemente. Derrama sobre eles a tua indignação e prenda-os o ardor da tua ira. Fique desolado o seu palácio e não haja quem habite nas suas tendas. Pois perseguem aquele a quem feriste e conversam sobre a dor daqueles a quem chagaste. Acrescente iniquidade à iniquidade deles e não entrem na tua justiça. Sejam riscados do livro dos vivos e não sejam escritos com os justos. Não devemos esquecer que o contexto nacionalista daqueles dias envolvia a violência em uma intensidade inimaginável para hoje, e que guerras de extermínio entre povos eram de certa forma comuns. O salmista descreve uma teologia ainda distante das revelações do cristianismo e da perfeição revelada nos evangelhos a respeito do caráter de Jesus Cristo. Recorde-se que aos salvos do Velho Testamento não lhes foi concedida a bênção da habitação permanente do Espírito Santo, mas sim de sua influência enquanto Deus os usava para seus propósitos. Porém, é perceptível como esta poderosa influência fortaleceu o salmista em meio às injustiças sofridas, levando a um alto nível de submissão e comunhão com Deus, a qual devemos imitar. Seu pedido no verso 29 é inspirador. Eu, porém, sou pobre e estou triste. Ponha-me a tua salvação, ó Deus, num alto retiro. Sua ação em meio à injustiça sofrida é digna de ser copiada pelos servos de Deus em todos os tempos. Louvarei o nome de Deus com um cântico e engrandecê-lo-ei com ação de graças. Em meio à injustiça, o salmista reconhece que ser submisso ao Senhor tem um valor muito maior do que aquilo que lhe foi tomado injustamente. Isto será mais saudável ao Senhor do que boi ou bezerro que tem chifres e unhas. Ele sabe que sua atitude de dependência do Senhor servirá de testemunho às gerações de crentes, como descrito no verso 32. Os mansos verão isto e se agradarão, o vosso coração viverá, pois que buscais a Deus. Apesar de todo o sofrimento causado a ele, seu coração não se esquece de reconhecer a bondade de Deus e adorá-lo. Porque o Senhor ouve os necessitados e não despreza os cativos. Louvem-no os céus e a terra, os mares e tudo quanto nele se move. Finalmente, o salmista liga sua experiência de sofrimento e de amparo do Senhor à experiência e esperança de sua própria nação. Porque Deus salvará Sião e edificará as cidades de Judá, para que habitem ali e a possuam, e herdá-la a semente de seus servos, e os que amam o seu nome habitarão nela. Caro amigo, as falsas acusações são uma ferramenta utilizada abundantemente pelo reino das trevas contra todos aqueles que se dispõem a servir fielmente a Jesus Cristo. Por isso, não desanime diante de seus nefastos efeitos. O Senhor preserva seus servos em todo o tempo e em toda circunstância. Creia.

Nada no mundo é mais especial e importante para uma pessoa do que a salvação. Quando alguém é salvo por Jesus, essa pessoa não vive mais sobre a lei do pecado, mas sim sobre a lei da graça, sendo capaz agora, através do Espírito Santo de Deus, de lutar contra tudo que foi introduzido no mundo pelo pecado. Em outras palavras, tudo que éramos capazes de fazer de ruim devido ao nosso lado pecaminoso, agora podemos resistir pelo que o Espírito Santo de Deus produz em nós: amor, gozo, paz, longanimidade, benignidade, bondade, fé, mansidão e temperança. Gálatas 5, verso 22. Amado ouvinte, o segredo para lutar e vencer o pecado e desafios deste mundo está primeiramente, claro, em recebermos a Cristo como nosso único e suficiente Salvador, e depois crescer espiritualmente, deixando que o Espírito Santo cresça em nós e que o nosso lado pecaminoso diminua. Permita que seja o Santo Espírito do Senhor que conduza a sua vida, e assim cada vez mais Ele nos moldará naquilo que é perfeito e sem pecados, Jesus Cristo nosso Senhor. Pense nisso.

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2: Exposição à substância do plástico na gestação é associada a autismo e TDAH.